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Muito boa noite. Está no ar o Conexão 97 desta sexta-feira. Comigo, Marcelo Correia, porque sextou, papai, aqui na Rádio Vox, a Roxinha do Vale. Um espaço para desacelerar a correria do dia a dia, recordar grandes sucessos e fazer companhia para você com muita música boa a partir de agora. 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Fique à vontade, acomode-se e aproveite mais uma noite especial na nossa programação, aqui na Roxinha do Vale.

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3: 9:32.
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3: Confira, 10h20.
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3: 10:31.
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3: Confira 11:20.
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1: No Vale da Vox, meia-noite. 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

como você está? A madrugada deste sábado está só começando e nosso programa está pronto para te acompanhar. Eu sou Júlia Ferreira, uma super seleção musical e conteúdo de qualidade. Estamos começando mais uma edição do programa feito com muito carinho, com informações úteis e muita coisa boa para tornar a sua madrugada ainda mais especial. Aproveite cada minuto conosco. 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
1: 12:50.
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1: 6h na madrugada, mandando um salve especial pra galera que faz a noite acontecer. Motoristas que seguem pelas estradas, os vigilantes sempre atentos e os profissionais das portarias. Vocês fazem toda a diferença. Obrigado pela sintonia e bora juntos até o amanhecer. Confira a hora. 12:20.
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0: 7:30.
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0: meia-noite e 39.
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1: 12:40.
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1: 1 hora.
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2: 1:10.
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1: 1:40.
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1: 1h58.
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1: 2:10.
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1: 6h na madrugada, mandando um salve especial pra galera que faz a noite acontecer. Motoristas que seguem pelas estradas, os vigilantes sempre atentos e os profissionais das portarias. Vocês fazem toda a diferença. Obrigado pela sintonia e bora juntos. Até o amanhecer. Hora certa na Vox. 2h20.
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1: 12:30.
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2h45.

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1: 3 horas.
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1: 3:30.
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1: 3h40.
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1: 4 horas. 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

0: chegou, hoje é sábado e graças a Deus mais um programa no ar, Estação 97, aqui pela Vox FM. Senhoras e senhores, ocupem os seus lugares, vamos percorrer os trilhos da nossa imaginação neste trem chamado Brasil. Fé em Deus, fé na vida, fé no que virá. Bom dia, trabalhador, trabalhadora, bom dia, dona de casa, bom dia, meu amigo, bom dia, minha amiga. Estamos chegando, aqui você não perde a hora, você não perde a condução, você tem o maior desfile de astros e estrelas da música sertaneja pra você.
1: Aqui tem coragem.
0: 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Lembrando que os pedidos musicais a gente atende depois das 5 horas, hein? É isso aí, pode mandar seu pedido pra cá, seu bom dia. Depois das 5, a partir das 5 horas, vamos atender todo mundo, tá bom? Bom dia, ótimo sábado para todos. E a gente começa o programa sempre tocando o melhor da música sertaneja. E nesse embalo nós vamos até às 7 da manhã, neste sabadão, aqui na Vox FM, a Roxinha do Vale.
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1: Olha a hora, minha gente, 4:14.
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1: 4h22.
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Olha a hora, 4h33.

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0: 4h43.
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0: Olha a hora, gente. Faltando 10 para as 5.
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1: No Vale da Vox, 5 horas.
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0: horas e 2 minutos, 5 e 2, estação 97 pela Roxinha do Vale, no oferecimento de Dijafé Ferro e Aço, construindo um vale de ferro e aço. 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
0: 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Agora são 5 horas e 5 minutos. Muito bom dia, minha gente querida. Está começando a nossa segunda hora do nosso Estação 97 neste sabadão. Espero que você participe com a gente aqui pelo nosso WhatsApp 319-8376-3371. 319-8376-3371. E vamos juntos nessa mesma estação.
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3: 5:09.
2: 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Agora
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1: 5:12 agora. Por falar em homem do campo, quero mandar um bom dia especial para o meu amigo, para minha amiga, um abraço para você e homem e mulher do campo que já estão de pé antes mesmo do sol nascer. Alô, alô, produtor rural, agricultor, pecuarista, cafeicultor, horticultor, apicultor, enfim, você que cuida da terra, que planta, que colhe e garante o alimento na mesa de milhões de brasileiros. O nosso respeito, a nossa gratidão pelo seu trabalho. Que Deus abençoe cada lavoura, cada criação, cada família do campo. Que não falte chuva na medida certa, saúde, força e uma colheita farta. Um grande abraço para todos vocês que nos acompanham na cidade, na zona rural. Vocês são o orgulho do Brasil e fazem a diferença todos os dias. Bom trabalho, bom sábado e siga com a gente aqui na Vox, a 97 FM, a Roxinha do Vale. A rádio que está sempre lado a lado de quem faz o campo acontecer. Agora são 5:13.

Agora são 5 horas e 16 minutos, 5 e 16. Alô, alô, você que está firme no plantão da madrugada. O nosso abraço especial vai para todos os profissionais que mantêm a cidade funcionando enquanto muita gente ainda está dormindo. Alô, alô para os vigilantes, porteiros, policiais, bombeiros, profissionais da saúde, socorristas, motoristas, frentistas, taxistas, caminhoneiros, atendentes, operadores de máquina, funcionários das indústrias, padarias, supermercados também, postos de combustíveis e todos aqueles que encaram a noite com a coragem e muita dedicação. Vocês são verdadeiros heróis da madrugada, garantindo segurança, atendimento e serviços essenciais para toda a população. Que Deus proteja cada um de vocês, ilumine o caminho, dê força para vencer mais um plantão e leve todos em segurança de volta para casa. Um grande abraço aqui da Roxinha do Vale para todos os plantonistas da madrugada. Estamos juntos, fazendo companhia e levando a melhor programação para quem nunca para. Boa madrugada e excelente trabalho. 5 horas e 17 minutos agora. Continua a nossa estação, já tem muito mais modão pra você por aqui.

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3: Agora 5:18.
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3: Agora 5:30.
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5:33. 5:33. Será que... Que hora é essa, hein? Deixa eu ver, hein? Oh, deu até microfonia. Aqui. Não, bobo. Agora é a hora mais gostosa dessa manhã, que é a hora de tomar aquele cafezinho, né? Você já tá tomando aquele cafezinho aí já, ô? Meu companheiro, minha companheira. É, gente. Agora sim dá pra acordar, que agora sim, ô. O negócio bom chegou. Mas é bom demais da conta, né? Tomar um cafezinho quentinho, da hora. É isso aí. Esquentar o peito nesse frio, né, gente? Tá fazendo frio, ué. É, ué. Agora o friozinho deu uma apertada nesses dias, né? Nada melhor do que um café bem quente pra esquentar a goela, né? 5:34. 5:34. Espero que você esteja tomando seu café também, já fazendo aquele pretinho também, né? Essa badama tem que acordar, viu, gente? É, ó, ó. Ô, Zequinha, tá por aqui, né? Já, já eu vou ouvir o seu áudio, tá? Beleza? Já, já, viu? O pessoal costuma acordar um pouquinho mais tarde no sabadão, mas que tem que acordar, viu, né? Porque sabe, tem que dormir até 10 horas da manhã, não, aí. Você tá doido? 5:34, 5:34, chegando mais modão aqui no Estação.

0: doutor. Hoje eu acabo com você, seu vagabundo.
1: Acaba não, Cascavel.
0: Acabo sim. Pode pedir benção pro seu pai, porque agora você vai morrer.
1: Oxente, meu pai não tá em casa.
0: Onde ele foi?
1: Ele fugiu com a tua mãe.

0: Cascavel. Paga uma cachaça pra eu.
1: Eu não pago cachaça pra ladrão de égua.
0: Ladrão de égua é tu, seu fedorento. 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
0: Então levanta pra engolir uma azeitona.
1: Eu não gosto de azeitona.
0: Uai, tu gosta de quê?
1: Eu gosto mesmo, ela é tua mulher.
0: Ô, seu inseto fedido, lá vai fogo.

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2: 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Eu não como nada enrolado, não.

5:39. Mas que zoom bravo, gente. 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
5: 5:45.
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8: Dia, compadre.
9: Dia.
8: É, compadre, mas hoje eu tirei um tempinho pra visitar o senhor, viu, senhor?
9: Mesmo.
8: A gente anda muito tarefado, né? Quase não dá tempo de visitar os compadres, mas hoje eu arrumei um tempo pra vir aqui.
9: Satisfação minha.
8: Como é que anda as coisas por aqui, compadre?
9: Tá bom, mais ou menos, mais ou menos.
8: Olha, lá
9: tá
8: pra bom. Mim não anda muito bom, não, compadre.
9: Tá não.
8: Pois é, o trem pra lá anda meio feio.
9: Tá ruim.
8: É, o senhor sabe que... Eu sei lá, compadre, mas eu até vim aqui, acho meio sem jeito falar com o senhor, mas precisa aí vir.
9: E qual que é seu gaio?
8: É o seguinte, compadre, eu queria saber se o senhor pode emprestar 2.000 conto pra mim.
9: 2.000?
8: Sim.
9: 2.000?
8: Eu preciso de 2.000.
9: É, bom, acontece, compadre, que eu também tenho umas contas pra pagar, sabe?
8: É, compadre, mas dependendo da data que o senhor tem o vencimento, eu trago pro senhor de volta.
9: Daqui pra uns 30 dias eu vou precisar desse dinheiro.
8: Se o senhor me emprestar... Eu pago o senhor com 15.
9: Com 15?
8: 15 dias.
9: É. Então eu empresto.
8: Aí, compadre, se o senhor me quebrar, vou ficar devendo obrigação pro senhor.
9: Ô, mulher! Pega esses 2.000 que tá no fundo do baú. Traz aqui pro compadre pra desapertar ele.
8: Ei, compadre, só o senhor mesmo vai fazer uma coisa dessa pra mim, viu?
9: Mas olha aqui, eu espero no máximo 30. 30 dias.
8: Mas eu pago com 15, compadre.
9: Paga?
8: Olha, daqui a 15 dias eu tô aqui.
9: Tá.
8: Eu sabia que o senhor quebrar meu galho, compadre. Obrigado. Daqui a 15 eu tô aqui de novo.

0: Como é que vai, compadre?
1: Eu vou indo mais ou menos.
0: É, eu também tô mais ou menos, porque os dois mil contos que o senhor emprestou de mim lá em casa, tá fazendo farta.
1: Eu não tô entendendo o que o senhor tá falando, compadre.
0: É, quando a gente deve, a gente não entende com facilidade mesmo, né, compadre? Mas aquele 2000 contos que o senhor me emprestou, eu falei que eu esperava 30 dias. O senhor falou, não, com 15 eu pago. Já tá com 40 e o senhor até agora não se explicou.
1: Aí eu vou dizer uma verdade pro senhor. De tanto que eu já emprestei pra tanta gente que eu tô devendo, que eu nem lembro mais desse negócio.
0: É, mas carece de lembrar, porque 2000 contos são 2000 contos, faz farta, né, compadre?
1: O senhor quer saber de uma coisa? O senhor tá falando é muita besteira na porta da minha casa.
0: Não, compadre, o senhor tá querendo que eu volte a pé pra Minas Gerais? Não dá.
1: Olha, compadre, se o senhor não for embora daqui, eu ainda vou te cortar de chicote.
0: Não. Violência, não. Não precisa cortar de chicote, não. Eu volto a pé, mas panhar não panho. E quer saber de uma coisa? Esses 2000 cruzeiros ficam desmola.

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1: 5:53, 5:53, é o Estação 97 pela Roxinha do Vale, no oferecimento de Cremac Madeireira. 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Se a madeira é da Cremac, pode bater o martelo. 5:54, agora tem gente por aqui já, o pessoal começou a acordar agora, né? Ah, gente boa, gente fina, quem tá por aí? Muito bom dia!
2: Bom dia, Marcelão, bom dia, meu amigo. Pra ver a música, Gino, Toalha Branca. Valeu, Zequinha.
1: Falou, meu amigo Zequinha, 5:54.

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1: No Vale da Vox, 6 horas.
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0: Pai nosso que estais no céu, santificado seja o vosso nome. Venha a nós o vosso reino. Seja feita a vossa vontade, assim na terra como no céu. O pão nosso de cada dia nos dai hoje. Perdoai as nossas ofensas, assim como nós perdoamos a quem nos tem ofendido. E não nos deixeis cair em tentação, mas livrai-nos de todo mal. Amém.

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2: Agora 6:10.
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2: Agora são 6:11, 6:11, é o Estação 97 pela Roxinha do Vale. Alô, alô, Luciana Dias, tá ligada aqui, já tá acordadinha já, alô. Um abraço aí pro Mário também, valeu pela sua audiência. Alô, alô, Osmar Pompeu também ligado aqui na Roxinha do Vale. 6:11, 6:11, trio Parada Dura no Estação.

0: Alô, coisa boa, 6 horas e 14 minutos, 6 e 14, é o Estação 97, nesse sabadão aqui na Roxinha do Vale. Ah, como é bom estar com vocês aqui, hein? Ah, tem gente já falando aqui no nosso WhatsApp, tem por aqui? Alô, bom dia, quem tá por aí?
1: Ô Marcelão, bom dia, aqui é o Tico da Vila.
0: Tá vendo aí, ó,
1: bom dia.
0: Fala comigo, Tico.
1: Ah. Milagre da Flecha com João Mineiro Marciano e o Felício Barão. Rodrigo Lima, Neto Souza, com Pato Alcorda, do Vale, e Pato Alcorda e...
0: Vai lembrando.
1: Rafael Lima, Costelinho da Casa de Carne J.R. no Parque Caraveiras.
0: Boa.
1: Micão da Reciclagem, para meu irmão Luciano do Mercado Municipal do Guarda-Guarda, da Rocha Azul, Chico Mendio do Barante. E te amo, obrigado.
0: Tá todo mundo ligado, 6:15.

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3: 6:20.
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1: Aí, mano.

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1: Agora são 6 horas e 21 minutos, 6 e 21, olha minha gente, você sabe que a Maria José tem as melhores marcas, a maior variedade e as melhores opções em óculos de grau e solar. 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
3: 6:25.
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6: 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Ô, gente. Valeu, povo. Vocês acordam muito tarde no sabadão, viu? Ainda bem que hoje nós tem hora extra, né? Tem hora extra do Estação até 8 horas da manhã. É, ué. Tá pensando que vai acabar às 7? Vai não, tem hora extra hoje. Então quer dizer que a Rádio Vox tá apoiando aí, ó, o Domingão da Massa. Gente, pensa num trem que é bom demais. É esse tal de Domingo da Massa aí do pessoal do Rotary. Que vai ser realizado no dia 16 de agosto lá no Hotel Metropolitano em Coronel Fabriciano. Aqui eu já fui lá umas duas ou três vezes, hein? Mas que eu comi de macarrão de massa. Gente, é macarrão de tudo quanto é tipo. Meu Deus, é bom demais, bom demais. Eu não tô tomando monjara mesmo, então não tô deitando lábio com força. É, hoje tem esse negócio de moça modinha, de negócio de caneta emagrecedora. Esse tal de monjar aí, isso não é comigo não, gente. Deixa eu comer à vontade. O negócio é você comer bem, porque tem muita gente que come muita porcaria, né? Enche a cara no biscoito recheado. Come 10 cachorro-quentes aí por dia. Né? Cara, exagerado. Mas quando é um domingão desse aí que você vai... Leva a família pra curtir aí um Domingão da Massa desse aí, do pessoal do Rotary. Ah, cara, senta o beiço no macarrão. 6:32 agora, tá chegando mais um grande modão aqui no Estação.

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6: 6:41.
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9: No amor, há momentos que temos que dizer um para o outro. Decida!

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2: 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Imagina a coragem dele, foi pedir emprego na pedreira. Chegou com essa panca.
3: O senhor tem serviço, é isso?
2: O homem falou, tem, mas o serviço aqui é pesado. Tem importância pros meus irmãos.
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1: Seis horas e 53 minutos, faltando 7 minutinhos para 7 horas da manhã. Deixa eu mandar um abraço aqui para Laíde, que já tá aqui ligado no Estação 97. Bom dia, Laíde. Bom dia. Ah, quem mais? Osmar Pompeu, já falei, tá por aqui também. Daqui a pouquinho eu vou atender o Joaquim, o Roberto. O Robertão lá do Ipaba de Santana do Paraíso. Tem a Rosângela Gomes também, lá do Novo Tempo. Alô, Rosângela. Daqui a pouquinho eu vou te ouvir aqui, viu? Vou colocar seus áudios tudo no ar. Quero ver, tá? É, vai passar vergonha aí, viu? Ah, valeu, Rosângela. Daqui a pouquinho vamos ouvir aquela moda chonada que nós gostamos, hein? Aguenta a mão aí. Agora 6h54.

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1: Olha a hora, 6:58.

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1: Agora 7:02.
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7:03, 7:03 é o Estação 97, a hora extra do Estação, no oferecimento da Dijafé Ferro e Aço, Cremac Madeireira, Óticas Maria José, Joalheria Quartzo, Agrobueno e Selaria Tizá e Casa de Pão Jeová Jiré. 7:03, 7:03. Deixa eu atender aqui o meu amigo Roberto, do Ipaba de Santana do Paraíso. Ele pede para mandar um alô especial pro neto Heitor. Alô, alô, Heitor! E para todos os ouvintes, pede a música com Leandro. Catedral 74 aqui no Estação.

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2: Agora 7:11.
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2: São 7 horas e 12 minutos. Não, não vai começar o programa da Xuxa, não. 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Olha que delícia essa trilha, hein? Ah, agora eu sei que você vai comprar um pãozinho. 7 horas e 14 minutos, 7:14. Ah, ô gente, pode continuar mandando mensagem aí. Nós estamos na hora extra do Estação até as 8 horas hoje. Olha que maravilha. Que bom demais da conta, né? Ô Ivone, já chegou aí, né, ô Ivone? Ô Ivone, você anda acordando meio tarde, viu? Agora, 7:14, meu Deus do céu. Deixa eu ver, tem gente por aqui querendo falar comigo. Cadê, meu? Cadê? Quem tá por aí? Bom dia!
4: Bom dia, meu queridão! Aí, e aí, todo sussa com você?
2: Demais da
4: conta! Rosângela Gomes, Novo Tempo. E toquinhas para você.
2: Tocas para você.
4: Vai comendo bastante massa. Depois você reclama que você tá gordo, tá bom?
2: Ó, me chamando de gordo.
4: Tchau.
2: É, mulher.
4: Eu não como, eu não posso. Comprar Monjaro, tenho que manter o meu corpete em dia.
2: Você para de me chamar de gordo, viu? 7:15 agora.

0: Ah, Rosângela, agora você gostou, né? Ah, eu sabia que você ia adorar. Pois é, você tá gostando aí da hora extra do Estação 97? Ah, menino, é bom demais, então segura que ela vai bomba.
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0: 7:18 agora.

hora extra do Estação 97 neste sabadão até as 8 horas. Aqui na Roxinha do Vale, chegando agora Cleiton e Camargo, 7h21.

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3: No Vale da Vox, 7:27.
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3: 7:29, seguimos a hora extra do Estação neste sabadão, dia 18 de julho, 18, gente. O cartão alimentação já foi embora, o salário já foi embora. Então eu vou passar lá no boteco, vou falar com o cara assim, ó, pendura aí porque hoje eu vou beber de novo, Teodoro e Sampaio.

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3: 7h32.
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4: Sete horas e 35 minutos, 7h35. 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
5: 7h43.
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5: 7h44, continua a nossa hora extra do estação aqui na Roxinha do Vale, Chico Rei, Paraná agora.

0: coisa boa, hein? Vocês gostou? Vocês gostou? Gente, agora falando sério, vocês gostaram? Acho que sim, né? Foi meio lá? Foi? Tô aqui com a comadre Isabela, com a comadre Júlia, batendo um papo aqui, comendo um bolinho de laranja. Isso aqui é um bolinho de chuva, né? Danadinha. Aqui. Mas foi bom demais, essa uma hora só de musicão, né? Coisa boa demais, né? Ô, trem bom. Bom, mas tudo que é bom acaba, né? Não é não, Isabela? Pois é. Passamos aqui no nosso Estação 97. A hora extra do Estação. É a hora extra. 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Bom, como já te disse, nossas comadres tá por aqui, comadre Isabela na parte técnica, a Júlia Ferreira para trazer as grandes notícias, as melhores notícias, as novidades do Vale do Sul do Brasil e do mundo, aqui no Vox Notícias, já para você, a seguir. Ô minha gente, então fico por aqui. Ah, ó, vai ficar livre de mim não, tá, Isabela? Daqui a pouquinho, tô te chamando lá da Bill, como é que fala, BYD? Lá de Patinga, estaremos lá na nossa equipe de promoções lá. Já eu mando aí. É, vamos lá. Não pode parar, né? Eu vou ali tomar aquele cafezinho da vovó Lulu. Depois partir. É. E seu Gilberto mais uma vez de caô hoje, né? Ô, meu Deus do céu, esse velho, pelo amor de Deus. Pode mandar esse velho embora. Isso não serve pra nada mais, não. Se não tiver, pera aí. Deixa eu abrir pra você.
1: Pouco, tá, gente? Um bom dia aqui no Vale da Voz.
0: Nossa.
1: Mais um recado aqui para o senhor Pouco. Vem trabalhar, não dá migué não, cara.
0: É, vai trabalhar, seu Gilberto. Fica deixando a Júlia trabalhar aí, seu safado, sem vergonha. 7h58 agora. Valeu, Vale do Aço. Até a próxima e aquele abraço. Fica com essa aí, ó.

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1: No Vale da Vox, 7h59.
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1: Cadastro escolar para crianças até 5 anos continua aberto em Timóteo. Prefeitura de Fabriciano confirma pagamento da primeira parcela do 13º salário em agosto e esclarece desconto previdenciário. Ipatinga conquista nota máxima no ICMS Turismo de Minas Gerais. Festival de Inverno transforma a Serra do Cocais em palco de cultura, música e turismo neste fim de semana. No noticiário esportivo, Espanha e Argentina vão parar o mundo amanhã na grande final da Copa 2026.
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1: 8:02. Hoje é sábado, 18 de julho de 2026. Aqui no estúdio da Vox FM em Timóteo, a temperatura é de 20 graus e meio. O dólar comercial é vendido a R$5,11. O euro a R$5,84. Já o Ibovespa, principal índice da Bolsa Brasileira, recuou 0,06% aos 173.714 pontos. 8:03.
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6: Novas áreas de instabilidade voltam a se formar no sul do Brasil e com isso a perspectiva para este final de semana é de chuva pontual e volumosa, que pode vir acompanhada de granizo, trovoadas, além de rajadas de vento de moderada a forte intensidade. A explicação é da especialista em meteorologia da empresa Tempo Ok, Maria Clara Sasaki.
7: As chuvas começam na região de fronteira com o Uruguai e devem se espalhar para outras regiões, podendo pegar áreas centrais, região também do sul do estado, áreas litorâneas e até algumas instabilidades concentradas, podendo avançar na região de Porto Alegre. No entanto, vale destacar que a chuva mais intensa, mais pesada, se concentra nas regiões mais ao sul durante este final de semana. Então, áreas da região da Campanha, fronteira oeste.
6: Maria Clara especifica que esse não é um sistema que consegue avançar para outras regiões do país. Podemos sim ter chuva isolada em estados como Santa Catarina, mas no máximo nas áreas de divisa com o Rio Grande do Sul. Entre o Paraná, os estados do Sudeste, do Centro-Oeste e no interior do Nordeste, uma massa de ar seco deve derrubar a umidade ao longo do final de semana, o que exige cuidados com a hidratação e com risco de queimadas nas áreas de campo.
7: Temperaturas mais elevadas à tarde, sensação de frio entre noite e madrugada, então aqueles dias com grande amplitude térmica, típico desta época do ano, né? O dia começa com temperaturas mais baixas e na parte da tarde sobe um pouco mais, a umidade aí ficando abaixo de 30%, exigindo muito mais a hidratação. Alto risco também de queimadas, norte do estado de São Paulo, interior de Minas Gerais, todo o centro-oeste do Brasil, interior do Nordeste. A nebulosidade dissipa, né, durante o final de semana e aí por isso o risco de queimadas volta a ficar elevado aí no interior do Brasil.
6: O litoral do Nordeste também pode ter chuva passageira entre sábado e domingo, alternada com períodos de tempo firme e abafado. Já o extremo norte também pode ter chuva nos estados do Amapá, Roraima e no norte do Pará. Mas Tocantins, sul do Pará e sul do Amazonas têm expectativa de tempo mais seco, justamente influenciado por essa massa de ar que impede a formação de nebulosidade no interior do Brasil. Agência Rádio Web, produção e reportagem, Breno Zonta.
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1: São 8:06. Empresário perde quase R$3.000 no golpe do falso filho em Ipatinga. As informações com o repórter JL.
8: Um empresário de 63 anos foi vítima de um golpe aplicado por meio de um aplicativo de mensagens e perdeu o equivalente a R$2.988,78 após acreditar que conversava com o próprio filho em Ipatinga. O criminoso utilizou a foto do familiar no perfil para ganhar a confiança da vítima. O golpista entrou em contato afirmando que havia perdido o acesso ao celular após o aparelho cair em um vaso sanitário e que por isso estava utilizando outro número. Em seguida, solicitou uma transferência para quitar um boleto. Acreditando que ajudava o filho, a vítima realizou a transferência via Pix no valor de R$2.998,78. Logo após o envio do dinheiro, o suspeito fez um novo pedido de transferência, o que despertou a desconfiança do empresário. Segundo apurações dos canais Vox, a vítima entrou em contato com o filho pelos meios habituais e descobriu que havia sido alvo de um golpe. Para os canais Vox, repórter JL.
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1: São 8:07. Festival de Inverno transforma a Serra do Cocais em palco de cultura, música e turismo neste fim de semana. A reportagem é de Marcelo Correia.
9: Serra dos Cocais volta a ser o grande palco da cultura e do turismo em Coronel Fabriciano neste fim de semana. A terceira edição do Festival de Inverno promete reunir música, gastronomia, artesanato e atrações para toda a família em um dos principais cartões postais da cidade. Quem faz o convite é o diretor do Departamento de Cultura, Teco Teixeira.
10: O Festival de Inverno acontece neste fim de semana, 18 e 19 de julho. No sábado, começa às 18 horas com a Marujada, grupo musical que pertence ao patrimônio imaterial de Coronel Fabriciano. Às 8 da noite, no palco do Festival de Inverno, teremos a grande atração, que é o Fala Mansa, uma banda muito esperada por todos. E a partir das 22 horas, a banda M-Jack de Belo Horizonte, trazendo grandes sucessos da década de 80, de 70, de 90, grandes flashbacks. No domingo, logo pela manhã, inicia com a missa campal, que acontece na área da festa, e a partir de 1 da tarde, a primeira atração musical é a banda Gertrudes. Às 15 horas, Boleiros do Samba, e às 17 horas, Paulo Nascimento. Lembrando que a entrada é gratuita para este evento e teremos um estacionamento que fica aproximadamente 800 metros do local da festa, então o motorista vai poder estacionar e vai ter uma van para trazer o motorista e para a área da festa e levá-lo depois até o seu veículo. A estrada toda bem cuidada para que todos possam ter fácil acesso à Serra dos Cocais. E avisando aí para levar a blusa, porque está muito frio, não poderia ser diferente. Afinal de contas, nós estamos falando do Festival de Inverno. Teremos a participação da Polícia Militar, Corpo de Bombeiros, seguranças, particular, brigadistas. Então é um evento que a gente está trabalhando para garantir segurança total das pessoas que estarão presentes. Então você é nosso convidado, venha curtir o nosso terceiro Festival de Inverno neste fim de semana na Serra dos Cocais, no campo ao lado da UBS, a Serra dos Cocais, para você também poder conhecer as belezas naturais que a serra oferece.
9: A expectativa da organização é receber milhares de visitantes durante os 2 dias de evento, consolidando o Festival de Inverno como uma das principais atrações culturais e turísticas de Coronel Fabriciano. Para os canais Vox, repórter Marcelo Correia.
1: 8:10, Congresso Madipa 2026 continua nesse fim de semana com cultos especiais em Ipatinga. Repórter Fernando Silva.
11: A União da Mocidade da Assembleia de Deus em Ipatinga, o Madipa, divulgou a programação oficial do Congresso Umadipa 2026, 10ª edição, evento que será realizado entre os dias 16 e 19 de julho, no Centro de Convenções Cidade da Fé, localizado na Rua Aparais, número 12, bairro Jardim Panorama, em Ipatinga. O Congresso Umadipa vai reunir pregadores e cantores convidados de diversas regiões do país e vai contar com uma extensa programação voltada ao público evangélico. No sábado, dia 18, a programação vai começar às 18 horas, com pregação de Daniel Nogueira e louvor de Sara Evelyn. Já no domingo, dia 19, haverá programação em dois períodos. Pela manhã, a partir das 8 horas, com participação do jovem pregador Daniel Souza, louvor de Thalia Duarte, pregação de Daniel Nogueira e apresentação de André Felipe. À noite, às 18 horas, o encerramento será conduzido pelo pregador Eliseu Rodrigues, com louvor de Cailane Frauches. A expectativa da organização é receber um grande público durante os dias de congresso. O pastor Werley Crey de Souza, por telefone, falou aos canais Vox sobre o evento.
12: Olá, Fernando, e todos os queridos ouvintes da Vox. Que a bênção de Deus esteja sobre cada um de vocês. Eu sou o pastor Werley Crey, pastor na Assembleia de Deus, Ministério de Coronel Fabriciano e Ipatinga, cujo pastor presidente é o pastor José Martins de Calais Júnior. Sou também coordenador geral da Umadipa, e é justamente por esse motivo que eu estou aqui, para fazer um convite muito especial para você, ouvinte, juntamente com toda a sua família. Nesses dias, até domingo, nós iremos reunir no Centro de Convenções Cidade da Fé para mais uma edição do Congresso Umadipa, União de Jovens e Adolescentes. Estaremos unidos em um único lugar, com um único propósito, para adorar o nome do Senhor. O tema do nosso congresso esse ano é Alegrai-vos. Cristo, Ele é a nossa satisfação. Queremos mostrar por esses dias que é independente das dificuldades, das provações, das muitas batalhas da vida, a nossa alegria, ela é permanente e não passageira, porque a nossa verdadeira alegria está fundamentada em Cristo e não em circunstâncias. Então eu convido você, teremos a presença de cantores, de pregadores convidados que irão ser instrumentos de Deus para ministrar em nossas vidas. Não percam, a partir de quinta-feira estará acontecendo mais uma edição da Umadipa no Centro de Convenções Cidade da Fé. Serão dias maravilhosos e eu quero contar com vocês. Que Deus abençoe a sua vida e que essa alegria possa inundar completamente todo o nosso ser. Vem para Umadipa, venha se alegrar, venha participar conosco. 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Deus abençoe, um abraço e eu te espero.
11: Para os canais Vox, repórter Fernando Silva.
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3: No Vale da Vox, 8:16.
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5: A Prefeitura de Timóteo iniciou o cadastro escolar da educação infantil para o ano letivo de 2027. O prazo para as inscrições segue até o dia 28 de agosto e o objetivo é levantar a demanda por vagas, planejar a estrutura da rede municipal e garantir o atendimento às crianças que ingressarão na educação infantil. O cadastro é obrigatório para crianças que completarão 4 e 5 anos até 31 de março de 2027, que ainda não estão matriculadas ou que irão migrar da rede particular para a rede municipal. Já para as turmas de berçário e maternal, o cadastro é facultativo. Segundo a gerente de normatização escolar da Secretaria Municipal de Educação, Cristina Soares, o cadastro é essencial para que a secretaria consiga identificar a demanda por vagas em cada região da cidade e organizar o atendimento de forma adequada.
6: Olha, o pai responsável da criança de 0 a 5 anos deve procurar qualquer escola que oferta a educação infantil e colocar para o atendente, o secretário, que ele tem interesse em participar desse cadastro, onde nós faremos levantamento de demanda para o ano de 2027. Os pais têm uma relação de documentos que eles precisam estar levando, uma cópia e um original, e preencher o requerimento de interesse dessa vaga. Então, procurar qualquer escola que oferta educação infantil de 8 às 11 da manhã e de 13 às 16 horas da tarde. Nós vamos estar com 16 escolas oferecendo a educação infantil e pré-escola, que vai fazer cadastro, e também vamos realizar o cadastro nas creches conveniadas. Então, hoje nós temos 13 creches conveniadas, elas também estão cientes, fizemos reunião, que eles também vão participar, porque as creches conveniadas compartilham com a gente o público da educação infantil de 0 a 3 anos. Iniciamos dia 1º de julho, nós vamos estar até o dia 28 de agosto. Então, até o dia 28 de agosto, o pai que tem criança que está fora da rede, que não estuda em nenhuma escola, deve procurar as escolas municipais e as creches conveniadas para fazer o cadastro para 2027. Crianças matriculadas em 2026 não têm necessidade de participar desse cadastro, porque eles vão ser diretamente encaminhados para a escola que tem primeiro período, no caso das UMEIs e CMEIs, ou primeiro ano, se for primeiro e segundo período. Então, vai ser encaminhado para a rede que já oferta e ele já está matriculado. Então, não precisa. Olha, documentos, nós vamos, só reforçando, a gente vai pedir que os pais ou responsáveis apresentem o original e uma cópia do CPF da criança, da certidão de nascimento, do cartão de vacina atualizado, que é muito importante para nós, cartão de SUS também, é um documento exigido, o cartão da Bolsa Família e pedimos também carteira de identidade CPF do responsável. Tem de estar sendo apresentado, assim como um comprovante de endereço sendo da CEMIG ou da Copasa por causa do ID que tem de ser identificado no censo. E para os pais que trabalham fora, uma cópia desse documento ou uma carta de declaração do serviço afirmando que o pai trabalha durante o diurno e que é necessário a criança estar participando desse cadastro. E com relação a critérios, nós estamos trabalhando também, de acordo com as nossas legislações, com critérios para dar as vagas para as crianças em 2027. Crianças com deficiência é o critério número um e ele tem de ser respeitado dentro de todo o município, não só dentro do zoneamento. Crianças com comprovada situação de vulnerabilidade também e nutricional é uma vaga garantida, é o segundo critério. Temos crianças que são assistidas, beneficiárias do programa Bolsa Família, e crianças que pertencem a grupo familiar que possui deficiência ou doença grave na família, quarto critério. Criança cujo responsável seja uma pessoa que tem trabalho fora, por isso que a gente pediu lá o comprovante de endereço. Criança filho de pais ausentes, que é cuidado pelos avós ou pela família acolhedora, assistente social, e crianças que têm irmãos já matriculados na unidade municipal. Então, são esses critérios que a gente trabalha junto com a documentação para que nós possamos fazer análise de caso por caso e fazer o encaminhamento de vagas de acordo com o zoneamento para cada família.
5: O atendimento acontece de segunda a sexta-feira, de 8 às 11 horas da manhã e de 1 às 4 da tarde nas unidades que oferecem educação infantil.
3: São 8 horas 23 minutos. A Prefeitura de Coronel Fabriciano, por meio da Gerência de Meio Ambiente, lançou o programa Papa Pilhas e Papa Lâmpadas, uma iniciativa voltada para o descarte ambientalmente adequado de pilhas, baterias e lâmpadas fluorescentes. O objetivo é ampliar as ações de preservação ambiental no município, promovendo a destinação correta desses resíduos e contribuindo para a economia circular. Os materiais podem ser entregues diretamente nos ecopontos instalados na sede da prefeitura. Um dos recipientes é destinado exclusivamente ao descarte das lâmpadas fluorescentes, enquanto o outro recebe pilhas e baterias usadas. Para moradores que possuem uma quantidade maior desses resíduos armazenados em casa, a Gerência de Meio Ambiente também disponibiliza o serviço de recolhimento mediante agendamento pelo telefone 31-3406-7595.
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1: No Vale da Vox, 8:24.
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5: São 8 horas 27 minutos. 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Vox FM. 8h28, a audiência pública apresenta projeto de nova concessão do saneamento em Ipatinga. A reportagem é de Marcelo Augusto.
6: A Câmara Municipal de Ipatinga realizou uma audiência pública para apresentar o projeto de concessão de serviços de abastecimento de água e esgotamento sanitário do município. Representante da FIA, responsável pela modelagem técnica do projeto, Ricardo Celotto, afirmou que a audiência pública faz parte das etapas obrigatórias do processo de concessão.
7: No final, estamos exercendo uma atividade, né, que é a concessão dos serviços de água e de esgoto, parte do processo, e esse parte do processo ele é obrigatório por lei, e a gente está exercendo aqui a função de ouvir a população em audiência pública no dia de hoje.
6: Ao explicar as garantias previstas no futuro contrato, Celotto afirmou que o modelo prevê mecanismos de penalização caso a concessionária não cumpra os indicadores de qualidade estabelecidos.
7: O grande detalhe é que o privado, geralmente, ele é alinhado com a boa prestação do serviço, até porque se ele não prestar, muitas vezes, e no caso desse contrato, você tem índices de qualidade, por exemplo, que vão contra ele, que vão apertar o bolso dele. Então, se ele não atingir os índices de qualidade necessários, esses índices serão aplicados e ele não vai receber parte da tarifa que ele vai cobrar.
6: Ricardo informou ainda que a expectativa é de que o leilão seja realizado ainda este ano.
7: A gente espera que em novembro desse ano esse leilão vá para a B3.
6: Durante a audiência, o vereador Matheus Braga disse que a principal preocupação é garantir que a população não tenha aumento da tarifa de água e questionou a dependência da futura concessionária em relação ao fornecimento de água.
8: Esse é o tema talvez mais relevante que se discute no nosso município há mais de 6 anos. Então, a gente precisa de informações claras e objetivas. A minha principal dúvida é, o primeiro ponto, se a tarifa de água que vai para a casa da população vai ser aumentada ou não. E a empresa que está fazendo esse assessoramento técnico para o município garante que não. O segundo ponto é, hoje, a captação de água que é abastecida no município de Ipatinga, ela é feita pela Copasa. E não há previsão contratual de que a nova empresa faça a sua própria captação de água.
6: O diretor técnico da Arsambi, Everton Rocha, explicou que a agência reguladora será responsável por fiscalizar a execução do contrato após a conclusão da licitação. Segundo ele, a atuação regional permitirá acompanhamento mais próximo do serviço prestado.
9: A gente está ansioso, querendo fazer esse trabalho de regulação aqui no Vale do Aço, uma vez que a gente entende que nós temos um corpo técnico e também um corpo de de capacidade técnica de execução de serviço que a gente vai poder ajudar. Não só Ipatinga, né, todos os municípios aqui do Vale do Aço. Né, e assim, a agência ela tem essa capacidade, quando ela é territorial, igual a Arsamb, que é uma agência intermunicipal de regulação de saneamento, de fazer e de conhecer o território, diferentemente de hoje, né, que é a Arsai, que é uma agência estadual, e que não tem capacidade de número de funcionários mesmo para fazer o trabalho, que é visitar unidade por unidade, né, ponto de esgoto, ponto de água, estações de tratamento, em todos os municípios que ela regula.
10: Representando a Secretaria Municipal de Serviços Urbanos e Meio Ambiente, o gerente de contratos e convênios, Tairone Lagares, explicou que o município é o poder concedente e que a elaboração do edital ocorre desde 2022, após o vencimento do contrato da atual prestadora, a Copasa.
11: O município de Ipatinga, como poder concedente, ele tem o dever de licitar. Então, desde 2022, o contrato com a Copasa ele está vencido. Então, o município, mediante os atos preparatórios, né, vem construindo esse novo edital. E aí, juntamente com a FIA, que é a consultoria contratada, que está modelando os serviços, para que futuramente a gente possa publicar o edital por meio da Bolsa de Valores do Brasil.
10: Questionado sobre as penalidades previstas para eventual descumprimento contratual, Lagares afirmou que a nova concessão dará ao município instrumentos técnicos e jurídicos para fiscalizar a prestação dos serviços.
11: As faltas graves, elas são passíveis de caducidade ou da extinção da concessão, certo? Então, existe a gradação, existe aquelas penas que são leves, médias, como qualquer contrato que seja, e eventuais faltas graves ou gravíssimas são passíveis da extinção da concessão.
10: De Ipatinga para os canais Vox, repórter Marcelo Augusto.
5: 8:33 e agora o noticiário esportivo com Fernando Silva. Espanha e Argentina vão parar o mundo amanhã na grande final da Copa 2026.
12: Campeonato Mineiro Sub-20 da primeira divisão. Ontem, pela segunda rodada do Decagonal, em Belo Horizonte, Itabirito 2, Social 0. Campeonato Brasileiro da Série B. Jogos dos times de Minas pela 18ª rodada. Ontem, no Independência, América 1, Ceará.

0: Atlético e Bahia. Na quarta-feira, também às 7:30 da noite, no Couto Pereira, Coritiba e Palmeiras. 9:30 da noite, excepcionalmente no Cícero de Souza Marques, em Bragança Paulista, São Paulo e Atlético Paranaense. No Beira Rio, Internacional e Cruzeiro, na Arena Condá, Chapecoense e Flamengo. E na quinta-feira, 7:30 da noite, na Neoquímica Arena, Corinthians e Remo. Copa do Mundo 2026, decisão do terceiro lugar logo mais, às 18 horas de Brasília, em Miami, França e Inglaterra. A grande final, que vai parar o mundo, será amanhã, às 16:00, hora de Brasília, a despedida da Copa do Mundo 2026, em Nova Jersey, Espanha e Argentina. Campeã em 2010, a Espanha busca o bi, já a Argentina, atual campeã, tenta o tetra, após as conquistas em 1978, 1986 e 2022. Para os canais Vox, repórter Fernando Silva.
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1: No Vale da Vox, 8:37.
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0: São 8h40. Prefeitura confirma pagamento da primeira parcela do 13º salário em agosto e esclarece desconto previdenciário. Repórter Marcelo Correia.
3: Após receber manifestações de servidores municipais preocupados com a falta de informações sobre o pagamento da primeira parcela do 13º salário, os canais Vox procuraram a Prefeitura de Coronel Fabriciano em busca de esclarecimentos. Segundo os relatos encaminhados à reportagem, desde 2017, a primeira parcela do benefício vinha sendo paga no mês de julho. Neste ano, porém, o pagamento não ocorreu no mesmo período, gerando dúvidas e apreensão entre os servidores. Além disso, os funcionários também questionaram a continuidade do desconto da contribuição previdenciária extraordinária, que, segundo eles, teria sido considerada irregular pela Justiça. Diante dos questionamentos, a reportagem encaminhou um pedido de posicionamento oficial à Prefeitura, solicitando informações sobre o cronograma do 13º salário e a situação jurídica da contribuição previdenciária. Em resposta aos canais Vox, a administração municipal informou que a primeira parcela do 13º salário será paga no mês de agosto. Segundo a Prefeitura, a definição do cronograma ocorreu após consulta realizada junto ao funcionalismo e levou em consideração o planejamento financeiro das famílias. O Executivo destacou ainda que, embora a legislação permita o pagamento da primeira parcela até o dia 30 de novembro, a antecipação para agosto representa um esforço da administração diante do atual cenário econômico do país. A Prefeitura explicou que, em anos anteriores, o contexto fiscal possibilitou a liberação do benefício ainda em julho. Realidade que, segundo o Executivo, é diferente da enfrentada neste ano. Sobre a contribuição previdenciária extraordinária, a administração informou que o assunto continua sendo discutido no Poder Judiciário e que, até o momento, não existe decisão judicial definitiva que determine a suspensão dos descontos ou a alteração dos procedimentos atualmente adotados pelo município. Por esse motivo, a Prefeitura afirma que os descontos permanecem sendo realizados em conformidade com a legislação vigente, destacando que seguirá observando as determinações judiciais e os princípios da legalidade e da transparência na condução dos atos administrativos. Com o posicionamento oficial, os servidores passam a ter a confirmação de que a primeira parcela do 13º salário está prevista para agosto, enquanto a questão envolvendo a contribuição previdenciária extraordinária continua dependendo de uma decisão definitiva da Justiça. Para os canais Vox, repórter Marcelo Correia.
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8: No Vale da Vox, 8:48.
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8: 8:49, Ipatinga conquista nova nota máxima no ICMS Turismo de Minas Gerais. Fernando Silva tem mais informações.
10: A cidade de Ipatinga alcançou nota 10. A pontuação máxima nos critérios de avaliação do ICMS Turismo de Minas Gerais. O resultado foi divulgado pela Secretaria de Estado de Cultura e Turismo. O ICMS Turismo é uma política pública do governo de Minas que destina parte da arrecadação do ICMS aos municípios que atendem aos critérios estabelecidos pela legislação estadual. O objetivo é incentivar a estruturação da atividade turística, contribuindo para a valorização dos atrativos locais, bem como o crescimento da economia, a geração de emprego e renda e a preservação do patrimônio cultural e natural. para os canais Vox. Repórter Fernando Silva.
8: 8h50, Prefeitura de Coronel Fabriciano realiza no dia 24 de julho o sorteio do IPTU Premiado 2026. A reportagem é de Marcelo Correia.
11: A Prefeitura de Coronel Fabriciano realiza no próximo dia 24 de julho o sorteio do IPTU Premiado 2026. A campanha vai premiar os contribuintes que estão em dia com o imposto, tendo como principal prêmio um carro zero quilômetro, além de outros 9 prêmios. Os cupons podem ser entregues até o dia 23 de julho na gerência tributária da Prefeitura. Vamos ouvir Fernando Barcelar, gerente do Departamento Tributário de Coronel Fabriciano, com outras informações.
12: A campanha do IPTU Premiado 2026 está entrando na reta final, né? Nós entramos no mesmo sorteio. O sorteio esse ano ocorrerá no dia 24 de julho na Praça da Estação, né? Como é costume todos os anos, um evento ali na Praça da Estação. Esse ano ocorrerá na sexta-feira, 24 de julho. Ainda estamos recebendo os cupons. Quem tem direito a participar? Todos aqueles munícipes que efetivaram o pagamento do seu imposto à vista com desconto até o vencimento, ou quem ainda não pagou ou pagou sem o desconto, também pode concorrer. E não pode possuir nenhuma dívida ativa no município em aberto, sem negociar. Então, esse ano nós temos esses dois critérios: pagamento do imposto do ano em cota única, com desconto que já passou, ou sem desconto. Então, você que ainda não pagou o imposto e ainda quer participar, você ainda pode participar. Todos aqueles que pagarem até a véspera do sorteio, até dia 23 de julho, pode participar do sorteio. Lembrando que, além do pagamento desse ano, não pode ter dívida ativa no município sem estar negociado. Nós vamos ter esse ano 10 prêmios, né? O principal, um automóvel zero quilômetro. Aí nós vamos ter uma bicicleta motorizada, uma geladeira Frost Free, um ar-condicionado 12.000 BTUs, um notebook, uma Smart TV 50 polegadas LED, uma máquina de lavar, um fogão 5 bocas, uma lava-louça e uma fritadeira elétrica air fry. Esses são os 10 prêmios que vão ser sorteados no dia 24 de julho ali na Praça da Estação. Como que a pessoa faz para concorrer ao sorteio, né? Se você já pagou ou ainda vai pagar o seu IPTU à vista e não tem nenhum débito em aberto, procura o setor de gerência tributária de segunda a sexta, de meio-dia às 17h30. Você vai receber um cupom, pode preencher na hora ou pode levar para casa e trazer depois. Trouxe esse cupom devidamente preenchido, todos os dados completinho. É feita a conferência do débito, do pagamento, tudo certo. Estando tudo ok, a gente bate o carimbo e deposita na urna. Tá tendo uma grande adesão, a quantidade de cupons que já foram recebidos são grandes, mas por essa diferença esse ano, que olha também a questão de dívida ativa, talvez a quantidade seja menor, ou seja, a chance de ganhar é maior. O prazo para entregar esses cupons é até a véspera do sorteio, então nós receberemos os cupons até dia 23 de julho. Os cupons serão recebidos aqui no setor de gerência tributária. No dia do sorteio não será recebido cupons. O sorteio acontecerá ali no palco do evento, com total transparência. É feita a conferência, sorteia-se o cupom, é feita a conferência mais uma vez se realmente o IPTU foi pago, se o cupom está devidamente preenchido, se não tem dívida, conferiu, validou, sempre com alguém da população junto, validou o cupom, é anunciado o ganhador, a gente liga para o ganhador e ele pode retirar esse prêmio a partir da segunda-feira seguinte, né? A partir do dia 27. Vai ser divulgado nas redes sociais da prefeitura também na segunda-feira, além de diário oficial, toda a divulgação e transparência que ocorre no município. Então, é dado ampla divulgação aos ganhadores, além de ligar para os ganhadores. Fixado no hall da prefeitura, no setor de gerência tributária, a lista dos ganhadores também. Os ganhadores terão prazo de 30 dias contados a partir da publicação da lista de ganhador. Se não for retirado nesse prazo, o bem é incorporado ao patrimônio. É o que prevê no decreto 9.102, que é o decreto que regulamentou o IPTU premiado de 2026, decreto 9.102 de fevereiro de 2026. Para retirar, ele tem que comparecer ao setor de gerência tributária com o IPTU devidamente pago para apresentar.
11: Essas foram as informações sobre o IPTU premiado 2026. Para participar, os contribuintes devem estar com o IPTU regularizado e entregar o cupom até o dia 23 de julho. O sorteio acontece no dia 24 de julho, às 7 da noite, na Praça da Estação, no centro de Coronel Fabriciano. Para os canais Vox, repórter Marcelo Correia.
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14: O município de Timóteo encerrou sua participação na etapa regional dos Jogos Escolares de Minas Gerais, o GENG, com um importante resultado no xadrez. A estudante Ana Clara Paiva Evangelista, do Instituto Municipal de Educação Técnica de Timóteo, o IMET, conquistou o título da modalidade feminina no módulo 1 e garantiu vaga para a fase estadual da competição. A etapa regional foi realizada entre os dias 29 de junho e 5 de julho em Almenara. Timóteo levou a maior delegação de estudantes atletas do Vale do Aço, com representantes no handball, futsal, vôlei de praia e xadrez. O grande destaque foi Ana Clara, que venceu as 6 partidas que disputou e terminou a competição de forma invicta, superando mais de 30 adversárias de diversas escolas de Minas Gerais.
15: Eu treinei bastante, né? Eu passei semana estudando com o treinamento do Fabiano Duarte, mestre nacional de xadrez. E chegar nessa etapa foi muito bom para mim. Fiquei muito feliz também. Então eu estudei meses. Eu jogo vários campeonatos aqui do Vale do Aço. Eu tenho umas 20 medalhas e troféu também.
14: O diretor do IMET, Denis Kenner, destacou a importância da conquista e o orgulho da escola em ver uma de suas alunas alcançar um resultado de destaque em uma competição estadual.
16: Para a nossa escola é uma satisfação os Jogos Escolares de Minas Gerais. É um grande evento. Só no xadrez ele reúne aproximadamente 45 mil atletas de todo o estado de Minas Gerais, considerado um dos maiores eventos esportivos a nível nacional, no sentido de quantidade de aluno, do fomento do esporte. Então, eu sou um apaixonado pelo GENG, porque ele traz para os nossos alunos e atletas, né, valores que são agregados através do esporte. Todas as vezes que a nossa escola tem um destaque, todas as vezes que a nossa escola ela brilha, né? Eu vou colocar assim, os nossos alunos brilham no GENG, é uma satisfação muito grande, e isso significa que a gente abre as portas não apenas para aquele estudo sistemático, mas também para outras habilidades dos nossos alunos. E ela classificou agora para a etapa estadual, que é um novo desafio, né, para a nossa cidade, porque ainda não temos um medalhista de ouro, então a Ana vai com essa incumbência, nós sabemos do potencial dela. E agora, se ela vence, ainda tem uma etapa nacional, então estamos numa torcida muito forte pela Ana aí.
8: São 8 horas 57 minutos. 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E termina aqui esta edição do Vox Notícia. Mais informações no nosso portal vox97.com.br. Os trabalhos técnicos foram de Isabela Lima, a edição e produção de Ronildo Bacardi e a apresentação comigo, Júlia Ferreira. Outras notícias logo mais nas edições do Redação Vox ou a qualquer momento em nossa programação. Um bom dia e um bom fim de semana.
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2: 9:03. 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

0: Alô Brasil, alô você que se liga nos canais Vox, muito bom dia, são 9h05, hora certa no Vale do Aço, 9h05, começa agora o Vox Debate. Hoje não apresentado pelo seu titular, o doutor Jonair Cordeiro, que está em algum litoral, não sei onde, se brasileiro ou não, mas está certamente curtindo, gozando férias merecidas, o nosso Big Boss, que vai voltar sábado que vem, porque, como todo grande empresário do Brasil, às vezes fica até sem almoçar, né? Porque dizem que o empresário no Brasil não almoça diante de uma vida corrida, e as férias do Dr. Jonair Cordeiro, elas não vão chegar a 2 semanas. Isso é importante, porque mostra o comprometimento que ele sempre teve, a dedicação, até mesmo abrindo mão do seu descanso para estar à frente e conduzir os trabalhos aqui nos canais Vox. Hoje, no Vox Debate, apresentação deste humilde aqui, Fernando da Rocha Silva, seu mais humilde criado, a gente vai falar de autismo, que é uma pauta inesgotável, é uma pauta que tem uma relevância enorme e que, com certeza, ainda vai ser muito estudada por todos os especialistas em todos os países. Como eu disse, é uma pauta inesgotável e a gente tem muito o que falar. Há muito o que descobrir sobre o autismo e, obviamente, sobre os efeitos do autismo nos autistas, os efeitos para uma família autista, uma família que tem um autista em casa. E hoje nós estamos aqui para mais uma vez falar sobre esse tema e abrir o leque em relação a discussões, em relação a pontuações que possam de repente tirar sua dúvida. E aí eu peço que você esteja, que está nos ouvindo, que está nos vendo, possa nos ajudar a fazer este programa por meio da sua manifestação, da sua pergunta, da sua dúvida. Enfim, fique à vontade para nos ajudar a fazer o programa, o Vox Debate, que hoje recebe 2 convidados ilustres que têm muita autoridade para falar sobre o tema. Primeiramente, eu começo, obviamente, pelas mulheres, no caso, a nossa convidada, que é presidente do Centro de Integração Autista, o CIA, de Ipatinga, Ivanete Freitas. Ivanete, bom dia, muito obrigado pela sua presença. Isso, pode falar bem pertinho do microfone. E
1: bom dia, Fernando.
0: Bom dia.
1: Muito obrigada pelo convite para estar aqui com vocês nessa manhã de sábado.
0: Pode falar pertinho.
1: Juntamente aqui com o Kelinho, nosso parceiro lá em Ipatinga. É uma alegria para mim estar aqui representando a família autista e a nossa associação.
0: Muito obrigado, Ivanete. Eu vou pedir a nossa Isabela Lima, que está comandando os trabalhos. Pode aumentar o meu retorno, que eu sou meio surdo. Doutor Jonair Cordeiro, aumentar, pode mais. Isso, muito obrigado. E agora eu falo com o presidente do CERTEP, que faz um trabalho gigante aqui no Vale do Aço, no trato com os autistas, com as famílias, né? Kellyson Silva Ramos, ex-presidente do Ideal Futebol Clube, nas coberturas de esportes. Eu sempre o chamava de presidente, vou manter, porque uma vez presidente idealino, sempre presidente. Kellyson Silva Ramos, o Kelinho, muito obrigado. Bom dia, presidente.
2: Bom dia, Fernando. Bom dia, ouvintes. E, na verdade, eu não sou ex, não. Sou presidente lá de novo.
0: Você continua?
2: Continuo lá.
0: Isso é que é amor ao futebol.
2: Tem 20 anos.
0: É mesmo?
2: 20 anos.
0: Não sabia.
2: E o Fernando, pra quem não sabe, gente, foi meu companheiro de viagem. Era ele que o nosso saudoso Fernando Rocha colocava nas viagens do Ideal.
0: Fernando Rocha saudoso?
2: Ele tá vivo. Mas colocava o Fernandinho nas viagens, era ele que sofria o ônibus daqui, o Araxá, o Uberlândia, o Uberaba. Era um dia de viagem.
0: Felizmente voltamos com acesso.
2: Voltamos, naquele ano voltamos com
0: 2007.
2: Acesso.
0: 2007.
2: Primeiro ano nosso, foi
0: é
2: muito
0: verdade.
2: Bom.
0: Eu estava pela Rádio Vanguarda de Patinho.
2: Isso aí, mas é um prazer estar aqui de volta, é um prazer estar aqui para falar de autismo junto com a Ivanete, que é a a nossa parceira em Patinga, como a gente tem hoje o CERTEP em Patinga, Fabriciano e Timóteo. Então a gente busca as parcerias com as associações de pais, que é um elo importante, onde realmente as famílias têm o seu acesso, o seu apego. E o CERTEP veio para ajudar, ser um braço de execução de uma política pública para o autismo. Há 2 anos e meio a gente iniciou lá no Ideal, mesmo o trabalho de psicomotricidade, e hoje expandiu para o Vale do Aço todo. Então é um prazer estar aqui e a gente está à disposição.
0: Muito obrigado. Então eu quero começar falando sobre o trabalho. A gente vai só fazer uma introdução sobre esses dois instrumentos de apoio, de atendimento aos autistas, que são CIA e CERTEP. Claro, não são... São pela mesma causa, mas cada um trabalha a sua maneira e às vezes até em parceria. Então, primeiro, Ivanete, o que é o CIA? O que, que ele faz em Patinga?
1: O CIA é uma associação de pais...
0: Pode falar mais pertinho. Você tem um vozeirão, hein, Ivanete?
1: Obrigada. O CIA é uma associação de pais voluntários que faz um trabalho já desde 2012 junto às famílias de Patinga e região. Né, nós damos uma assistência a todos que nos procuram, né, pelo WhatsApp, pelos grupos ou presencialmente quando faz uma agenda na nossa associação, onde nós fazemos o acolhimento a essas famílias, dando direcionamento no que fazer, né, como buscar os seus direitos, encontrar bons profissionais e direcioná-los aos nossos grupos, onde acaba sendo uma rede de apoio.
0: E são quantas? Vocês são uma rede de apoio.
1: Somos. O grupo em si no WhatsApp se torna essa rede de apoio porque muitas famílias precisam de ajuda. E quando elas estão em situações difíceis, é lá que eles comentam, perguntam quem pode estar ajudando, é troca de medicação, que às vezes a gente não vai utilizar determinado medicamento, a gente oferta ali no grupo, atende outra família, e isso assim tem sido um suporte, né? E aquelas famílias que nós acolhemos na associação também, quando a gente passa a conhecer a realidade dela, fica mais fácil para a gente acolher, direcionar alguma ajuda. Quando alguns parceiros lembram da nossa associação e direcionam doações como cesta básica, a gente consegue atender essas famílias. Então, é um apoio grande.
0: Tem sede ou não precisa?
1: Nós temos uma sede lá no CIA, né, no centro de Patinga. Fica na Rua Ponte Nova, número 35, sala 101. Para os atendimentos acontecer, precisa de um agendamento. Porque lá na nossa associação, nós não temos funcionários. Né? Como eu disse, nós somos voluntários. Então, a família que procura atendimento pelo WhatsApp da nossa associação, ou pelo direct do Instagram, ou pelo meu contato particular, eu agendo um horário e vou até a sede atender essa família. Então, é assim que funciona.
0: Mas quem quiser fazer o contato?
1: O contato é 31 988785644, ou direct do Instagram da associação, que é o CIA, Centro de Integração Autista.
0: Ok. Presidente Kelinho, o que vem a ser o CERTEP e ele está com quantos braços hoje aqui no Vale do Aço?
2: Bom dia de novo. O CERTEP hoje, nós temos 5 núcleos espalhados no Vale do Aço, 3 em Patinga, 1 em Fabriciano e 1 em Timóteo. E o CERTEP, Fernando, tem que ficar bem claro que o CERTEP não... Nós não somos uma associação de pais.
0: Sim.
2: O CERTEP é um elo de compartilhamento com as associações de pais. As associações de pais fazem um trabalho incrível de acesso da família, acesso aos benefícios, acesso aos direitos, realmente o reconhecimento legal que as famílias precisam. Isso aí tudo é feito pelas associações de pais. Em Patinga tem o CIA, Fabriciano a gente tem o OPA com a Débora, em Timóteo a gente tem a Amor Azul. E todas as 3 fazem um trabalho incrível com as famílias. E o CERTEP veio para fazer uma filantropia de atendimento onde os municípios têm a dificuldade de atender. Hoje, Patinga, há 2 anos e meio a gente iniciou isso lá. Então, hoje, Patinga deu um avanço. A Ivanete está aqui de prova, deu um avanço no atendimento ao autismo. Entre outras atitudes, pelo tamanho que o CERTEP se tornou e por tudo que o CERTEP vem atendendo. E a ideia é que a gente seja esse mesmo braço em Fabriciano e Timóteo, para que a gente realmente consiga alcançar todas essas famílias. É o que eu falei com o Jonaí na última entrevista que a gente teve aqui. A maioria me pergunta o que que eu estou fazendo ali, né? Porque eu não sou nem pai. Sou solteiro, sem filho, e eu não sinto a dor de vocês, que são pais atípicos, mas hoje, ontem lá no Sertep, a gente implantou um sistema automatizado lá de gestão de entrada e saída. Então ontem nós tivemos, pela inteligência artificial, identificado 306 mães entrando e saindo da sede do Veneza com filho. Então hoje eu sinto a dor e o que que é o pai e a mãe, né, atípico. E a gente busca trabalhar, mudar, entender. A gente sabe que não é fácil a vida de terapia. A Ivanete sabe que se a mãe tiver uma terapia no dia, ela perde 3 horas. E então a gente sabe daquela. Então a gente está ali para dar. Então hoje a gente busca esse atendimento. A gente ainda não conseguiu chegar ao atendimento da família, a gente não conseguiu entender, né, Ivanete? Eu acho que a família precisa, o que a família quer. Mas a criança e a evolução da criança é o que a gente está buscando nisso. Porque é bem prematuro dizer, porque o autismo, eu viajei, posso te dizer que eu visitei 50 clínicas no Brasil antes de chegar no que chegou o Sertep hoje. E eu te digo que todos os lugares que eu fui, ninguém tem a receita, ninguém sabe o que fazer, ninguém tem o tratamento real e o que é o certo, o que evolui e o que funciona. Então eles vêm trabalhando individualmente, criança a criança, e entendendo o que é o que se passa ali. Então, assim, a gente está buscando isso na região.
0: As unidades do Sertep em Ipatinga, é uma unidade ou são duas?
2: Três?
0: Mas tá melhor do que eu imaginei, então.
2: Ipatinga a gente tem o Veneza, em média de 600 famílias. Temos o Betânia com 120 e o Esperança com média de 120. Então a gente está com as novas evoluções lá de tratamento. Esses dias a gente deve chegar a 1000 famílias em Patinho.
0: E agora e Fabriciano também, né?
2: Fabriciano e Timóteo a gente está com média de 60, atende 60 crianças atendidas e Fabriciano também a gente iniciou com 60. Todos os dois braços vão chegar até 200 famílias atendidas.
0: Em Fabriciano, eu, né, vejo que o Sertep tá lá, começou a unidade lá na Pedro Nolasco, isso. Eu vou dar uma sugestão aqui de conhecer aquela região. Uhum. É uma via muito movimentada e há poucos locais de estacionamento, que o centro de todo centro de cidades no Vale do Aço é assim, né? Tem que ter ali, a partir da chegada do Sertep, tem que ter ali naquela rua vaga de estacionamento para pessoas com deficiência ou idosos.
2: A gente tem uma vaga na frente lá, que eu acho que já era usado pela clínica. Tem uma clínica odontológica ali. Tem uma vaga, sim, de deficiente bem na frente, uma. E tem uma, acho que duas vagas de descarga e descarga. Mas tem uma já. Então a ideia é a gente passar três. Fabriciano, Fernando, para te falar a verdade, é uma cidade que é mais próximo de Patinga que Timóteo. E que nós, Sertep, temos zero contato com o município. Então, o Sertep Fabriciano é 100% associativo.
0: Nas outras duas cidades, os municípios participam mais.
2: Participam com todas as duas cidades. Parceiros. Todas as duas cidades, o município participa ativamente.
0: De que forma? Só para eu entender.
2: Fabriciano, eu te falo que eu não tenho contato do secretário. Essa semana eu pedi um amigo para.
0: É de assistência social?
2: Não, de saúde.
0: De saúde.
2: De assistência, não tenho de nenhum, sim, mas o de saúde. O de saúde, por sinal, essa semana eu pedi um amigo para me passar o contato dele, para me abrir esse.
0: O secretário de saúde é o vice-prefeito, isso, Ricardo Cacau. Secretário de assistência social é Carla Carvalho.
2: Então, eu não tenho contato na cidade. Então, assim, a gente abriu o contato nosso na cidade hoje é exclusivamente com a Associação de Pais, ela que faz o levantamento das famílias e a entrada.
0: Que é a OPA.
2: A Débora da OPA. Isso. Agora, Ipatinga e Timóteo não. Ipatinga e Timóteo nós temos. Como nós somos uma associação conveniada, credenciada ao consórcio de saúde, Ipatinga e Timóteo contratam o nosso serviço pelos consórcios. Então, Timóteo, a gente atende em torno de 60 crianças pelo consórcio, e Ipatinga a gente atende em torno de 400 crianças pelo consórcio.
0: Mas o Sertep chegou, antes de dar a entrada em Fabriciano, ele chegou a fazer esse diálogo com a prefeitura? Eu sei que você está falando que está procurando e tal.
2: Não,
0: se chegou, ninguém respondeu?
2: Não, nunca tivemos. Na verdade, a gente já tinha a intenção de vir para Fabriciano e a gente nunca teve esse contato. Então, agora o próximo passo é realmente trabalhar lá e... Até para incorporar, para estar, tá, porque se você pegar as unidades de Ipatinga e de Timóteo, a estrutura é muito mais vultuosa do que a de Fabriciano. Não que a de Fabriciano seja ruim, mas ela é mais simples. Até por esse braço.
0: Com a chegada do apoio do poder público, poderia melhorar.
2: É porque a gente precisa de atendimento, né? Quanto mais atendimento, mais profissionais e mais equipamentos a gente consegue trazer para dentro do núcleo. Porque não adianta eu montar um núcleo do tamanho de Ipatinga para atender 60 crianças.
0: Bom, vamos lá. Falando de... Repito, gente, a causa é o autismo. Cada uma das duas instituições aqui trata de uma forma e, às vezes, até entre elas, dentro de uma parceria, de um relacionamento de muito trabalho de ambos, CIA e Sertep. A família acaba de ter um laudo de que a criança, eu falo criança porque geralmente, né, tem muito adulto que descobre na fase adulta que é autista. Eu não estou tendo nenhum preconceito em relação a isso, eu estou falando dos casos mais emblemáticos, são a maioria crianças. E quanto mais cedo se descobre, quanto mais cedo essa família tem o laudo, esse paciente tem, melhor. Então, a família acaba de receber o laudo. Independentemente se foi SUS, se foi plano, tá lá, temos um autista na família. E a família precisa agora, como é que eu vou encaminhar essa criança, precisa daquilo que trabalho, serviços como o que vocês praticam, oferecem, né? As famílias precisam. E aí, o que deve ser feito? Por exemplo, lá em Patinha, estamos falando aqui com a presidente do CIA. Você já falou, o Ivanete, que o CIA está de portas abertas, mas essa família, né, talvez nem saiba do CIA, né?
1: Por isso, esse trabalho nosso constante em estar divulgando, conversando com as famílias, com o grupo, para estar disseminando a informação. Porque quanto mais pessoas ficar ciente do que nós fazemos, nós vamos conseguir alcançar essas famílias que estão chegando no diagnóstico hoje, desinformadas, sem saber para onde ir, e chegando na gente. Porque muitas das vezes elas quebram tanto a cabeça, né? Buscando vários profissionais, desconhece a especialidade de algum profissional, perde muito tempo
0: até chegar. E vocês lá têm essa orientação
1: toda. Até chegar num profissional adequado para atender aquela criança, um profissional para fazer as terapias. A nossa caminhada nos deu essa experiência e a gente tem prazer de compartilhar o que a gente conseguiu ao longo desses anos, orientando as famílias, porque quando eu comecei, eu sangrei muito até chegar num bom profissional, conhecer...
0: Você é mãe de autista?
1: Sim, sou mãe de autista, meu filho tem 14 anos e foi uma caminhada árdua até adquirir conhecimento, conhecer os bons profissionais dentro de Ipatinga. Então, o trabalho que a gente faz dentro da associação hoje é acolher essas famílias que estão chegando para que ela tenha pelo menos o básico de informação desse começo para facilitar. Muitos que pegam o diagnóstico, crianças, né, de famílias com crianças de 2, 3 anos, muitas não sabem nem que tem o NATEA, nem que tem o Sertep. Então, quando chega para a gente passa essas informações para elas. Quando eu comecei, não tinha o Sertep, não tinha o NATEA. A gente começou lá atrás com essa luta, né, por uma política pública dentro do município. Hoje, muitas famílias que estão chegando no diagnóstico, elas não têm noção da luta que nós percorremos lá atrás para conquistar o que nós temos hoje. E muitas famílias ainda, eu vejo, que não reconhecem o que nós já conseguimos. E foi muita luta. Muita luta, muita batalha. Eu, como mãe, eu fico muito feliz de ver todo o avanço que Ipatinga teve. Precisa melhorar, sim. Mas nós já tivemos um salto gigante.
0: Pode pontuar os avanços para quem não é da cidade?
1: Um salto grande, pela conquista do Nateia. Começou por ela, foi uma luta, foi uma batalha, né? Nós levantamos o nosso representante lá em Patinga, não sei se eu posso mencionar.
0: Pode, claro.
1: O nosso amigo Daniel, que pode, é pai de autista.
0: Foi convidado, mas infelizmente não pôde estar ele, vereador Daniel do Bem, de Patinga, e o doutor Lair Bueno, vereador de Timóteo, não puderam, então, só registrar aqui que foram convidados.
1: Assim, muitas famílias atípicas desconhecem a nossa luta real que nós tivemos que enfrentar lá atrás. Nossa associação teve que levantar um representante para nos representar, né, na Câmara, e através desse trabalho nós alavancamos a causa autista dentro de Patinga. Nós tivemos vários outros apoios também, né, de outros vereadores que apoiaram. Daniel teve uma busca incansável para que a política pública acontecesse, e graças a Deus, depois de muito trabalho, o Nateia saiu. Porém, o Nateia ainda foi pouco para a família autista, porque a família autista é gigante, né? E aí veio o Sertep, né, com o apoio da nossa deputada Rosângela Reis. Sim. Daniel trouxe para a nossa causa e está aí fazendo essa maravilha que eu fico muito feliz e grata pelo trabalho que tem sido desenvolvido dentro de Patinga, porque não tá atendendo só a família de Patinga, está atendendo Coronel Fabriciano e Timóteo. Isso para mim é gratificante demais, de ver essa caminhada dando bons resultados. E isso só está acontecendo pela política, sabe? Com o apoio de quem está representando a gente dentro da nossa cidade, e o Daniel buscando apoio para fortalecer cada vez mais. Então, assim, tem sido maravilhoso. As famílias que estão chegando, muitas desconhecem a história, a luta que nós percorremos até aqui. Então, assim, é importante as famílias buscar se informar mesmo, porque as coisas estão avançando cada vez mais e, graças a Deus, para melhor. Muitas pessoas, família autista, estão assim na caminhada desanimadas. Nossa, não vejo perspectiva de nada. Nossa, tá ruim. Eu sei que não está 100%, né, na área da saúde, educação. Precisa melhorar muita coisa, mas nós temos bons resultados e precisam conhecer para fortalecer a nossa causa, a nossa comunidade. Nós precisamos estar unidos para nós conseguirmos avançar cada vez mais dentro da nossa causa. E, assim, distante, a gente não vai conseguir nada, sabe? Então, as famílias que estão nos ouvindo aqui agora nessa manhã, procurem se informar mais sobre a nossa causa, porque nós temos grandes avanços dentro da causa autista, dentro de Patinga, região, né? Nós temos Santana do Paraíso, que está crescendo cada vez mais também, um trabalho lindo desenvolvido, que também teve o apoio do nosso amigo Daniel. Então, assim, tem muita coisa boa acontecendo à nossa volta e muitas famílias que não sabem nada do que está sendo feito. Então, procure, venha participar de encontros que a nossa associação realiza. O Sertep também realiza, promove eventos, né, com a família autista, porque é estando nesses eventos que vocês vão estar informados do que está acontecendo mesmo dentro da causa autista, dentro da nossa cidade. E o primeiro passo é se informar. Porque eu, quando eu entrei dentro da causa autista, com meu filho com diagnóstico, sem saber para onde ir, eu me fechei por 10 meses. Eu não sabia onde ir, eu não tive uma mãe, um pai atípico para me orientar naquela época, e eu fiquei perdida, sangrando. Mas eu busquei me informar, eu procurei pela internet, e eu encontrei o CIA pela internet, porque era uma época que não tinha a divulgação que hoje tem de Instagram, rádio, televisão, falando sobre causa autista. E eu encontrei o CIA lá, num recadinho pequenininho. E aí eu busquei a reunião, e através dessa reunião na Câmara, onde tudo começou a melhorar na minha vida, na vida da minha família, porque quando a gente encontra com famílias atípicas, a gente aprende tanto umas com as outras, tanto, que vira família da gente. Amigos íntimos, a gente aprende com os filhos dos outros. Eu só tenho um filho e nunca sonhei em ter mais. Mas eu tenho vários filhos por aí, filhos de meus amigos, e é maravilhoso, é um carinho grande demais que a gente leva, e muitas famílias estão perdendo esse bom relacionamento em grupo, em conjunto. E isso faz todo o significado pra gente, fortalece a nossa caminhada.
0: Eu vou fazer um intervalo. Na volta eu vou perguntar ao presidente Kelinho sobre contato com o Sertep. Eu perguntei para a Ivanete, ela falou sobre o CIA, os contatos, as portas que o CIA abre para quem principalmente não tem instrução e está recebendo agora um diagnóstico e assim como eu fui também na minha casa, marinheiro de primeira viagem, não conhecia muita coisa de autismo e até grandes especialistas ainda precisam conhecer muita coisa. Então, na volta do bloco, eu vou pedir ao presidente que fale sobre como que as pessoas podem chegar ao Sertep nas cidades do Vale do Aço. E eu ainda vou falar muito, a gente vai falar muito sobre troca de experiências em rodas de conversa. Esse é um capítulo importante desse programa que você que tem autismo na família, autista e autismo, precisa ouvir. Porque às vezes não é só consultório, e aqui eu não estou fazendo nenhuma crítica a médico algum, pelo contrário, não é só consultório não. Uma experiência que você ouve numa roda de conversa vai ser fundamental para você criar o teu filho, para falar, olha, tá acontecendo isso com o meu filho. Você troca essa experiência na roda de conversa, a outra mãe, aconteceu isso comigo, eu tratei dessa forma, deu certo. Opa, então vou levar essa informação para minha casa e vai dar certo. Em nome de Jesus vai dar certo. Nós vamos para o intervalo, voltamos já.
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2: Meus amigos, estamos de volta, 9h38, falando sobre autismo, e a gente recebe aqui a presidente do CIA, Centro de Integração Autista de Ipatinga, Ivanete Freitas, e o presidente do CERTEP, que atende no Vale do Aço praticamente todo, que é o Kellyson Silva Ramos, o Kelinho. 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Bom, a gente estava falando... Oi, Ivanete, tem gente nos ouvindo aí? Você falou que...
3: Tem. Dr. Fabrício, neurologista de Ipatinga.
2: Um abraço.
3: Prestigiando aí a Rádio Vox.
2: Muito obrigado aí pela audiência, doutor. O senhor está convidado a vir tomar um café conosco e nos conceder uma entrevista, certamente.
3: Excelente profissional e
2: pessoa. Um médico da sua categoria deve ter muito para nos dizer aqui. Portas abertas.
3: Excelente profissional, ser humano, parceiro do CIA também.
2: Isso, depois eu vou te perguntar para falar sobre essas parcerias.
3: Ótimo.
2: Tá, mais especificamente, sim. Eu sei que você já falou, né, que tem, tem uma rede e tal, mas se puder depois dar mais detalhes.
3: Com certeza.
2: Ô, presidente Kellyson, e aí? O CERTEP, a pessoa hoje tem interesse em colocar o filho no CERTEP, independentemente, quer dizer, cada cidade deve ter a sua particularidade, tem cidade que está começando agora. O que que a pessoa tem que fazer, o pai de família?
4: Então, vamos lá.
2: Pai barra mãe, né?
4: A família, né?
2: É.
4: O CERTEP hoje a gente tem dois núcleos diferentes de atendimento. A gente tem um núcleo de atendimento saúde, que a gente atende Ipatinga e Timóteo, e que esse núcleo é exclusivamente SUS. Então a família fez o laudo.

0: recebeu o diagnóstico, seja na área pública ou na rede particular, ela tem que procurar a UBS, a Unidade Básica de Saúde do bairro, e pedir o encaminhamento do serviço, que a rede pública já tem o serviço cadastrado. Em Fabriciano, como eu disse, a gente só tem o trabalho de porta aberta, e a gente faz via em parceria com o OPA e indicação direto no link lá da associação. É um link aberto onde as famílias preenchem os dados e respondem um questionário, e aí esse link cai na nossa central, e a nossa central já envia pedindo a documentação para a gente fazer o levantamento da vaga, e é assim que vai abrindo vaga, a gente vai chamando as famílias. Esse link, deixa eu olhar aqui, é moviteia.org.br. Então, as famílias de Fabriciano que queiram...
1: Moviteia.org. Esse V é mudo?
0: Mudo. moviteia.org.br. As famílias de Fabriciano... Na verdade, as famílias de todas as cidades que queiram fazer um contato e fazer o cadastro na fila, pode colocar, entrar nesse link. E aí, essa área esportiva, que é uma área que a gente faz em parceria com o próprio Ideal, a gente movimenta pela essa porta espontânea, e a parte da saúde, ela necessariamente precisa vir pela Unidade Básica de Saúde. O que eu falo, Fernando, assim, que a gente é pragmático no atendimento e na porta de entrada da família, só que a família, quando descobre o diagnóstico, como a Ivanete mesmo fala, ela, né, você acaba se trancando em casa, se perdendo. Eu acho que a porta de entrada da família tem que ser a associação de pais. O primeiro contato da família, assim que descobriu o diagnóstico, é buscar a associação de pais, buscar a reunião de pais, buscar visitar, buscar ir lá conhecer. Eu tenho exemplo lá no Certep de crianças que, como a gente faz muita divulgação no dia a dia, filmagem, foto, vídeo, e aí a gente precisa de termos de autorização dos pais para cada criança. E eu já tive diversos casos de crianças que não autorizava, a própria criança não autorizava se filmar, para ela não aparecer nos vídeos e para que os coleguinhas não identificassem ela na escola ou na rua e tudo. E a partir do atendimento, a partir do acolhimento, a partir do dia a dia de tratamento lá, eu te falo que hoje 100% das crianças atendidas nossas hoje gostam de participar, querem participar. Eu tenho um exemplo de uma lá que era expressamente proibida e nós tivemos um programa na Globo e ela quis participar para fazer. Então é a partir disso, do conhecimento, da visita, do contato com os pais, com outros pais, com outras crianças, é que isso muda. Então, o primeiro passo da família hoje é realmente vai lá na associação de pais, conversa, procura experiência, o que que deve fazer, o que que não deve. Não vamos procurar médico de internet, né? Exatamente. Não vamos procurar...
1: Associação de pais de cada município.
0: De cada tem município, a sua, né? Sim, todos os municípios. O vereador Daniel, nosso parceiro, ele faz esse trabalho muito bem feito nas cidades onde ele visita, onde ele está, com as associações de pais. Importante. Ele ajuda a formar, ele ajuda a criar as associações de pais. Então, assim, o ideal é esse primeiro passo, é trabalhar a associação de pais e aí depois ali realmente buscar atendimento, né, Ivanete?
2: O trabalho da associação, ele é extremamente importante. As famílias precisam entender desse trabalho mais para poder fortalecer junto com a gente, porque é um trabalho formiguinha que nós fazemos, onde a gente compartilha as nossas experiências, onde a gente busca apoio de amigos solidários da nossa causa, parcerias. E se as famílias não estiverem lá, a gente não consegue. A gente busca ajuda para eles mesmo, entendeu? E, assim, a gente compartilha tantas experiências estando em grupo, que eu, assim, eu acho que eu já estou no CIA há quase 6 anos, voluntária, parei a minha vida para o trabalho.
1: É isso que eu ia te perguntar.
2: É uma entrega, como diz, completa mesmo.
1: O CIA não paga salário.
2: Não.
1: Mas não. Desculpa a minha intromissão. Sim. Você certamente tem a sua... Como é que você faz?
2: Eu tenho um esposo, sou casada. Então, eu sou dependente.
1: Importante a compreensão dele.
2: Muito, muito. Sou muito grata pelo apoio que eu tenho dele, né? Nesses últimos 6 anos, pela paciência, porque não é fácil. Na minha casa não tá muito 100% em ordem. O sofá tá cheio de roupa para dobrar e eu tô aqui na Vox.
1: A causa é nossa.
2: E é assim, gente. E ele tem dado conta, somado comigo, com o Cauã, nos cuidados. e me ajudado também financeiramente, né? Que é importante também.
1: Na minha casa são dois, e eles têm TDAH também, são acelerados. O seu problema é a roupa que tá sem dobrar no sofá? Em casa o telhado tá no chão, o chão tá no telhado.
2: É mesmo?
1: É.
2: Pois é, mas assim, tem sido, né, uma parceria boa entre mim e meu esposo para me ajudar no trabalho, porque não é fácil. Tem semanas que eu fico muito fora, resolvendo uma coisa ou outra, e acabo deixando a casa de lado, e ele sendo esse suporte para mim. E o Cauã, impaciente lá, querendo a atenção da mãe, meu filho. Então, são muitas chamadas. Inclusive, eu quero aproveitar que eu falei dele, mandar um abraço. Falei para ele que eu ia mandar um abraço. Cauã, a mamãe te ama. E que eu prometi que um dia eu vou apresentar pro Fernando, que eu falo muito do Fernando dentro do carro, nos engarrafamentos lá de Patinga, né? E ele fica bravo, querendo mudar de rápido. Não, deixa aí, eu quero ouvir.
1: Não, Cauã, fica na Vox aí, meu irmão.
2: Eu quero ouvir a Vox, ele mexe. Cauã, tô na reportagem, deixa eu ouvir.
1: Mas ele, no dia que você estiver com o seu filho no carro ouvindo o Vox Cidade, é o Vox Cidade, né?
2: É sempre por volta de 5, 6 horas da Vox tarde, Cidade. Agarrada então, no trânsito de Patinho.
1: Você me dá um toque, o Cauã tá querendo... mudar de rádio aqui, você fala o que, que ele gosta, que a gente, tá. Eu pago o que tiver, não, vamos tocar uma música aí que ele fica aí com a gente, não podemos perder a audiência dele.
2: Ele é ótimo. Um beijo, viu, Cauã? Mamãe te ama. Então, assim, esse trabalho que a gente desenvolve com as famílias faz muita diferença. E as famílias precisam estar próximas a nós, porque estando próximas a gente conhece a realidade delas. E esse trabalho... é muito gratificante. Há momentos que eu já pensei em parar, e aí eu vejo tanta coisa boa que a gente já conquistou até aqui, tanta evolução de famílias. Falei, meu Deus, não posso parar, eu tenho que continuar. Aí a gente vai ganhando força e vai continuando. É gratificante demais ver a evolução das famílias, pessoas que chegaram sangrando, perdidas, e hoje está melhor, caminhando, desenvolvendo, buscando ajuda para os seus filhos. É muito gratificante. E esse apoio é nas associações, junto das famílias que elas encontram. Então, assim, é importante as famílias buscar se informar mesmo onde tem a associação e estar presente, participando, que faz toda a diferença. É um trabalho em conjunto, uma rede de apoio, né?
1: Quem pode integrar uma rede de apoio? Eu sei que a resposta é meio óbvia, mas de repente tem gente, algum ente que eu não tenha conhecimento. Poder público, né? No caso aí, executivo, né?
0: Sim.
1: Nada impede também o legislativo de estar por ali, acompanhando, para de repente, o que precisa aí? Eu falei a questão do estacionamento, se tiver algum vereador em Fabriciano, eu sei que talvez o comerciante pode não gostar, mas... vamos ampliar essas vagas de estacionamento. Eu vou fazer aqui um indicativo aqui para a prefeitura, entendeu?
0: Ali hoje a gente faz atendimento de duas, três crianças por horário. Então, duas, três vagas já resolveria bem.
1: Isso, e ali tem que ir. A Câmara é do lado quase, né? Quase
2: e que a população lado. Respeite as vagas, né? As vagas preferenciais.
0: Mas porque... assim, lá no CERTEP a gente tem 5 vagas na porta. E as mães
1: cobram. Qual CERTEP?
0: Do Veneza.
1: Do Veneza.
0: No Veneza nós temos 5 vagas e as mães cobram. Se parar lá...
2: É importante mães reagirem quanto a isso. Sim. Porque assim, lá em Patinga eu tenho uma mãe que tem 2 filhos, nível 3, passa apertado, leva para terapia no Horto e sempre tem pessoas na vaga. Sempre. Ela já teve...
0: Timóteo, a gente tem 2 vagas bem na frente, porque é um estacionamento retraído, então a prefeitura fez as 2 vagas de...
2: Mas a população precisa se conscientizar da importância dessas vagas para as famílias, porque há muitos casos complexos, pessoas cadeirantes, com dificuldade de locomoção, e estando com aquela vaga ali disponível, facilita para
0: ela. Ali em Fabriciano, o Fernando mesmo é um exemplo, claro, ele sabe o fluxo de movimento ali, o tanto de loja que tem, andar com o filho ali na avenida não é fácil, né, Fernando?
1: Não.
0: 2 filhos...
2: É muito difícil, a sociedade precisa... se conscientizar sobre o tema, né?
1: Porque eu tava com meu pai no carro dele, o carro tava longe, que não
0: achou lugar pra estacionar. Como é que chama aquela praça?
1: Praça da Estação.
0: Praça da Estação. Lá tem muito estacionamento, mas é longe, né?
1: É longe.
0: Passa várias lojas. E...
1: É, eu tava, vou contar a minha experiência, eu saí do Sertep ali com meus filhos, né? E eu não tinha lugar para estacionar, meu pai não tinha encontrado lugar para estacionar, acabou que estacionou lá na frente, perto da praça, é longe, por quê? Ah, mas não pode andar a pé? Pode, mas eu estava com meus dois filhos super hiperativos, agitados. E assim, sem muita noção das coisas, eles têm 9 anos, e aí entraram numa loja, depois entra na outra, aí o menino quer começar a dar crise, e os meus meninos assim, eles entram numa loja, eles não sabem o que é compra, o que é venda, eles acham que pode chegar ali, que eles podem chegar, pegar e levar, entendeu? Porque eles não têm consciência, o grau deles é severo, o grau 3. Então, eles chegam ali, eles acham que é tudo normal, ó, tá aqui, eu vou levar. E aí você fala, não vai levar não, papai tem que ir embora e tal. Aí o menino deita no chão, não é disso, mas nesse dia deitou, aí o outro, eu tô segurando 2. E se o menino soltar da minha mão, eles também não têm noção o que é atravessar a frente de um carro. Exatamente. Eles não sabem que, não, tem que esperar, senão o carro me atropela, eles não sabem disso. Então, é uma batalha. Então, eu estava ali, eu passei um aperto enorme. Talvez se tivesse mais vaga para estacionamento ali, você teria um carro. E quantos não devem passar por isso? No meu caso, foi uma situação dupla, porque são duas crianças. E talvez você? Um por um ainda dá, ainda consiga, né? Uma mãe com um menino, ou um pai com um menino. Agora, eu com 2, e eu não tinha mais ninguém... Né, porque o meu pai estava procurando, e ele me ajuda muito, procurando lugar para estacionar. Ele não, também não tinha parado o carro, não. Então, ali, na hora me veio isso. Eu vou dar um toque aqui no pessoal do Sertep, porque vai precisar de mais vagas. Porque essa rua é uma rua complicada de trânsito.
0: Estacionamento só numa mão.
1: Só cheio, numa mão, a rua.
0: Sempre cheia.
1: E muitos motoristas. Eles não são motoristas, condutores de veículos, motociclistas também. Eles assim, aceleram fortemente naquele trecho ali, que é um negócio inacreditável. Demais. O cara sai da Ponte Nova vindo de Timóteo e o cara acha que ele tá numa reta de um circuito de Fórmula 1. Sabe, é inacreditável isso. E ali agora, com o Sertep, vai precisar de mais cuidado ainda. Então, que os vereadores de Fabriciano estejam atentos, o município de um modo geral, a administração municipal, eu mesmo vou passar essa demanda pro grande secretário de obras, que eu elogio muito, que eu acho que ele trabalha muito, que é o secretário Geraldo Magela do Carmo, que é um homem, um leão para trabalhar, sempre elogiei o trabalho dele, secretário de obras e serviços urbanos, e muito sensível quando há pedidos, né, na secretaria dele, é muito sensível e já estou fazendo o pedido aqui. O que pode ser feito ali em frente ao Sertep quanto a ter mais vagas para vagas prioritárias, principalmente para aqueles que tiverem os atendimentos, pessoas que estiverem no carro para atendimentos ali no Sertep, porque vai precisar, mas vai muito precisar, tá bom? A gente vai às 10, né, fazer o Redação Vox. Temos 7 minutos nesse bloco. Eu vou deixar a roda de conversa para a próxima hora, né? Porque eu acho que é um tema inesgotável. Mas, ô Kelin, tem hora que chama de Kelin, presidente, tá tudo em casa.
0: Tudo em casa.
1: Eu queria que você falasse sobre. Eu acho que a gente tem que fazer justiça, tá? O trabalho da deputada federal Rosângela Reis para com o Sertep. E como a gente citou o Daniel do Bem, eu também já citei aqui o doutor Lair Bueno, o que você pode falar, o que ela fez? Até para a gente dar uma informação, princípio da publicidade, não publicidade panfletária, mas publicidade da informação.
0: Do recurso investido.
1: Do recurso investido. O que fez, porque ela estava presente em inaugurações de Sertep e tal, o mandato da deputada, eu prefiro esse termo, o mandato, para a gente não personificar, para ninguém achar que é propaganda política, o que o mandato colocou à disposição e fez para o Sertep?
0: Então, vamos voltar lá em 2023, que foi a minha volta para o Ideal. Em 2023, a gente teve uma primeira conversa, a deputada Rosângela Reis, eu nunca votei na deputada Rosângela Reis, Eu conheci a deputada pessoalmente, eu acho que em 2023. E a gente trabalhou e ela fez uma indicação de 300 mil para o Ideal nessa data. Foi no último ano de mandato de estadual dela. E aí eu voltei para o Ideal para gerir esse, né, gerir esse recurso e a gente voltar às escolinhas. Foi até noticiado aqui no Vox, as vagas, e a gente veio trabalhando. De lá para cá, Fernando, a gente mantém entre Ideal e Sertep. No Ideal a gente mantém em torno de 1.000 famílias atendidas exclusivamente com recursos indicados da deputada Rosângela Reis. E hoje, com o autismo, pelo Ideal também nas unidades do Sertep, a gente mantém, ainda não, mas a gente vai manter em torno de 600 a 800 famílias a mais do que isso. Então hoje a gente mantém no Ideal terceira idade funcionando em polos no Ideal, no Veneza, no Morro do Sossego. Vamos iniciar uma turma agora, um novo Cruzeiro e uma turma no Esperança. Em torno de 600 a 800 pessoas em ginástica todos os dias, de manhã e de noite, com terceira idade. Escolinha de futebol, a gente mantém em torno de 600, 800 crianças desde 2023 e funciona todos os dias. Hoje a gente tem escolinha de vôlei de praia na cidade, eu acho que na região. A única escolinha de vôlei de praia gratuito é a do Ideal, com recurso exclusivo da deputada Rosângela Reis. E aí, a partir disso, em 2024, a gente acabou indo gerir o Sertep e o Sertep só expandiu esse nível de participação. E a deputada, pro autismo em si, nesses últimos dois anos, ela indicou 3 milhões e 100, divididos nas regiões do Vale do Aço. 600 mil para Timóteo, 1 milhão e 200 para Ipatinga e 1 milhão e 250 para dividir entre as três cidades, 600 mil exclusivo para Timóteo, para a saúde de Timóteo. Hoje o recurso que a Prefeitura de Timóteo gere, a psicomotricidade lá, é exclusivo da deputada Rosângela Reis. Ela colocou durante 600 mil para rodar o ano inteiro. Então o prefeito, a gente começou agora, 7 de 26, esse recurso já está lá desde 7 de 25. E ele vai gerir um ano. Agora a ideia é que ela coloque mais recursos nas cidades para a gente conseguir realmente expandir isso. Então é um trabalho incansável dela, em parceria com o vereador Daniel e com o vereador Laí aqui em Timóteo. A gente sabe da participação deles, eles são combativos, eles são parceiros e na causa. O Daniel tem uma vantagem de só viver isso.
1: Ele também, os dois são pais
0: atípicos. O Laí é pai atípico também, mas o Laí ainda trabalha mais no município. O Daniel vive exclusivamente do autismo. Ele vive nas cidades atrás de famílias, atrás de associações de pais, atrás de resolver o problema. Ele sabe a dor, ele sente a dor, ele conhece da dor. Ele é diferente, ele não é um igual. Eu hoje estou fazendo gestão de saúde genérica para fazer o tratamento administrativo, mas de conhecer a ponto do que o Daniel conhece. O Daniel é um dos caras, eu que rodo muito, dos que mais conhece de autismo em todos que eu conheço no dia a dia. Ele sabe, sente na teoria e na prática, e sabe passar isso. Então ele realmente tem esse trabalho. E a deputada Rosângela Reis veio para complementar o recurso que faltava, porque realmente a gente precisa. É uma causa cara, a gente sabe que o custo é caro. Hoje a folha mensal do Sertep hoje deve estar girando em torno de 250 mil reais mês.
1: E o recurso, tipo assim, tem a deputada, tem o mandato dela, tem o apoio do vereador Daniel do Bem, de Ipatinga, né, no caso lá de Ipatinga. Como é que o Sertep se mantém?
0: Hoje a gente tem os convênios com o consórcio de saúde e aí a gente tem as contratações das prefeituras. A gente sabe da dificuldade financeira das prefeituras, Ipatinga mesmo a gente tem. Não recebe desde janeiro.
1: E aí, pagamento sem atraso.
0: Não recebe pagamento desde janeiro o consórcio. Como a gente é contratado pelo consórcio, Patinho não paga a gente desde janeiro.
1: Qual que é o consórcio?
0: Com saúde.
1: Até hoje, nós fizemos uma matéria ano passado. Eu vou ter que chamar o Redação Vox das 10. A gente continua. Eu só quero lembrar que a gente entrevistou o então presidente com saúde, Márcio Lima. Ele confirmou a dívida, a gente descobriu essa dívida, a reportagem. Fomos lá, perguntamos ao presidente: Ipatinga está devendo aí? Ele ficou meio sem jeito, mas não deixou de falar a verdade. Não, tem uma dívida e tal. Isso foi ano passado, já deve ter um ano isso. Eu imaginei que isso. Tudo bem que talvez a dívida é nova, porque de janeiro para cá, então pagou e depois atrasou de novo.
0: É, de, Bom.
1: Vou para o Redação Vox, a gente continua esse assunto, porque já era mesmo programado, mas a gente vai voltar com esse assunto. Da Redação Vox com a Júlia Ferreira. Voltaremos em instantes.
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1: 10 horas.
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5: O plenário da Assembleia Legislativa de Minas Gerais aprovou o projeto de lei 5.458/2026, que busca instituir a medalha Loborges e estabelecer diretrizes para o reconhecimento de personalidades e iniciativas de destaque na música popular produzida em Minas Gerais. A proposição é de autoria da deputada Lohana, do Partido Verde. Durante a sua defesa de proposição, a deputada falou sobre a trajetória do Clube da Esquina, movimento original da música popular nos anos 70, que reuniu compositores mineiros, como o próprio Loborges, Milton Nascimento, Beto Guedes, Toninho Horta, Wagner Tiso e tantos outros. Para os canais Vox, repórter Ronildo Bacardi.
1: A Caixa Econômica Federal alterou os dias e horários dos sorteios das modalidades lotéricas realizadas aos sábados. A partir deste fim de semana, os concursos passam a ser sorteados aos domingos, às 11 horas da manhã. Com a mudança, o prazo para registrar as apostas também foi ampliado. Nas casas lotéricas e pelos aplicativos, os jogos poderão ser feitos até às 10 horas da noite de sábado. Já os bolões eletrônicos poderão ser registrados até às 10h45 da manhã de domingo. No primeiro sorteio com o novo cronograma, a Mega Sena deve pagar um prêmio estimado em 35 milhões de reais para quem acertar as 6 dezenas. Os sorteios continuarão sendo transmitidos ao vivo pelas redes sociais oficiais da Caixa.
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1: Um caminhoneiro de 41 anos ficou ferido após provocar uma sequência de acidentes durante uma perseguição policial na madrugada deste sábado na região metropolitana de Belo Horizonte. Segundo a Polícia Rodoviária Federal, o motorista desacoplou a carreta na BR-040, próximo ao posto Bonanza, e seguiu apenas com o cavalo mecânico pelo anel rodoviário em alta velocidade no sentido Vitória. No trajeto, ele atingiu pelo menos 7 veículos. A Polícia Militar iniciou uma perseguição que terminou na Avenida Cardeal Eugênio Pacelli, em Contagem. Durante a fuga, o caminhoneiro bateu em 2 viaturas da corporação. Na sequência, os policiais efetuaram disparos e o motorista foi baleado. Ele foi socorrido e encaminhado ao Hospital João 23, em Belo Horizonte. As circunstâncias da ocorrência e a motivação da fuga serão investigadas.
8: Uma mulher foi presa suspeita de esfaquear o companheiro durante uma discussão em uma residência no bairro Cananzinho, em Patinga. O caso foi registrado como lesão corporal e envolveu o uso de uma faca. A vítima informou à polícia que teria sido atingida com um golpe de faca na região abdominal durante um desentendimento dentro da residência. O homem acionou o atendimento médico, mas não foi localizado posteriormente para prestar esclarecimentos. A suspeita relatou que houve uma discussão discussão entre o casal e afirmou que teria usado a faca após o companheiro avançar em sua direção durante o conflito. A mulher também informou ter feito uso de cocaína antes do ocorrido. Durante o atendimento, foi localizada uma criança de 6 anos na residência. A criança foi encaminhada aos cuidados de um familiar. A faca, apontada como utilizada na ocorrência, também foi apreendida. A mulher foi presa e encaminhada para a delegacia. Para os canais Vox, repórter JL.
1: Próxima edição às 11 horas. 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
2: Muito bem, estamos de volta, segunda hora do Vox Debate, que hoje fala sobre autismo. A gente recebe a presidente do CIA, Centro de Integração. Centro de Integração
3: Centro
2: Atendimento.
3: De Integração Autista.
2: Autista. Ah, tá. Eu ia falar dos autistas, então prefiro perguntar para não falar bobagem. Centro de Integração Autista de Ipatinga, Ivanete Freitas, e o presidente do CERTEP, Kellison Silva Ramos, o CERTEP, que faz um trabalho brilhante com a família autista, não só em Ipatinga, mas em todo o Vale do Aço. O presidente Kellison, o CERTEP, então, ele se mantém como? Repita, por favor. Estou falando em relação às parcerias, ajudas até econômicas que ele recebe, financeiras.
4: Hoje o CERTEP realmente ele vem de emendas de vereadores, emendas de deputados e as contratações das prefeituras via consórcio de saúde. Então, a receita do CERTEP é exclusivamente pública. A gente hoje tem uma concentração no Vale do Aço, em Ipatinga, Fabriciano Timóteo, e a gente busca essas parcerias. Como você disse, da rede de apoio do poder público, do executivo, do legislativo, os legislativos das cidades do Vale do Aço têm uma grande parcela de apoio nisso, porque os vereadores têm as emendas impositivas que eles podem indicar dentro do orçamento da cidade e que podem realmente sim fazer o trabalho, assim como deputado estadual, deputado federal, e é o que a gente busca fazer. O CERTEP, a gente tem os dois braços. Como a gente tem a parceria com o Ideal e a gente usa o recurso do esporte para fazer a psicomotricidade, então hoje o CERTEP tem a sua psicomotricidade 70% 80% paga pelo Ideal. Então todos os funcionários hoje da psicomotricidade do CERTEP, todos não, 70% 80% dos funcionários da psicomotricidade hoje é parceria Ideal com o CERTEP. As outras via prefeitura, no caso Timóteo tem uma parcela, Ipatinga tem uma parcela, que é a prefeitura que paga, e a parte clínica é 100% feita pela prefeitura, porque aí é um recurso de saúde, e o recurso de saúde ele é um impeditivo, que ele cai no caixa da prefeitura, no fundo municipal, ele não tem como vir direto para a entidade, como vem o do esporte. Então a gente precisa desse apoio do município e dos entes do legislativo para estar fazendo realmente essa indicação.
2: Muito bom. Lúcia Celeste, muito obrigado aí, tá nos acompanhando. O doutor Lair Bueno vai mandar um áudio aí. Eu pedi um áudio para ele, vereador de Timóteo, conhecedor e apoiador da causa autista. Ele mandou um texto aqui no chat. Amigo Kelin, não precisa ser pai atípico para sentir a dor das famílias. Toda a sociedade deve sentir essa dor. Ter mais empatia e respeito. Além de pai atípico, tem enteado autista. E ele vai mandar um áudio aí que eu pedi para falar sobre essa rede de apoio, né, que é importante. Eu acho que ele tá falando porque você falou que não é pai autista, né?
4: Não,
2: você
4: não sou pai.
2: Ó, você não é pai atípico, né? Você não é nem pai, né?
4: Não sou nem pai.
2: Bom, mas você também
4: solteiro
2: tá de brincadeira, hein?
4: Agora eu tô quase casado, mas ainda solteiro, sem pai, okay. Sem filho.
2: Então, vamos lá. Eu quero falar sobre roda de conversa. Que as pessoas... E eu não tiro a razão, mas eu acho que até isso amplia a mentalidade de uma família autista. De uma família que tem autista ou autistas, que é o caso da minha. Que é a questão da roda de conversa. Como é que você... A pessoa fica só... Eu preciso marcar com o médico. Mas a consulta, principalmente se for SUS, ela só tem vaga dia tal. Aí você tem que esperar. Até conveniado, tem que esperar, dependendo do especialista. Enquanto isso, vai ter uma roda de conversa. Vai na roda de conversa, cara. Sabe por quê? Tem coisa que, por mais científico que seja o médico te atender, e todo reconhecimento aos médicos, tem resposta que vai vir na roda.

0: roda de conversa com o lado empírico, com a experiência que outro viveu e que vai ser importante você aplicar na tua casa. É o que eu penso, tá? E eu vou perguntar aqui, uma das pessoas que é especialista em roda de conversa com família autista, vive para isso, se dedica a isso, que é a presidente do CIA de Ipatinga, Ivanete Freitas. O que, é que você pode falar de experiências? Você já começou a falar no bloco, agora pode falar com mais tempo, temos muito tempo, Ivanete. Sobre a experiência que você tem, você viu, presenciou de roda de conversa, de experiência que saiu daqui, foi para ali e ajudou famílias.
1: Então, o caso que...
0: Você tem uma voz bonita, mas pode falar perto do microfone, tá, Ivanete? Você já é de casa, você é minha querida amiga.
1: É, um caso que me vem à cabeça agora, né? São muitos, mas um específico foi num evento que nós organizamos no CIA, no mês de maio, onde nós fizemos um encontro especial para as mães, né? Pelo mês das mães. Nós tivemos ali uma profissional que mediou esse momento de bate-papo, dando uma palestra, e acabou ficando como uma roda de conversa onde várias mães puderam dar relatos da sua vida. E ali eu presenciei um depoimento de uma mãe que tocou muito meu coração. Ela contando a história dela, ela é uma mãe solo, passou por muita coisa, tem um filho e muita luta com o ex-marido, onde ela chegou a ficar numa depressão. E o depoimento dessa mãe, naquele encontro com outras ali, várias pessoas, inclusive tinha uma mãe de Fabriciano que foi para o evento, ela teve uma experiência muito grande ao ouvir essa mãe relatando sobre a história dela, de como que ela ficou com a separação, o ex-marido a perturbando, e ela não estava conseguindo caminhar, e foi buscar ajuda, terapia, e foi se cuidar. E ela deu um depoimento de superação que fez a diferença ali dentro daquele encontro. Que passaram alguns dias, essa outra mãe de Coronel Fabriciano me mandou uma mensagem que tocou a minha alma. Ivanete, eu tive uma experiência tão grande nesse dia com aquela mãe que se levantou e falou da experiência dela, de cuidado, de superação, que fez muita diferença para mim. Eu saí daquele encontro renovada e eu quero que você providencie um encontro com essa mãe, porque eu quero conversar mais com ela. Ela se sentiu tão bem ouvindo o depoimento dessa mãe, uma mãe simples. Eu ainda estou devendo esse encontro, porque a mãe ainda não marcou. Mas eu quero organizar esse momento com ela, porque eu sei que vai fazer a diferença. Porque eu conheço, eu tenho acolhido essa mãe de Coronel Fabriciano já há uns 2 anos. E eu sei que vai fazer muita diferença para ela esse encontro com essa outra mãe de Ipatinga. Então, assim, os nossos encontros, eles proporcionam muita coisa boa. Mas as famílias precisam despertar para o que é novo, sair do comodismo, da zona de conforto, arrumar meios para poder estar presente numa reunião, num evento, porque estando ali você vai aprender muito um com o outro, muito. Na nossa associação nós também temos a roda de conversa dos nossos autistas adultos. É maravilhoso esse momento. Nós temos muitos autistas aí que receberam um diagnóstico tardio, que não sabem como lidar com a situação. Quando encontra esse grupo nosso, nós temos um grupo no WhatsApp de autistas adultos, onde eles interagem entre si, tiram dúvidas, onde a gente passa informação sobre a nossa associação, sobre eventos. E quando a gente organiza essa roda de conversa uma vez no mês na nossa associação, nós levamos um profissional para estar mediando essa roda. Tem feito muita diferença, muita. Desde o começo, né, nós começamos essa roda de conversa, se eu não me engano, acho que foi em 2022, com o diretor Jefferson da nossa associação, que é autista adulto também, e com o apoio dele a gente tem tocado essa roda e tem sido um diferencial para nossos autistas, um local onde eles têm apoio, onde eles se encontram, criam vínculo, fazem amizades. Então, assim, tem sido muito gratificante. eu quero até aproveitar que a oportunidade de deixar um convite para quem estiver nos ouvindo, que é autista adulto, que ainda não conhece o nosso trabalho, que venha procurar a gente pelo Instagram, pedir para ser adicionado no grupo do WhatsApp. Nós somos uma comunidade que tem crescido a cada dia e nós temos nos apoiados um no outro, né? Buscando nos informar, trazendo parceiros para nos ajudar. E é importante estarmos juntos. Não esteja só em casa, na sua zona de conforto. Venha para o meio, porque isso é importante. Isso fortalece. Vocês criam vínculos, fazem amizades. E tem sido, assim, maravilhoso ver a evolução dos nossos autistas, autistas adultos dentro da associação, o quanto eles têm avançado.
0: E a roda de conversa é de quanto em quanto tempo?
1: Nós realizamos todo mês.
0: Sim.
1: Todo mês. Essa de julho, tá pendente só por uma agenda de profissional, mas se fechar, eu vou estar mandando informação aqui para você estar divulgando para nós.
0: Realizada lá no CIA
1: lá
0: mesmo?
1: Lá no CIA, na nossa sede, que fica na Rua Ponte Nova, número 35, sala 101.
0: Geralmente é fim de semana.
1: Geralmente é sempre no sábado, às 14 horas. E ao final da nossa roda de conversa, por volta de 4h30, 17 horas, a gente para um lanche compartilhado com eles, onde a roda dá sequência ali num bate-papo muito gostoso. E tem sido, assim, maravilhoso ver os avanços que, através dessa roda, tem causado na vida dos autistas. É maravilhoso. Vamos continuar tocando esse trabalho, porque tem dado bons resultados.
0: Tá. Aí tem uma mãe que tá ouvindo a gente, ou um pai, e falou: opa, gostei disso aí, roda de conversa. Como é que eu sei que você já deu todos os contatos possíveis aqui do CIA?
1: Sim.
0: Porque a audiência é rotativa, às vezes o cara tá ligando agora.
1: Uhum.
0: Aí a pessoa se interessou, gostaria de participar, deu o endereço, mas eu tô querendo mandar uma mensagem antes, tirar alguma dúvida, saber alguma Sim. coisa. O que que a pessoa tem que fazer?
1: Pode estar nos procurando pelo direct do CIA, CIA Centro de Integração, no Instagram, e também pelo WhatsApp da nossa associação, enviando uma mensagem. 319-8878-5644. Também pode me procurar no direct do meu Instagram, Ivanete Freitas, JK. Estou à disposição também, quem me procurar, para estar conversando, quem se interessar em entrar para o grupo dos autistas adultos, estou à disposição para estar adicionando também. Vai ser uma alegria receber todos vocês nesse grupo, que tem feito a diferença a cada dia na vida dos nossos autistas.
0: Maravilha, muito bom. Aqui, tá na hora de intervalo, não tá? Ah, é verdade. Olha só como eu tô preocupado demais com o intervalo. A gente fez contato com o doutor Lair Bueno, vereador de Timóteo. Ele tá em Belo Horizonte, numa agenda pessoal. E vamos trazer, então, o que ele nos mandou. Pedir um áudio aqui para o doutor, um áudio gravado, ele não tá ao vivo. Vamos ouvir o vereador de Timóteo, que é defensor da causa autista e tem na causa autista a sua principal bandeira. Na bola.
2: Bom dia, Fernando. Bom dia, ouvintes da Vox. Bom dia aí, um abraço para o amigo Kelinho, bancada, Ivanete, presidente do CIA. Que bom ver vocês aí. Eu queria estar aí hoje, mas tenho um compromisso, estou aqui em Belo Horizonte, mas não deixo de estar acompanhando a Vox, principalmente quando está em pauta autismo e, principalmente, muito importante também, estar em pauta a rede de apoio, né? A rede de apoio é muito importante, não só na família, amigos, vizinhos, todos ali, porque é um momento difícil, a família, a mãe, o pai, quando o pai não abandona, né? Que aí nós temos uma estatística aí de quase 70% que os pais abandonam porque não aguentam essa carga. Temos um grande número de mães solo cuidando de 1, 2, até 3 filhos autistas. Então é muito importante que a família seja essa rede de apoio, seja esse suporte para a mãe, até mesmo que a mãe não suporta essa carga, porque o autismo muitas vezes, quando chega na casa da pessoa, essa família não está preparada, não tem conhecimento, e isso é muito importante, dividir a carga. E às vezes a gente pode dizer aqui, a gente encontra a própria família virando as costas para os sobrinhos, para netos, para primos autistas, e isso não pode acontecer. A família tem que ser o suporte, o alicerce ali, até mesmo, senão a mãe já está sobrecarregada. Nós sempre ouvimos falar que a mãe atípica tem o estresse de um soldado no fronte de batalha. Só que nós temos o soldado preparado, armado, com todos os equipamentos modernos, e a mãe totalmente despreparada, desarmada, sozinha. E às vezes a maioria a realidade hoje em Timóteo é a ausência de terapias, ausência de qualificação de vários profissionais. Então nós precisamos dessa rede de apoio, seja na educação, na saúde e da própria família em si. Como a lei da inclusão diz, a inclusão é um dever de toda a sociedade. E nós no gabinete, né, eu como pai atípico, eu tenho um enteado autista, a gente conhece essa dor, e a sociedade, a própria família tem que sentir essa dor também. Não precisa ser pai atípico para poder sentir a dor. Eu posso ter compaixão. Compaixão é eu entender e sentir a dor do próximo, a dor dessa família, dessa mãe, desse pai. Isso é importante, a sociedade deve ter, mesmo não tendo. Da mesma forma que eu não preciso ser mulher para defender o direito da mulher, para ser contra o feminicídio, ou ser contra o racismo, não precisa de eu ser negro, né? Então isso a gente não precisa, mas deveria estar sentindo na pele. E nós temos visto isso no mandato, que nós temos feito projetos de leis para poder legislar sobre o óbvio, né? Que as pessoas que não respeitam estacionamento reservado para os idosos e pessoas com deficiência. Então, nós temos feito um trabalho para sermos essa rede de apoio. Hoje o mandato funciona como uma rede de apoio. Só para dar aqui um feedback bem rápido, nos últimos 30 dias nós estamos chegando na quinta sentença favorável, garantido tratamento para crianças autistas. Nós temos conseguido exigência que o Estado contrate professor de apoio que está faltando para a criança. Então nós funcionamos com essa rede de apoio. E do outro lado é importante que a família esteja lá também, junto com a família, assim como o mandato está, para que seja suporte, que a mãe também, essa criança tem direito a lazer, tem direito a respirar, uma vida, uma qualidade de vida, tem que ter dignidade na vida. E isso às vezes não é possível sem a rede de apoio. A Vox hoje é a rede de apoio da família ativa de Timóteo, ela é a voz. E isso é importante que a sociedade entenda, que nós temos que viver em harmonia. E viver em harmonia é ser essa rede de apoio, principalmente a família. Isso é muito importante.
0: Muito obrigado, vereador Dr. Lair Bueno. Brilhante seu depoimento, como sempre. Um homem de muita categoria falando sobre autismo. E um vereador que realmente abraça a causa. Não foi. E isso estava inserido naquilo que ele. Que foi a sua proposta quando foi candidato a vereador e está cumprindo, está sendo coerente com aquilo que apresentou quando colocou seu nome à disposição, a vereança timotense. Muito obrigado, boa agenda sua em Belo Horizonte, não sei do que se trata, não tenho nada com isso, mas e boa viagem de volta. E muito obrigado pela participação, um áudio para mim pontual, né, que complementa o que a gente tem falado aqui, e eu agradeço a ele mais uma vez, mando um abraço para a assessoria dele, a Isabela, que é mãe atípica também, esposa do Fernando, e também ouve a gente, pessoa maravilhosa. Eu tenho aqui recados no chat, eu tenho um recado do Max Berto Cerqueira, meu querido amigo e irmão, que eu vou deixar para o final, porque ele está fazendo uma pergunta, para o final assim, não do programa, daqui a pouco. Mas olha só que alegria ter essa mensagem da Lúcia Celeste, que não fala de onde manda a mensagem, mas ela escreve: tenho um neto autista com 11 anos, ótima conversa. Isso aqui faz a gente ganhar, já ganhamos amanhã, já ganhamos. E agradeço a palavra, a melhor definição do Dr. Laê Bueno, a Vox faz parte dessa rede de apoio. Amém, tomamos posse e ficamos honrados com essa palavra sua. Que eu vou até falar isso com o doutor Jonai Cordeiro, que talvez esteja nos ouvindo, porque está em férias, não tem obrigação de ouvir rádio, nem a rádio dele. Mas é isso, a Vox é ser inserida por um homem da categoria do doutor Lair Bueno como um integrante dessa rede de apoio. Nós tomamos posse dessa bênção. Que bom que temos sido vistos assim e vamos continuar assim, temos orgulho disso. Tá bom? Eu tenho que chamar um intervalo, vocês veem que essa rádio tá vendendo bem, né?
3: Tá vendendo bem.
0: Graças a Deus. Juninho Amor mandou mensagem aqui, eu vou ler. Eu vou pro intervalo, a gente volta já, vou registrar a mensagem do Max, do Juninho Amor, mas deve ser Amorim. Não tem nada a ver também se for amor. Juninho Amor 4819. É isso. Deus é amor. Vamos lá, intervalo, voltamos já.
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12: Meus amigos, estamos de volta, 10h35, falando de autismo. Estamos aqui com as ilustres presenças da presidente do CIA. Eu, CIA, já expliquei mil vezes, o Centro de Atendimento Autista, Integração. Atendimento não pode ser com aí, né, JEG? JEG sou eu. Isso. Eu sou péssimo de sigla, tá, gente? Eu não vou nem perguntar o que é CERTEP, vocês podem reparar que eu não tô nem falando, porque eu tenho pavor Não é pavor, eu não consigo, eu tenho um problema cognitivo com siglas. Eu prefiro já falar o que é a sigla. Quando eu vou escrever, eu tenho que colocar pro dever de ofício.

0: Trabalho e tal, é.
1: Isso mesmo, é certo. Tem sigla que é tão... É igual CEMIG. Então o cara fala companhia energética de... Não, é CEMIG, já pegou. Entendeu? É isso. Entendeu? É, Acesita, Aços Especiais Itabira. Os românticos sempre falam. Hoje não tem mais aqui. Tem a Fundação Apeira, nem Acesita mais. Né? É. Mas Aços Especiais Itabira. Vamos pro jogo aqui. Vamos lá. Primeiro, a Nilza conhece, hein? Nilza conhece, olha que diferente. Do bairro Ana Moura. Ela fala: bom dia, Fernando. Eu tenho uma sobrinha com autismo. Estou amando a conversa. Que bom. Ganhamos amanhã. Né? Uhum. Se uma pessoa, e tem mais de uma, está gostando do programa, estamos pagos, né? É, tem aqui, ó, vamos ler as mensagens do chat como prometido. É, meu querido amigo e irmão Max Berto Cerqueira, lá no bairro Ideal, na mansão da família, tá aqui, ó, Fernando, bom dia, grande atleticano, hein? Hoje é muito comum pessoas dizerem que foram diagnosticadas autistas nível 1. E você não percebe nada de diferente dos outros que não têm o mesmo diagnóstico. Pergunto. Isto não atrapalha as políticas e ações de ajuda aos autistas nível 2 ou nível 3, que realmente vivem com as diferenças dos que não são? Vocês têm opinião sobre isso? Dizem que o nível 1, como não tem... Não é tão... como os efeitos não são, aparentemente, tá, gente? Sim. Tão gritantes quanto os níveis 2 e principalmente 3, que é o caso dos meus filhos, que às vezes o autista sofre em silêncio. Porque só nível 1 é leve, mas no fundo a alma dele tá gritando ali com a limitação. Enfim, vocês querem que eu repita a pergunta?
2: Na verdade, o que eu acho disso, Fernando? Eu acho que realmente a avaliação está muito ampla. Não sei se a Ivanete concorda, mas eu acho que a avaliação está muito ampla e ela é muito aberta para o nível 1. Só que o que a gente tem que voltar a entender sobre isso e que é importante que seja entendido é que quanto antes for tratado o autismo nível 1, nível 2 e nível 3, maior chance de a gente ter um adulto funcional. E o que a gente luta hoje para que as crianças de 2, 3, 4, 5 anos é que, primeiro, ela evolua e possa ir para a escola, evolua e possa ir para o mercado de trabalho. Porque você imagina o que vai ser o mercado de trabalho daqui a 20 anos se todo mundo que hoje tem 2, 3 anos não for tratado e não evoluir para chegar funcional na idade adulta. Então a Ivanete tem um filho de 14 anos, eu sei que a maior luta da vida dela hoje é que ele se torne um adulto funcional e que ele tenha independência da vida, que ele não precise dela pro resto da vida. E é isso que a gente tem que fazer. Então o autismo nível 1 tratado desde a infância, desde precoce, com 1 ano e 6 meses, 2 anos, que é o nível que o próprio SUS reivindica que seja feito as avaliações, ele vai chegar na idade escolar já independente, funcional e conseguir evoluir na parte educacional a ponto de ser um adulto funcional. Então acho que essa é a importância dessa evolução e de ter essa avaliação de nível 1 maior. Não é só pelo benefício, não é só pelo que todo mundo julga, né? Uhum. Julga por receber benefício, por fazer qualquer tipo de outras matérias da parte de deficiência, não. Mas é uma evolução de tratar, é aquilo que você disse. Ah, não é... A gente sabe, eu não sei se eu sou autista. Eu nunca fiz a avaliação. Uhum. Mas sabe, talvez o que a gente passa de dificuldade lá atrás é por esse transtorno. Então é ideal que seja mesmo identificado e que seja feito o tratamento lá atrás, bem no início, bem cedo. É uma briga que a gente fala, a gente vai, viaja muito em vários congressos, é uma briga, não é do poder público, é do plano de saúde, do poder público, é de tentar deixar o autismo ser descoberto com 7, 8 anos para evitar a despesa de 2 anos até 7 anos. Só que isso é um erro gritante. Porque um autismo nível 2, 3, descoberto com 7, 8 anos, a janela de desenvolvimento da criança foi embora. Ele já não tem mais aquela parte. Autismo nível 2, 3, não verbal, com 7 anos, já fechou a janela da fala. A criança não vai falar mais.
1: Não tem jeito, né?
2: Não tem jeito. Cientificamente falando, na hora que senta na mesa do fonoaudiólogo com a janela de 7, 8 anos sem fala, já não tem mais evolução da fala. ele vai

0: fazer os sinais, CCA, vai fazer qualquer outra comunicação verbal de sinais, mas a fala ele já perdeu. Então, o plano de saúde enrola, mas vai ter que pagar pro resto da vida depois dos 7 anos, que uma coisa que poderia ter sido feita, tratada e evoluída com 2, 3 anos. Então, realmente, as avaliações e os níveis de evolução vão acontecer. Então vai ter mais autista mesmo, vai ter mais gente sendo, mais crianças sendo, né, diagnosticado. Por quê? Porque necessita ser, porque o tratamento tem que ser feito. Então acho que esse é o ponto principal.
1: Quer falar, Ivanete, sobre isso que falou o presidente Kelin?
2: Então, o nível 1 de suporte, muitas das vezes é julgado pela sociedade pelo, né, o chamado nível 1, de acharem que não dão trabalho.
0: É, não tem aparência.
2: Que não, né, tem dificuldade. É. E tem dificuldade, sim. É, muitas das vezes até silenciosa, principalmente para quem é autista adulto, tem os seus sofrimentos, tem as suas especificidades ali, que precisam ser trabalhadas e respeitadas. E muitas das vezes a sociedade não respeita, julga. Porque, não, é nível 1, não tem nada. Porque a sociedade está acostumada com o diagnóstico 2 e 3, que destaca, predomina mais um trabalho maior que a família tem, igual meu filho. Meu filho é nível 2. Ele é TEA, deficiente intelectual e TDAH. Ele tem as limitações dele. Quem conhece meu filho acha que não me dá trabalho. Mas me dá trabalho. Me dá trabalho. E só eu sei, em casa, com meu esposo, como que é difícil. Não é fácil. Mas, perante a sociedade, não é que ele está disfarçando. Quando a gente sai, é diferente, mas tem os momentos dele de estar extravasando e que não é fácil. Então, assim, ele passa como um nível 1 tranquilo, mas me dá muito trabalho. E eu conheço pessoas nível 1 de suporte, autistas adultos, que têm um sofrimento muito grande.
1: Eu acho que o nível 1 está muito ligado àquilo que eu falei antes, silêncio.
2: Sim. Exatamente.
1: O silêncio do sofrimento, que às vezes não é perceptível.
2: Isso.
1: E aí tem muito, acho que foi isso que o Max Cerqueira perguntou, tem muito desse negócio, e a gente está comentando sobre isso, a nível 1.
2: Uhum.
1: Ele é pessoa, ele não é muito afetado, não, e talvez, exato, seja o mais afetado dentro daquela questão ali.
2: E só da pessoa falar dessa forma perto de um autista adulto, você já está machucando aquela pessoa.
1: Agora,
2: fortemente.
1: Tem um detalhe. Outro dia eu fiz essa crítica no Vox Cidade, alguns não gostaram, não. Mas eu vou falar aqui de novo, porque eu não estou ofendendo ninguém. Tem umas pessoas pseudo-artistas. Essas pessoas, eu assim, podem até ser autistas, mas a maneira, já na fase adulta, na maneira como propagam isso, fica parecendo uma coisa panfletária, promocional, com uma causa nobre, muito séria, que não pode ser usada para brincadeira. Eu não acho que é brincadeira, mas eu acho que a forma como essas pessoas vão para a rede social falar isso, aí o cara chega, não estou generalizando, pessoa famosa e pseudo artista, venho fazer uma revelação, não sei o que, aí todo mundo, eu sou autista, aí começa, não tem problema algum, eu quando era isso, eu sofri na escola, não sei o que, você vê que, peraí, era isso tudo mesmo, aí a gente analisa a linha da pessoa com base nos momentos em que ela se revelou publicamente. Pessoal, eu era tratado com preconceito, que não sei o que, e a pessoa às vezes nunca, né, deixou pra falar isso agora. Aí você pode até ser autista, mas a forma como colocou isso parece uma coisa panfletária, promocional, sabe? Ligada muitas das vezes à vitimização / promoção pessoal, autopromoção. Isso eu não gosto. E geralmente essas pessoas são no nível 1. Elas mesmas falam, tá? Eu não tenho documento delas, elas mesmas falam. Aí como é? Aí o meu medo é a banalização, entendeu? Porque tá virando moda. E aí o cara que não é autista começa Isso vai para a mente dele. Agora, todo mundo é autista. Vocês já ouviram isso?
2: Sim. Muito.
1: Quando tem um autista que precisa do atendimento, que está tendo problema ali no consultório, e não é nem consultório para atender autista, o cara está num dentista, aí o menino está dando crise, aí o outro olha torto, na pirracento, e tá, você olha na cara dele, se você pudesse ter o filmaço do Mel Gibson de 2000, do que as mulheres gostam, ele lia as mentes das mulheres, ele tomou um choque no banheiro lá e começou, né? Aí ele lia as mentes das mulheres, então... Aí,
0: e ele não gostava, né?
1: Ele não gostava, mas depois usou isso como trunfo, né? Inclusive profissional, roubou a ideia da Ellen Hunt, que é uma grande atriz também no filme.
0: Verdade.
1: Aí beleza, é como se você olha para a pessoa, ele não vai falar, mas a mente desse, se tivesse fosse uma revistinha da Mônica, teria o balãozinho com o texto ali. Aí. Não que menino pirracento, você que esse pai e essa mãe deixam esse menino fazer isso. E não sabe que o menino é autista, porque nem todo mundo sabe o que é a identificação que você está usando aí, que na verdade é um cordão.
0: E muitos não respeitam.
1: E muitos não sabem nem como que tem o cordão, que ainda estão aprendendo sobre. Às vezes esqueceu, tem gente que esqueceu em casa. Ninguém vai julgar pai e mãe que esqueceu o cordão do menino, é correria demais, só quem é pai de autista sabe. E aí você vai conversar e você vê comentário em rede social quando tem alguma coisa. O meu menino tem esse problema aqui porque ele é autista, aí vem aqueles comentários assim, principalmente em rede social, que são os guerreiros dos teclados, né? Aí a pessoa fala assim, agora todo mundo é autista. A pessoa fala isso por ignorância inicial e também turbinada pelos patetas que vão fazer autopromoção de autismo na internet. Entendeu? Gente, eu sou... gente! Cara, beleza. Usa isso pra fazer outra coisa. Olha, primeiro que... cara, assim, eu não entendo por que o cara já na fase adulta ganha falando isso em rede social. Não entendo. Tá? Aí não, entendeu? Eu não entendo. Aí o cara vai e fala isso. Tá claro pra mim que ele quer uma promoção, que ele quer promoção,
0: engajamento,
1: um engajamento, ele quer se passar às vezes como vítima e às vezes chora, não sei o que. Passou a vida toda e não chorou, mas naquele vídeo ele chorou, entendeu? Aí vem essa interpretação errada da sociedade. Que a sociedade vai entender como banalização, todo mundo
2: e
1: aí
2: julga todo
1: aí, o contexto. Aí o cara que precisa do atendimento, que precisa da compreensão social,
2: não tem.
1: Ele é jogado na mesma vala daqueles que usam para a promoção. Desculpa o desabafo, eu tinha que falar, daqui a pouco eu tenho outro desabafo para fazer, hein?
0: O Fernandinho, eu falo disso aí assim, é um depoimento aqui também, pessoal. Ai da família atípica de Ipatinga, ai da família atípica de Timóteo. Se não tivesse o vereador Daniel e se não tivesse o vereador Laí na causa fazendo o que eles fazem.
1: Eu concordo.
0: E essa banalização prejudica o trabalho deles.
1: Prejudica.
0: Porque todo mundo julga eles com esse exemplo disso aí.
2: Sim.
0: E eu te falo, eu sou um exemplo vivo. Ai da família atípica que se não fosse ele. Se tem dificuldade hoje, tem. Ia ter muito mais, ia ser muito
1: outro
0: pior.
1: Outro dia eu vi uma crítica a um deles, eu não vou falar qual, a um dos dois. Eu vi na rede social... Esse vereador só sabe falar de autismo. Ô, irmão, você não tem autista na família.
0: É isso aí.
1: Você não sabe o que é uma causa não ter um representante.
2: Exatamente. Exato.
1: Sabe? Que bom que ele só sabe falar de autismo. Porque se ele não falar na Câmara de Vereadores, quem que vai falar? Entendeu?
0: E é maravilhoso ter alguém que só fale disso. Até porque a Câmara tem... Patinga tem 19, aí, Timóteo tem...
1: O nível de insensibilidade da sociedade... Mas você quer que ele fale de quê? Ele tem que falar de emprego. Também acho que tem que falar.
0: Sim.
1: Mas o cara, ele fica revoltado do vereador dar uma atenção maior no seu mandato, que ele anunciou isso quando foi candidato a vereador. Ele anunciou, ele está sendo coerente, foi o que eu falei aqui do doutor Laí. Aí o cara acha que o mandato do cara se resume aqui. Não, é porque a causa autista merece uma atenção redobrada, quase que integral do mandato do cara. Quantos autistas vão no gabinete, nos gabinetes do Laí Bueno aqui em Timóteo, do Daniel do Bem em Ipatinga,
2: aqui.
1: Né?
2: Aqui. Eu sou.
1: Desculpa, eu tô falando mais com o Faustão.
2: Não, desculpa te interromper, tá, Fernando?
1: Não. Os convidados têm prioridade.
2: Eu, assim, sou a prova viva da importância do Daniel lá em Ipatinga, muito antes dele ser vereador. Como que nós estávamos sem um representante e como nós ficamos depois, o quanto a gente avançou dentro da nossa causa. Então, assim, é muito importante dentro da cidade ter representantes que abrace causas, como lá em Patinga ele apoia também a Ciame Fibro, que é uma associação que ele ajudou na criação, e é uma causa.
1: Só lembrando que o mandato do vereador Daniel do Bem também está muito inclinado à fibromialgia.
2: Sim.
1: Tá? Ele tem
2: apoiado.
1: Quando alguém for criticar, não fala só sobre o autismo, com fibromialgia está agarrado também.
2: Com certeza, porque, nossa, esse ano eu participei, né, da passeata deles. Nossa, para mim foi uma experiência muito grande ver o esforço das mães ali sentindo dores, caminhando na passeata em prol da causa delas. E o Daniel estava lá junto. E assim, para mim foi emocionante ver a força dessa família. E sem um representante, a gente não vai muito longe.
0: Não é? E o que o Laí falou no comentário dele sobre as mães e sobre a participação dos pais e das mães, a gente fala que 70% das mães são sozinhas. Eu acredito que no meu dia a dia lá, a gente deve ter um pouco mais de 70% de mães sozinhas. E assim, como o artista, como você disse, passa uma vida de...
1: Geralmente artista que tá em baixa, tá?
0: É, não,
1: sumiu,
0: mas ele, mas
1: do estrelato,
0: mas eles aí pra ganhar. Mas eles passam a vida de luz, né?
1: Fez novela, gravou disco, ninguém falava de autismo, aí agora...
0: Hoje tá lá. Então assim, gente, agora aí. A vida do pai, a vida da mãe, né, Ivanete, sozinha,
2: é
0: pra
2: muito
0: viver
2: difícil.
0: O autismo, pra viver dentro de casa.
2: É muito
0: Você tem
2: difícil.
0: Os seus...
1: Eu sou um crítico aqui, de vez em quando alguém também me critica por eu criticar e que é do jogo.
0: Uhum.
1: E eu não acho que Marcos Mion fala em nome de família autista não, tá,
0: não,
1: gente?
0: Não, é o que eu falo.
1: Eu não acho, na realidade dele, graças a Deus ele tem boa condição, acho um péssimo apresentador, mas quem paga, o problema é quem paga e quem assiste também.
0: Sim.
1: Péssimo, horroroso, mas não vou julgá-lo como pai e quem e recebe merecidamente. Se tem gente que paga, recebe merecidamente.
0: Sim.
1: Agora, não pode falar por família, igual alguns acham que ele é o porta-voz. Não é, porque a realidade é diferente e fala muita bobagem ao ponto de dizer que tem pena de quem não tem filho autista.
0: É.
1: E falou isso aí.
0: A realidade do Mion, do Cássio, do Cruzeiro, do Arana, do Atlético, que todos Sim. eles defendiam a causa e que são da causa, é totalmente diferente. O Cássio, a briga do Cássio é que ele queria mandar a assistente terapêutica dele para a sala e a escola não aceitava. A briga da família real é que não existe assistente terapêutica na sala.
1: É.
0: Não
2: nem
0: é,
2: assistente
0: nem
2: educação
0: o assistente
2: de
0: então, a diferença de condição financeira muda realmente o trato.
2: Uhum.
0: E o autismo para condição de é um transtorno de condição financeira, porque para quem tem condição de tratar, não é um problema mesmo, não. Se você tem realmente condição de ter o assistente
1: Sim,
0: terapeuta
1: claro.
0: 24 horas na casa, na escola...
1: Eu perguntei a um amigo autista, não vou falar o nome, sobre ele, conhece muito.
0: Sim.
1: Nós falamos dele aqui já. O que você acha do Marcos Mion falando tudo que ele fala aí? Ele falou, não, o caso dele é muito, graças a Deus, a condição financeira é boa. Ele pega o menino depois que os terapeutas entregam, o menino
0: Sim.
1: pronto. Pronto entre aspas, assim, o menino já... Entendeu?
0: Sim.
1: Já passou o dia todo pela... Eu não estou criticando. Quem pode pagar, faça isso que
0: claro,
1: ele faz.
0: Claro, é isso mesmo.
1: Tá? O menino passou o dia todo ali com a melhor das assistências. Glória a Deus por isso. E entrego o menino praticamente sem problema.
0: 8 horas da noite, pega no outro dia cedo.
1: É,
0: simples. É isso aí. Então não tem problema. É real.
1: Quantos brasileiros vivem essa realidade?
0: Não. Então...
1: Daqui a pouco aparece algum vagabundo pra falar que é inveja, hein? Eu não tenho nem condição de ter. Meu poderio financeiro nunca não me permite. Primeiro que eu não tenho inveja na minha vida. Segundo, não permitiria nem que eu tivesse inveja. A distância é muito grande. E
0: não
1: méritos financeiros para o apresentador.
0: E eu não tenho dúvida que se você tivesse, você teria também.
1: Exatamente.
0: Pronto.
1: Eu teria também.
0: É claro.
1: Eu só não faria demagogia que esses caras fazem,
0: Sim,
1: entendeu?
0: Gente,
1: quem, eu tenho
0: não,
1: pena de quem...
0: Não,
1: gente, vai saber o sofrimento do povo aí.
0: É isso aí. Claramente é isso.
1: Vai pra fila aí que você vai ver o que é.
2: Ô, Fernando, você dando esse relato aí sobre o atendimento dessa pessoa ficar o dia todo e entregar para o pai só à noite, ele perde muito. Nós lá em Patinga, nós temos, né, o projeto Teativo, que é executado através de uma emenda parlamentar que o Daniel já destina para a gente pelo quarto ano consecutivo. E nós temos vivenciado experiências grandiosas ali dentro desse projeto, que é realizado ali no 7 de outubro, né, uma parceria com a Secretaria de Educação. E o que a gente vê é tão maravilhoso, eu falo pelos pais e nossas crianças, o quanto o projeto faz a diferença na vida deles, essa interação ali social das nossas crianças, criando vínculo entre eles, formando grupinhos até no WhatsApp de adolescentes já, marcando programa de fazer piquenique. Quando um falta, a mãe manda mensagem: como é que tá? Você não veio? Tá tudo bem? Então, assim, a gente já criando esse elo entre as famílias é muito bacana, muito importante. Não é só sobre dinheiro, tá? É ter esse momento ali. No projeto faz muita diferença para as famílias, a gente aprende muito um com o outro, junta duas, três mães ali, começa a bater papo. É grandioso, esses projetos sociais dentro da cidade faz muita diferença, e tem muita família que não sabe desses projetos e não sabe nem aonde buscar. Se informar é importante, porque tem muita família perdendo oportunidades para os seus filhos. O meu filho evoluiu muito dentro do projeto teativo. Hoje o meu filho só tem o projeto teativo. Ele precisa das terapias, eu estou na defensoria pública para tentar, né, as terapias para ele, que em 2023 meu esposo perdeu o plano de saúde da empresa onde ele trabalha. E o quanto o projeto teativo fez a diferença no meu filho e de muitos outros que estão ali, que chegaram pequenininhos, que hoje já estão maiores, crianças que chegaram com muita dificuldade no primeiro dia. Lembro de criança que gritaram, foi difícil, mas com todo o manejo lá com a nossa coordenadora Simone Martinho, com a equipe, fez todo um trabalho que fez muita diferença, e hoje as crianças estão assim maravilhosamente bem no projeto.
1: Só deixar bem claro que a Simone Martinho, que é excelente profissional, foi convidada, mas também, por motivo de força maior, sim, não pôde estar, sim, tá? Ela foi convidada para estar conosco. Integra o Certec.
2: Tem evoluído cada vez mais esse momento ali, então é muito importante o projeto, e as famílias precisam despertar para eles. Valorizar esses projetos que são ofertados dentro da cidade, porque faz muita diferença para os nossos filhos. Essa semana mesmo, meu menino entrou num projeto de esporte, não é o seu, tá? E começou na terça-feira, foi com dor de ouvido, infecção, mas menino assim, jogador caro, sabe?
1: É isso mesmo.
2: Ele tá com muita garra, então tomou uma Bezetacil no hospital municipal e falou: vou ficar pronto de tarde. E foi, meu filho, foi jogar bola. Ele correu pouco no treino e depois começou a andar, mas ele tava numa força de vontade tão grande, eu falei, meu isso. Deus, ele se esforçou para estar lá,
1: a sabe? Importância dos projetos no CETEP
2: e esse outro aí. E ele foi e tá com muita vontade. Então, assim, valorize os projetos, porque tem muita coisa boa dentro de Patinga, na área de esporte, né?
1: A área eu vou chamar a redação Vox das 11, a gente volta para a última hora. Falei com vocês que a conversa rende. Todo mundo que está no chat do YouTube, eu garanto que eu vou ler todas as mensagens, tá? O Juninho, o Jânio aí, o Juninho Amor e o Juninho Jânio. Lúcia Celeste, que é de Fabriciano, tem mais, Cris Laine. Eu vou ler todas as mensagens e eu agradeço a vocês, podem mandar mais. Na segunda hora, na terceira e última hora, a gente volta. Redação Vox com a Júlia Ferreira.
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1: 11 horas.
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5: Os mesários que atuarão nas eleições de outubro começam a ser convocados pela Justiça Eleitoral. Por lei, os convocados têm direito a folgas, auxílio alimentação e outros benefícios, mas quem faltar sem justificativa poderá sofrer penalidades. Para os canais Vox, repórter Ronildo Bacardi.
1: O governo federal vai consultar os setores produtivos antes de decidir se adotará medidas de reciprocidade contra os Estados Unidos após a imposição de uma tarifa de 25% sobre produtos brasileiros. Somente após esse diálogo, o Palácio do Planalto definirá se aplicará a chamada Lei da Reciprocidade. A legislação autoriza o Brasil a adotar contramedidas comerciais contra países que imponham tarifas ou barreiras consideradas prejudiciais aos produtos nacionais. Além de discutir uma possível resposta ao tarifaço, o governo deve apresentar aos empresários medidas de apoio financeiro, como o Plano Brasil Soberano, que prevê 15 bilhões de reais em linhas de crédito e financiamento para empresas exportadoras atingidas pelas novas tarifas.
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1: A Justiça do Rio de Janeiro negou um recurso apresentado pela defesa do ex-vereador Dr. Jairinho, que pedia a anulação do julgamento que o condenou a 43 anos, 9 meses e 20 dias de prisão pela tortura e morte do menino Henry Borel. A decisão foi tomada pelo Tribunal de Justiça do Estado, que entendeu não haver provas de irregularidades capazes de justificar um novo julgamento. A defesa alegava que a repercussão do caso poderia ter influenciado os jurados e defendia que o júri fosse realizado em outra cidade. Com a negativa do recurso, fica mantida a condenação de Dr. Jairinho pelo crime ocorrido em março de 2021. O pai de Henry Borel afirmou que a decisão reforça a legitimidade do julgamento e representa mais um passo na busca por justiça. O júri, realizado em junho deste ano, durou 11 dias e foi considerado o mais longo da história do Judiciário do Rio de Janeiro.
9: Um homem foi preso em flagrante, suspeito de agredir o próprio pai de 79 anos no bairro Betânia, em Patinga. A vítima relatou um histórico de agressões e informou que voltou a ser alvo de violência no mesmo dia da prisão. O idoso afirmou que na última sexta-feira, dia 10, foi atingido na cabeça com um pedaço de madeira dentro da residência. Ele também contou que já havia sofrido outras agressões anteriormente. O homem relatou que o filho apresenta comportamento agressivo e faz uso de substâncias entorpecentes. A vítima possui dificuldade de locomoção e utiliza uma bengala e, segundo o registro, encontra-se em condição de maior vulnerabilidade. O acusado retornou à residência e arremessou café quente contra o pai e o expulsou de casa e fez ameaças de morte. Diante da nova denúncia, uma equipe da polícia retornou ao local e localizou e prendeu o acusado em flagrante. Para os canais Vox, repórter JL.
1: Próxima edição, às 2 horas. horas. 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

0: Meus amigos, 11h14 de volta falando de autismo com a presidente do CIA Ipatinga, que é o Centro de Integração Autista, Vanete Freitas, muito bom, é. E com o não menos importante presidente do CERTEP, que atende o Vale do Aço todo, Kellyson Silva Ramos. Falando de autismo para você, olha aqui, ó, chat do YouTube, eu agradeço a todos. O Juninho Amor, ele fala, alguém já fez algum tipo de estudo em Timóteo ou em Ipatinga para saber pelo menos um número próximo da porcentagem de quantos pais, homens, ficaram com a responsabilidade de criar de forma solo os filhos TEA? Difícil esse levantamento, hein, ô Juninho? Mas os... Por mais que tenha aí os órgãos, que a gente tenha no Vale do Aço, uma série de braços que fazem parte dessa rede de assistência, esse levantamento, até onde eu sei, não foi feito. E não é fácil de ser feito, tá? Precisaria de quatro mãos mesmo, de, né, pra fazer esse estudo. Né? Mas é boa a sua
1: O CIA tá fazendo um censo, até, né, Vanete? Sim, talvez consiga ter...
0: Então, Vanete, desculpa aí, pode ficar à vontade.
2: Olha,
0: vocês têm esse dado?
2: Não, nós não temos esse dado, né? Eu tenho conhecimento de alguns pais solos que eu tenho contato com
1: muito
2: eles.
1: Muito poucos, né? Mas tem,
2: e
1: né?
2: São maravilhosos, né? Quero até parabenizá-los pela garra, pelo...
0: Será que é o caso dele?
2: Eu acho que
0: é. Porque ele tá mandando um abraço pra...
2: O Jânio é um super paizão.
0: Só explicar, o Juninho Amor... Leia-se Juninho Jânio. Ele mandou aqui, ele falou um grande beijo para essa mãe maravilhosa que está aí. Obrigada. Que é a Ivanete, que é um exemplo para todos nós aqui. O nome aqui no YouTube foi criado pelo filho autista, o Heitor. Juninho Amor. Aí, tá explicado. Porque
2: eu não conhecia como Juninho Amor, mas você é um amor, tá, Jânio? Obrigada pelo carinho. Um beijo em você e no Heitor. E o Jânio, ele é um pai solo também, de dois filhos, e tem o Heitor, que é autista, e um exemplo para muitos pais aí dentro da nossa associação, caminha com a gente aí desde quando eu comecei também. E eu conheço muitos outros pais também solo que são super guerreiros também, que fazem a diferença, que são exemplos. Mesmo sendo poucos, mas são exemplos. Eu fico muito feliz de conhecer esses pais e de ver essa perseverança neles. E também, assim, os pais que são casados, que têm suas esposas também, que são batalhadores, né? Que têm um empenho grande no cuidado dos seus filhos. Isso é importante frisar também. Eu vivencio isso muito. E é bacana demais de ver esse apoio que os pais têm dado para seus filhos no tratamento, ajudando as esposas, né, na caminhada, que sabe que não é fácil. Nos últimos anos eu tenho notado, percebido o quanto eles têm despertado para isso. Um exemplo disso é o meu esposo Jorge, que tem me apoiado muito com o cuidado com o Cauã. E desde o momento que eu dividi as tarefas com ele, ficou bem mais fácil para mim. Eu tive passando por uma psiquiatra há uns 3 anos atrás, maravilhosa. Vou aproveitar a oportunidade
0: de mandar um nome.
2: Beijo para ela, que eu amo de paixão, a doutora Jaqueline Bifano, de Coronel Fabriciano. Já...
0: Mas ela não atende
2: ela
0: no atende, Cidade Nobre, não, porque meus filhos já tiveram.
2: Ela atende em Ipatinga, Jaqueline Bifano, um ser humano
0: não
2: incrível.
0: Sabia que era de Fabriciano,
2: ela
0: grande
2: é
0: profissional.
2: De Coronel Fabriciano. E atende lá em Ipatinga. E quando eu tinha plano, eu passava por ela. E eu lembro de conselhos que ela me dava e que eu ponho em prática, tá? Se ela estiver me ouvindo, tenho certeza que ela vai ficar feliz. De dividir as tarefas, Ivanete, de vida. Porque eu era muito de fazer tudo. E eu acabava tirando algumas coisas do meu marido e ele acabava não fazendo. Não por não querer. Eu não dava espaço e tomava conta. Falei, não, é tudo minha obrigação. E de tanto conversar com ela, e assim, fluiu muito. Vanete, de vida. Vanete, você está com muitas dores. De vida, sacola. Dê para o seu marido. Não, espere ele. Aqui, gente, eu tenho colocado em prática. E como está me fazendo bem. a questão de medicação. Eu não tinha segurança do meu esposo dar medicação pro meu filho. Acho que é coisa de mãe mesmo, de achar que o homem vai dar a coisa errada, né? Mas a partir do momento que eu coloquei uma colinha na geladeira, olha, para você dar medicação pro Cauã, porque eu não vou estar, é isso. E coloquei nas mãos de Deus e fui. Quando eu não tô bem, que eu quero ficar no quarto, no escuro, descansando, toma conta do Cauã. Eu não me preocupo com remédio, com nada. Ele já sabe. Já... E aqui, como que deu certo ter dividido isso com ele? Porque é difícil pra gente que é mãe, acostumada a dar todas as medicações, liberar pro abençoado do marido, que às vezes distrai com alguma coisa. Mas valeu a pena, porque hoje eu não fico preocupada se o Cauã vai tomar medicação ou não. Eu sei que ele estando lá, ele vai fazer a parte dele. Então é muito importante, igual hoje, eu saí de manhã, eles estavam dormindo. O Cauã de manhã toma duas medicações. Ele já tomou, com toda certeza. Vindo pra cá, a única coisa que eu comentei, com o meu filho fez uma chamada de vídeo comigo, eu falei, Cauã, lembra o seu pai de pingar o remedinho no seu ouvido. Porque como é coisa nova, a gente tem que estar lembrando. Mas quando é coisa contínua, não precisa nem falar que ele tem que tomar o Vevance e o canabidiol que ele toma.
1: Ô, Ivanete, eu acho que isso aí é coisa de mulher, né? Minha mãe até hoje liga querendo saber se eu fechei a janela de casa. Ô, meu filho, você fechou a janela de dormir? Sim. Eu fechei, mãe.
2: Pois é.
0: Não, mãe é isso mesmo.
2: Porque a gente conhece os homens, a gente conhece as bênçãos, mas em questão da medicação, o meu esposo passou a ter esse compromisso diário. Tanto que há momentos que eu tô muito estressada, ele tá no trabalho. Ô, Nete, você lembrou de dar o remédio pro Cauã? Eu falei assim, ah, sim, obrigada. Às vezes eu esqueci também, porque acontece.
0: Você tocou no assunto aí, num nome aí, canabidiol.
2: Canabidiol.
0: Caro. Por isso, gente, que pessoas que merecidamente ganham bem e são pais de autistas, são famosas, não porque são más pessoas... não podem falar como falam em nome de família autista. Porque o tal de canabidiol é um rim, o preço dele, tá? Tô falando pra família, a maioria da sua, pela renda da maioria das famílias, tá?
2: Sim.
0: Então, e eu tô na justiça pra ganhar esse meio. Eu tenho dois, e os meus precisam.
2: Eu também, tô com,
0: tá?
2: Processo
0: é na justiça. Então, isso. Não tenho nada contra apresentador de programa pessoalmente, isso aí cada um segue a vida. Eu tô dando exemplo pra ninguém achar que é pessoal e que é dor de cotovelo barra inveja. E, geralmente, os patifes gostam muito de usar essa palavra inveja, e não tem nada a ver. Olha o meu tamanho, olha o tamanho do cara, como é que, não tem nem como eu chegar perto do cara. Então, o que eu quero dizer é questão de quem vive mesmo o problema pode falar com mais autoridade em relação à maioria dos casos, tá? Porque não é todo mundo que tem a condição. E quem dera se tivéssemos todos a mesma condição de ter, como é que é o nome do filho do Cássio aí? Assistente de quê dentro da sala?
1: Assistente terapêutico dentro da sala.
0: Dentro da sala.
1: E a escola negando, porque a escola já tinha o dela, ela não queria aceitar o...
0: É.
1: Então, irmão. Você imagina.
0: É um negócio.
2: O meu filho tá desde
0: já. Isso é a falta de olhar sobre o outro, né? A falta de olhar a realidade no entorno, né?
1: A briga ali, entendeu? Era só da escola aceitar o assistente da família e ela alegando que não precisava, porque ela já tinha o
0: próprio. Não, eu quero ter o meu próprio. Quer dizer, isso é uma exclusão. Isso é um muro que o cara coloca. Entendeu? Ah, mas eu posso pagar, mas o ambiente ali é um ambiente de socialização.
1: Isso, irmão. Aí.
0: Eu não posso colocar o que eu quero ali, porque o meu poder aquisitivo é melhor, não.
1: Do que o outro.
0: Isso não, aí. Aquele ambiente, naquele ambiente, todo mundo ali é igual.
1: Sim.
0: Não, ali é o filho do branco, do preto, do pobre, do rico. Se tá naquela sala, é bolsista, não é bolsista, não interessa. Ali o atendimento tem que ser igual.
1: Igual.
0: Entendeu? A não ser que tenha um aluno que precisa, né? Como os alunos atípicos precisam de assistentes. Tem um assistente ali que vai... Tem, beleza. Agora eu vou levar o meu, entendeu? Para um ambiente que é coletivo, eu também acho que a escola fez muito bem. Não sabia desse caso, mas a escola fez muito bem. São 11 horas e 24 minutos. Eu vou ler aqui o... A Lúcia Celeste diz que é de Fabriciano, que eu tinha perguntado de onde que ela é de Fabri. Muito obrigado, Lúcia. Crislaine Reis, bom dia para você também. Gisele Celeste, o nível 1 não é nada fácil. Exatamente. Exatamente. Que a gente falou, Gisele, exatamente. Né? E você deve conhecer bem a respeito. Max, Fernando foi cirúrgico no que eu queria dizer. Está tendo a banalização. E isso atrapalha quem realmente sofre. Hoje exatamente. Todo mundo está dizendo que é nível 1 só para se vitimizar. Aí, viu? Viu como é que é o negócio? Vânia Coelho, Kellyson, grande gestor. Aí, ó, Vânia Coelho tá te dando moral, hein?
1: Vânia trabalha lá com a gente no Certep.
0: Valeu, Vânia. Juninho Amor, todo mundo é muita gente, irmão. Vários que são nível 1 que estão assistindo e ouvindo aqui se sentem tremendamente ofendidos com seu comentário. Não entendi. Todo mundo é muita gente, irmão. Não,
2: tá se referindo ao que o Max, o outro, o rapaz assim, comentou.

0: dos pacientes, entre aspas, verdadeiros, entendeu? Uhum. Que deve ser o caso aí do seu menino. Ele tá falando porque eu toquei no assunto aqui dos pseudo-artistas famosos que estão usando isso. Pode ter certeza, vou fazer uma defesa do Max, que ele é meu amigo e irmão de infância. É um cara que é de um coração maior que esse estúdio aqui. Eu conheço, posso falar. E ele não tá falando dos autistas grau 1.
1: De verdade.
0: Tá falando do promocional.
2: Abaixo ele respondeu aí, o próprio Max.
0: Todo mundo é modo de falar. Eu nem sabia, eu já defendi o cara. Tem que saber interpretar. Toda generalização tá errada. Tem o autista nível 1 e nível 3 na família. É o que eu falei, porque eu conheço.
2: Uhum.
0: Entendeu? Uma das principais características do autismo é interpretar modo de falar, metáforas, enfim. Um abraço, beleza. Gustavo Dias. Kellyson é uma referência de gestor e com certeza é uma referência na atenção da causa autista. Entendeu? Aí o Max e o Juninho, amor, aí depois vocês marquem um almoço pra vocês aí, vão pra churrascaria comer, duas pessoas de altíssimo nível. Vânia Coelho, Daniel, vereador Daniel do Bem, meu grande amigo, sou agradecida por ter me apresentado ao meu gestor Kellyson, admiro muito vocês. Obrigado. E aí, em 3 minutos tem que chamar um intervalo. Ivanete, tô cortando sua fala toda hora aí, desculpa a deselegância aí.
2: Eu não me lembro mais nem onde eu tava,
0: desculpa, gente. Desculpa, mil vezes.
2: Onde que eu tava, gente?
1: Não, eu quero falar aqui da Ivanete, Fernando, que o meu primeiro contato realmente com o autismo, só pra você entender a história, o Marcelo Afonso, quando eu fui assumir o CERTEP, a primeira pessoa que eu levei lá naquele prédio, foi o Marcelo Afonso. Marcelo, quero te contratar para fazer um planejamento estratégico.
0: Vulgo mestre dos magos.
1: Só que o CERTEP iria existir para profissionalizante, da mesma forma que ele sempre foi aos 28 anos passados. E aí ele apresentou Daniel e falou assim, vamos marcar para você ir lá no Teativo, no projeto que já funcionava lá no 7 de outubro naquela época, com a Simone. E aí foi lá que eu fui apresentado a Simone, lá que foi apresentado. Daniel eu já conhecia de política, né? Mas pessoalmente a gente tinha pouco contato. E ali que foi apresentado no projeto que já era realizado aquilo era 2023, 2024. Então a Ivanete está nessa luta, é um trabalho incansável. O Teativo é o mesmo caso que a gente estava falando, é o mesmo problema que a gente passa hoje. Lá eles fazem depois do horário, a partir das 17 horas, para pegar as mães que trabalham, os pais que trabalham, mas é um trabalho que a gente bate muito, né, Vanete? É que o pai precisa entender, compreender e acreditar naquele trabalho.
2: Exatamente. No Teativo, nós temos muitos relatos de pais.
0: Eu tô ouvindo tudo, tá? Eu tô respondendo a demanda aqui.
2: Do quanto o projeto foi importante na caminhada das crianças, o quanto elas evoluíram. Então, assim, é gratificante demais. A gente que trabalha lá desde do princípio do primeiro projeto, em início de 2023, né? E ver hoje o quanto as nossas crianças ganharam, né? Evoluíram nos atendimentos com os profissionais, faz muita diferença. A equipe é muito boa. Simone tem uma bagagem gigante. Os profissionais que estão com ela são de excelência. Então, assim, é só gratidão a tudo que eles entregam ali em prol dos nossos filhos. Somam muito, desenvolvem, sabe? A cada atendimento tem uma coisa nova e as crianças ficam envolvidas, interessadas em tudo que é passado e estão caminhando com dificuldade, evoluindo. E tem sido, assim, um divisor de águas para muitas famílias que não têm nenhuma terapia.
1: Sim, não.
2: Essa atividade tem sido, assim, primordial. Então, nós ficamos muito gratos e felizes de ter esse projeto disponível para a família, né? Foi um ganho Daniel ter conseguido para nós. A gente só tem a agradecer. É maravilhoso.
1: É isso aí, eu falo que isso foi o meu primeiro contato lá atrás, assim, a gente sabe de tudo e a gente vê a evolução, já é o quarto ano, se eu não me engano. E sabe da dificuldade. E o que eu falo para os pais e o que eu falo para todo mundo é que aquela diferença ali não é só para a criança, é para eles também. Eles também são atendidos, ficando ali na recepção, ficando ali no atendimento. A criança está sendo atendida lá dentro pelos profissionais. O Teativo e o CERTEP lá do Veneza, eles trabalham mais ou menos da mesma forma que os pais.

0: ainda não veem as terapias. Aqui em Timóteo, os pais já veem as terapias, os pais já estão na recepção aberta. Ah, é um nível mais, é um nível evoluído que a gente ainda está tentando implantar. Fabriciano, o pai ainda vê pelo vidro, né? Porque lá tem os vidros. Aqui em Timóteo não, é 100% aberto. No Esperança, bacana. 100% aberto. Então, assim, é umas evoluções que a gente vai fazendo do processo, no dia a dia, aprendendo com a gente mesmo.
1: E muitas das vezes, os pais assistindo ali a atividade sendo feita com seu filho, eles têm experiências inimagináveis. Porque muitas das vezes está em casa, a criança está tentando fazer algum comando lá, a mãe pede alguma coisa e não vê resultado. E
0: ela acha que ele não é capaz de fazer.
1: Exatamente, costuma pensar dessa forma. E ali sentada, observando aquela atividade com seu filho, ela consegue perceber coisas absurdas e se emociona. É um impacto muito grande de ver como que está sendo desenvolvido ali o seu filho, como que esse profissional está conseguindo. E através desse olhar ali de observar, a mãe sai dali mais motivada, chama o profissional para conversar. E nessa conversa, a mãe aprende formas de lidar com o seu filho em casa. E isso, assim, faz toda a diferença. É maravilhoso.
2: Eu vou chamar um intervalo agora e a gente volta já. Temos mais meia hora, pouco menos de meia hora. E a gente vai tratar do que ainda não foi falado, né? De repente eu esqueci de alguma coisa aqui. Eu prometi um desabafo, eu vou fazer. Não vou falar o nome de ninguém, não. Mas eu vou fazer como pai de autista. A gente volta já.
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0: Volta, 11h37, reta final do nosso programa. Tem uma pergunta aqui de uma pessoa que não quer se identificar. Fernando, tenho observado que temos foco em crianças, mas elas estão crescendo. O que existe de terapia para adolescentes e jovens? E a questão da puberdade, sexualidade? Tô rolando a bola para vocês aí.
1: Então, esse é um problema que a gente discute muito. A parte de adolescente, a gente tem terapias até 16 anos. E a partir daí ainda é um caso que ainda não se discute pouco, se fala pouco, a puberdade. Eu sei que tem um consultório lá em Ipatinga que faz aquele Tinteia, né? Tem um trabalho de adolescentes, mas é muito pouco falado. E que realmente deu uma explosão da criança, né? De número de crianças, número de casos de crianças. Mas a Ivanete mesmo tem um de 14.
2: Eu, assim, inclusive, nesse mês de julho, eu quis muito fazer um momento com os pais para a gente falar sobre a sexualidade na adolescência. Porque a criança cresce, vem outras dificuldades. Porém, eu não tive disponibilidade de um profissional, mas eu vou me organizar para a gente preparar esse momento para os pais, porque eu vejo a necessidade desse momento pelas famílias que eu tenho encontrado, batido um papo, escutado algumas queixas do dia a dia, e elas estão encontrando dificuldade de como lidar com seus filhos nesse período da puberdade. Meu filho já está... perfil de homem, tem momentos que eu tô assim, meu Deus, o que eu vou fazer? Eu não tô preparada, mas estamos caminhando. Mas eu vejo que um encontro para falar desse assunto com os pais vai ser de extrema importância para a gente estar preparando esses pais, avós. Lá no Teativo tem um vó que cuida de netinho e que também tá com essa dificuldade. Eu até prometi para ela esse evento, para a gente estar falando mais e preparar os pais, porque para nós, pais atípicos, é mais difícil, é mais complicado, sabe? Porque tem crianças que com 10 anos já estão tendo ereção. Então, assim, e os pais não estão preparados para isso. Mas é preciso a gente falar, conversar, para que os pais saibam lidar com seus filhos dentro de casa. E se Deus quiser, eu espero conseguir organizar esse momento com uma profissional que já está... A gente já começou uma conversa, uma pessoa bem preparada. E assim que tiver tudo ok, eu vou passar a informação aqui para você, Fernando, para estar divulgando, né? Para
0: claro,
2: que mais pais
0: claro.
2: Venham participar, porque esse é o momento de entender melhor nossos filhos, para a gente poder acolhê-los nesse momento, entendeu? Porque não é fácil.
0: Ó, vou trazer um áudio do vereador de Ipatinga, Daniel Dubem, que está nos ouvindo em Belo Horizonte, também foi convidado, não pôde participar, mas está ouvindo o programa. Só antes do vereador, o que eu ia falar é o seguinte, gente, porque senão eu esqueço, depois, os meus filhos têm 9 anos, eles são gêmeos, depois que houve o diagnóstico com 2 anos e meio, eu notei, e não sou apenas, não somente eu, tá? Eu notei, não isoladamente, que muitas pessoas que faziam parte do meu ciclo familiar sumiram. Não tem problema algum, tá? Ninguém é obrigado a ser amigo de ninguém, nem parente. Mas eu vou dizer uma coisa, eu, bobo, eu não sou, não. A minha família não é, não. Do mesmo jeito que Deus mandou outras pessoas, a gente vê, tá? O pai do autista vê, a mãe do autista vê. Nós temos uma sociedade altamente preconceituosa, tá? O cara acha que você vai pedir dinheiro, que você vai pedir fralda, meus filhos nem usam fralda há muitos anos já, que você vai pedir leite, que também não tem essa necessidade. E se eu precisasse, eu pediria mesmo, mas era só a pessoa dizer não. Eu nunca chegou nesse nível não, mas eu tô querendo dar o exemplo. Então, Isso deve acontecer com muitas famílias de autistas, pessoas que estão nos

0: ouvindo agora. Além da dor, da falta de políticas públicas, além, e eu não tô, evidentemente que eu não tô falando nem de CIA, nem de CETEP, porque fazem é muito. Eu tô falando de poder público mesmo, de ter que pagar em dia, né, poder público? Botar os pagamentos em dia, né? Isso vem desde o governo federal de criar mais possibilidades para atender não só o paciente autista, mas a família do autista que precisa de tratamento, de acompanhamento, né, emocional. Então, a gente não é bobo, não. Do nada as pessoas somem. E eu nem acho que é por questão financeira, não. As pessoas somem porque é o preconceito mesmo enraizado para não ter que lidar com aquilo, com o autismo. Não, não quero. Sabe aquela coisa? Não quero. Não, entendeu? Ainda mais menino que dá crise. Então, como é o caso dos meus. Então, eu não sou bobo, não, viu? Quero deixar isso bem claro. Não vou falar o nome de ninguém. Desculpa o desabafo, eu tava pra falar isso há muito tempo, tá? Há no mínimo 6 anos. E eu acho que muita gente que tá vendo esse programa e tem familiar autista, tem autista na família, já deve ter passado por isso. Porque é um absurdo. A sociedade nossa é preconceituosa com o autismo, entendeu? Ao ponto de chegar a acontecer, e eu tô encerrando a minha fala aqui, ao ponto de chegar a acontecer o que eu citei no bloco anterior. Do cara que não sabe nada, não pesquisa nada, fala, agora todo mundo é autista. Isso é porque não conhece, é ignorante em relação a essa questão. Não lê, não pesquisa, não sabe. Só aprende se um dia tiver na família. Aí é obrigado a aprender, né? O que conversou de bobagem ao longo dos anos é obrigado a aprender, tá? E lá no meu bairro também, muitos pais... Orientem melhor seus filhos. Eu não sei o que vocês falam dentro de casa sobre autismo com seus filhos que não são autistas, porque já chegou criança perto dos meus na rua e a criança não tem culpa e chamou meus filhos de doido. Só que os meus filhos são os meninos assim que eles nem sabem o que é doido. Então eles não se ofendem, eles continuaram rindo, né? Então assim, é a pureza, né? E é isso. Então é isso. Agora isso aí... Aí o menino sai na rua e eu nem sou de deixar meus filhos na rua. Aí filho de vizinho entra pra casa. E a mãe, não, vem pra cá, vem pra cá. Que já aconteceu dos meus filhos entrarem, acharem o portão aberto, sem maldade que eles não têm, igual o caso da loja. Entra no portão aberto e já houve grosseria com a minha esposa, de gente que chegou e expulsou meus meninos da... E meus meninos estavam lá, o cara sabe que o menino é autista e minha esposa foi lá tentar recolher. Eu não quero esses meninos aqui. Ao ponto da esposa do cara chamar a atenção dele, foi lá na minha porta pedir desculpa. Eu aceitei, como cristão, tá? Se não fosse por Jesus, eu não aceitaria, não. Tá? Porque é uma covardia você fazer isso com a mãe de autista, com dois meninos. Eu não tava. Eu fiquei sabendo depois. Então, é isso. Tá? Eu tenho esse desabafo pra fazer. Porque eu acho que... Eu não tô querendo dar de Marcos Mignon, não. Mas eu acho que muita gente já passa por isso também. Tá? Mas graças a Deus, Deus põe pessoas, como colocou na minha vida, pessoas que vão lidar melhor com isso. Os preconceituosos vão embora, mas as pessoas verdadeiramente de bem chegam. Pode ter certeza que Deus não desampara. É isso que eu queria falar.
1: Ô Fernando, eu acho que tem preconceito que vem de casa. Tem pai que não aceita, tem mãe que não aceita o diagnóstico do filho.
0: Que é uma bobagem, o cara não aceita. Ele é científico, ele vai lutar contra isso e vai perder tempo.
1: E não aceita que ninguém fale, que ninguém saiba, e quem paga é a criança
2: no final. E acha que escondendo vai resolver o problema e depois, quando a coisa desabrocha, já não tem jeito mais. Já tá uma coisa...
0: Olha só como que a educação de meninos que eu vou citar aqui, que não são autistas, lá do bairro onde eu moro. Esses dias um amigo meu deixou um pula-pula lá em casa para os meus filhos, que ele aluga. Ele falou, deixa 2 semanas para você lá. Não, mas se eu precisar eu levo. Aí precisou, levou, tá de boa. Agradeci demais. Meu amigo Juninho Teixeira. Os meninos que tinham preconceito e têm com meus filhos, graças a Deus meus filhos não ficam em rua, mas quando saía a rua, os meninos saíam pra dentro de casa. Isso é educado.
1: Sim.
0: Mal educado pro pai e mãe. Tá?
2: Exatamente.
0: Entendeu? Isso, a culpa não é da criança.
2: Exatamente. A
0: criança, ela vai dar sequência ao preconceito que veio de cima. Pai e mãe. Né? Aí o pula-pula tá lá, o meu portão não é um portãozão fechado assim, tem, é tela, você vê o que
1: dá
0: tá lá.
1: Dá pra ver.
0: Os meninos foram na minha porta. Aqui, nós queremos ser amigos seus. Deixa a gente brincar no pula-pula. Aí, tipo, eu não tava em casa, foi num sábado. Aí meus meninos nem entenderam, tadinhos, nem ficaram rindo, né? Mas a minha esposa, eu acho que ela errou, falo publicamente, ela não abriu a porta. Não abriu. Porque viu que havia um interesse, uma atitude interesseira das crianças. Uhum. Entendeu?
2: Uhum.
0: Eu acho que isso é bom. A criança, por mais que... né? Eu deixaria, cara. Não, mas também tem o outro lado. Se o menino machuca ali dentro, a responsabilidade é minha, entendeu?
1: Sim.
0: Então nesse ponto ela foi sábia. Entendeu?
1: Sim.
0: Mas olha só o nível, como que a criança está sendo formada. A gente quer ser amigo seu, os meninos que chamam meus filhos de doido. Entendeu?
1: Mas na última vez que a gente esteve aqui, eu trouxe a psicopedagoga Edneia, e aí o Jonaí disse assim: eu não vejo a socialização do jeito que é feita dentro da escola, solta os meninos típicos com a típico dentro da mesma sala e sem assistente. Não acho que isso é socialização. Aí ela falou assim: só que a socialização ali não é para o pai, é para que a criança entenda que existe a diferença.
0: Sim.
1: E que ela tem que conviver.
0: Sim.
1: Ela tem que aprender a conviver com o problema, se o pai não aceita, se a mãe não aceita. É problema, a criança tem que entender que aquele amiguinho dele ali é atípico, e ela tem que entender e aprender a conviver com aquilo ali. Que se aprender de novo, Fernando, a gente não vai chegar a ter o adulto imbecil desse nível.
0: Sim, sim.
1: É, a verdade é essa. Talvez nós tenhamos esse problema porque lá atrás a gente via um atípico, que não, nem lembro como que era chamado na minha época, e a gente chamava de doido.
0: Sim.
1: Né?
0: Sim.
1: Então aí a gente não convivia, a família guardava ele dentro de casa. Então hoje a socialização talvez nas crianças tragam essa evolução na educação e que a gente pare com esse tipo de preconceito. Só que a gente sabe que existe, né, Valente? Muito.
2: Muito vem é dos adultos mesmo.
1: É.
2: E aí os filhos estão pegando essas manias dos pais, infelizmente.
0: É, então, em cima do que vocês falaram, eu quero agradecer o Colégio Padre Demão, onde meus filhos estudam. Os coleguinhas cuidam muito bem dos meus meninos. Os coleguinhas, os meninos e as meninas. Eles entenderam.
1: Sim.
0: Com a ajuda da escola. Entendem, eles sabem.
1: Cuidar, ajudar.
0: Eu tenho um menino lá que não pode cantar parabéns.
1: Sim.
0: Ele dá crise. Entendeu?
1: Seu.
0: Não pode falar a palavra amém.
1: Uhum.
0: Você encerra uma oração, fala, tem que falar baixo.
1: Sim.
0: Porque ele dá crise. Se cantar parabéns, ele dá crise. Espero parabéns cantar e dá crise.
1: Né?
0: É. E foguete, ele tem medo. Não dá crise, ele tem medo. Então, assim, tem essas coisas. A gente tem que administrar, são do jogo, tá bom. Mas a escola entende isso. Tem parabéns na sala, que eu não posso impedir que o outro colega que vai pôr o bolo na sala...
1: Não tenho parabéns.
0: Não tenho parabéns. Só que, mesmo eu falando, não, gente, canta e... A gente vê o que as terapeutas são, professores acompanhantes, assistentes. Uhum. Mesmo assim, as crianças cantam em libras, pro meu menino não sofrer.
1: Ótimo.
0: Isso pra mim não tem preço.
1: Tá doido.
0: Não, entendeu? É. E eu falo, gente, canta normal, porque a criança... Não, os coleguinhas não querem ver ele da crise. O próprio aniversariante pede que seja em libras.
2: Olha a experiência que essa turma está
0: tendo. Isso é educação.
2: Sim. Olha
1: mas
2: o quanto
1: que isso o que, vai que fazer. As crianças em volta vão aprender a
2: vão
1: viver.
2: Vão aprender,
1: né?
2: Vão crescer.
1: Que é essa,
0: entendeu?
2: Vai lembrar sempre desse coleguinha especial.
1: Então acho que a importância de estar todo mundo na mesma sala, porque antigamente ia para pai, né? Tinha educacional separado, tinha tudo. Então a importância de estar todo mundo na sala, a gente sabe que está muito longe do ideal. Mas a importância de estarem todos dentro da sala, principalmente, é para isso.
0: Eu sei que o programa não é sobre mim. Né? Tinha um programa antigamente, né, que era um programa chatérrimo, chamado Esta é a Sua Vida, né, na televisão, mas não é sobre mim. O último exemplo que eu vou dar de casa. O meu menino Daniel, ele viu uma criança, uma coleguinha, isso já tem uns 2 anos, na escola, chorando, porque eu acho que alguém brincou com ela lá, um coleguinha...
1: Uhum.
0: Fez uma brincadeira, o cara não gostou, lá na quadra, sentada chorando, ele foi lá, sem saber de nada, e ele foi lá, abraçou a menina, viu? Ele não gosta de ver ninguém triste.
1: Sim.
0: Se vir qualquer pessoa triste aqui, ele vai, ele dá beijo no rosto, ele não gosta.
1: Uhum.
0: Então, ele foi lá, abraçou. Aí a menina, hoje é a melhor amiga dele, e a menina chegou em casa e falou, eu só não falo o nome dela, porque eu não tenho autorização. chegou em casa e falou, mãe, contou pra mãe e ele foi o único menino, foi lá, me abraçou. Meu menino não tem noção do que fez, não, mas a menina, hoje a menina anda de mão dada com ele lá, ajuda ele, entendeu? Eu até, bom, é isso, um dia ainda vou contar melhor essa história aí. Mas vamos seguir aqui, eu tô com o áudio do Marcelo Afonso, do Daniel, do bem, né? Vamos começar com o vereador? Vamos começar com o vereador, depois fala o nosso mestre, o Marcelo Afonso. O vereador Daniel do Bem está nos vendo, nos assistindo, nos ouvindo em Belo Horizonte, numa agenda particular, e imagino que seja em Belo Horizonte, se não for também, não tenho nada com isso. Vereador Daniel do Bem, muito obrigado pela sua participação, já bastante elogiado aqui neste programa, com todo o merecimento, porque faz muito pelo autismo. Vamos ouvir.
3: Alô, Fernando Silva, meu parceiro, meu amigo, irmão de caminhada, muito bom dia. Aqui quem fala, Daniel do Bem. Prazer falar com vocês e com o Canais Vox, esse canal de audiência. E hoje nesse programa com duas pessoas importantíssimas que moram no meu coração. A Ivanete Freitas, presidente do CIA, a nossa associação Centro de Integração Autista de Ipatinga, que está aí à frente de trabalhos e de todas as agendas. O Kellison, o nosso Kelinho, né? Que é um empreendedor nato, a qual a gente teve uma proximidade há uns 2 anos atrás, mais ou menos, e começamos uma conversa e eu apresentei para ele o projeto, apresentei para ele a equipe e disse para ele de como que era importante iniciarmos pelo começo, pela base da psicomotricidade, ou seja, ele se encantou com o projeto e com recursos assim da nossa emenda parlamentar. A gente já tinha o Teativo, que foi a primeira política pública que nasceu em Ipatinga, através do CIA, convênio com o Executivo e da minha emenda impositiva, e depois se estendeu aí para o Moviteia, que também é uma intervenção em psicomotricidade, e o Kellison, que abraçou de primeira hora esse projeto, e criamos aí o polo da Moviteia, que também, através do CERTEP, está se estendendo agora a Coronel Fabriciano e a Timóteo, para que os autistas dessas duas cidades tenham acesso ao que nós estamos fazendo lá em Ipatinga. Em Ipatinga nós já estamos atendendo a cerca de 1000 crianças e autistas e neurodivergentes. Isso para nós é um sucesso porque a gente compreendeu que era necessário ocupar este lugar com força e com verdade. E essas duas pessoas deram vazão. Mas também tem outros ativistas, como a Débora da OPA, nós temos a Associação Amor Azul em Timóteo, aqui o nosso amigo Laí Bueno, vereador, que foi meu chefe de gabinete e hoje desempenha uma vereança em Timóteo, voltado para a causa autista, muito orgulho, Jaqueline Machado, nós temos tantas outras aí que estão na luta e no fronte junto com a gente, maravilhoso a gente ver o debate do autismo seguir aí no Vale do Aço e o Canais Vox sempre dando essa abertura, essa possibilidade que muito nos ajuda, sem dúvida nenhuma, Fernando, a Vox tem sido a voz da causa autista e sempre nós estamos aí. Muito obrigado por tudo isso. E eu quero também aqui ressaltar que eu não pude estar presente, estou em Belo Horizonte, nós estamos aqui com algumas agendas aqui e participar também da segunda-feira de um grande projeto, tomei uma grande decisão que vai impactar sobremaneira a causa autista e na segunda-feira a gente tem essas novidades e nós já vamos anunciar para todo o Vale do Aço essa decisão, porque só tem um motivo da gente estar neste lugar, a causa autista, abrir portas, políticas públicas diversas, verdade, não só de papo e de poesia, mas de verdade, para que toda a família autista tenha aí os seus atendimentos, as suas intervenções e as suas oportunidades da reabilitação daquelas habilidades que o transtorno acometeu. Então, nós estamos muito empenhados e nós temos essa convicção que é por aí. E nós vamos tomar esse caminho, essa trincheira e seguir com todos esses ativistas que já estão fazendo, que vão fazer, que cada vez mais se empenham conosco, ombro a ombro, para que a gente possa ter as garantias de direito da pessoa autista. Mais uma vez, muito obrigado, Fernando. Obrigado aí, Kelinho, meu parceiro, meu brother. É um grande empreendedor que deu vida realmente a esse projeto Moviteia. A Ivanete Freitas, a mãe do Cauã, meu embaixador. Também muito obrigado por ser presidente voluntária na causa autista e estar desempenhando aí o projeto Teativo com muita bravura e outros eventos também que o CIA tem se movimentado dentro de Ipatinga. Um grande abraço a todos, seguimos trabalhando com fé e esperança. E até uma outra oportunidade, Fernando, grande abraço.
0: Olha, eu sou suspeito para falar do vereador Daniel do Bem, que nem gosta que eu chame de vereador, mas é a prática do jornalismo, infelizmente, eu só consigo chamar de vereador. Mas o que eu quero dizer é que por trás, ou à frente desse vereador, não por trás, tá um grande ser humano, que, eu não vou dar detalhes, obviamente, que muitas das vezes acaba se prejudicando pessoalmente, mas que não baixa a guarda em relação à defesa dos direitos autistas. Então esse é o Daniel do Bem, cara gigante, cara espetacular, tá bom? Faço questão de dizer isso, e é um cara que eu admiro muito, um querido amigo, ok? O que vocês podem falar do Edil e do ser humano Daniel do
1: Bem? O Daniel, o que eu falei mais cedo, Daniel é um cara que, como ele disse aí, a gente vem caminhando aí há 2 anos, tentando trabalhar junto tudo que a gente tem feito aí, e o Daniel é uma... Eu falo de mim, eu sou... da área administrativa, sou formado em administração e economia, estou na área, tentando a área da saúde, é o que eu sempre falei com ele, Daniel, eu sinto-me constrangido de falar de algo que eu não sei. Eu vou falar do tratamento psicológico, eu nunca sentei numa cadeira de psicólogo, nem para ser atendido, como que eu vou contratar um psicólogo? Então eu tive que aprender na prática, o dia a dia, e hoje eu conheço um pouco do caminho, mas eu sei da parte administrativa ali onde é meu setor, e o resto eu me cerco de gente que sabe para fazer o resto. E o Daniel, de todos que eu conheço, como eu disse, ele é um dos que mais conhece na prática e na teoria tudo o que ele fala. Ele não tá ali falando e fazendo coisa balela, conversando fiado.
0: Esse cara não tem hora de dormir, não tem hora de almoçar, de jantar. Esse cara dá a vida pela causa autista, gente.
1: Então ele realmente ele representa. É o que eu disse, ele e o Laí hoje nas duas cidades. Se as cidades têm problema no autismo, que a gente sabe que tem, tem que agradecer de ter os dois, porque senão teria muito mais problema, muito mais dificuldade e muito menos acesso. Então os dois são dois guerreiros, como você disse, se prejudica pessoalmente para aquilo ali. A gente não, eu falo assim, eu tô ali de segunda a sexta, sábado, domingo, tô no sítio, tô na praia, tô onde... Eles não, eles estão segunda a segunda de verdade. Então é... Eu respeito muito.
0: Quer falar alguma coisa, Ivanete, sobre o Daniel aí?
2: Daniel, quero.
0: Pode falar.
2: Eu estou nessa causa pelo meu filho e pelo empurrão que ele e meu marido me deram há uns anos atrás. E, assim, para mim foi um desafio, né? Ser presidente do CIA. A partir do momento que eu entrei na associação, passei a conhecer mais o Daniel por ser o parceiro de apoiar a nossa associação, junto com o seu gabinete. Né? Quando eu comecei, não sabia nada, me deu muito suporte. Então, assim, eu fui vivenciando muito a caminhada dele mais de perto e conhecendo. E vendo o quanto que ele se entregou para essa causa, né? Se empenhou, tem se empenhado. Esse trabalho que ele faz levando palestras, roda de conversa para toda a região aí, levando conhecimento sobre a causa autista. Eu já falei isso para ele pessoalmente, o quanto que isso me comove, porque está levando conhecimento para muitas famílias que não sabem nada sobre a causa autista, como lidar com seus filhos. E ele tem compartilhado seu conhecimento aí com muitos. E isso me toca profundamente, porque faz eu voltar onde eu estava lá atrás, sem conhecimento, sem informação. Não tinha um Daniel para levar palestra, roda de conversas. E hoje ver ele caminhando da forma como ele caminha, compartilhando o conhecimento dele para muitos profissionais, famílias, me toca muito. Então, assim, é muito gratificante da gente vivenciar tudo isso do lado dele. Né? E o tanto também que a gente tem aprendido, né? Estando com ele, por ter muito conhecimento. Então eu sou muito grata pela oportunidade, pelo convite que ele me fez há quase 6 anos atrás para chegar no CIA como presidente. Eu quase saí correndo, né? E foi um passo muito importante que eu dei, mas naquele momento eu nem percebia o quão importante era esse passo para ser a presidente da associação. E hoje, olhando para trás, com tudo que eu vivi de experiências, valeu a pena todo aperto, todo sufoco que eu passei para aprender muitas coisas. Eu evoluí muito como pessoa, como mãe, aprendi muito nessa causa, juntamente com a família autista, com o Daniel, com a equipe dele. Então, assim, é muito gratificante de vivenciar tudo isso. É só gratidão que eu tenho, né? Agradecer a ele por esse apoio até agora. E que ele continue brilhando aí na causa autista, porque nós precisamos muito dele. Sem ele, vai ficar difícil. Então...
1: E, Fernanda, eu quero aqui... Eu fico muito feliz de ter feito elo, realmente, lá atrás. Unido o Daniel do Bem, o vereador Daniel do Bem, com o mandato da deputada Rosângela Reis. Isso há dois anos e meio atrás, a gente tinha um sonho. E depois dessa união, realmente, tudo que a gente sonhou, talvez não tudo... Mas uma grande parte do que a gente esperava...
2: Deu um salto muito grande, tá, né, dentro feito, de Patinga.
1: Né? Então eu me sinto orgulhoso de não só de estar fazendo parte, mas de ter sido elo lá atrás, que consegui aproximar esses dois gigantes da causa.
2: É muito importante, fez muita diferença. Nossa, a nossa causa teve um salto gigante. É,
1: nós lançamos lá naquela época, lá no Ferreirão, a festa...
2: Sim, do Bye Bye Férias, isso, né?
1: E de lá pra cá, tudo que a gente estava imaginando, a gente está conseguindo realizar. Então eu fico muito feliz de ter participado, de ter unido esses dois, de ter trabalhado esses dois aí para estar realmente lado a lado. E que hoje realmente a gente consiga fazer, não só no Sertep, não só no CIA, mas que a gente está conseguindo fazer na região. Ótimo. De mostrar que dá certo, que consegue fazer. Hoje o Sertep, o CIA, também com exemplo, nós recebemos, eu falo lá no Sertep, a gente recebe 5 prefeituras por semana. Toda semana nós temos vereadores e prefeitos querendo conhecer o trabalho e a gente mostrando que realmente dá para fazer. Se você tiver o engajamento e a vontade pública, dá para fazer. Então a gente recebe, além de atender as coisas, a gente recebe a região inteira, toda semana, de porta aberta, uma visita monitorada lá, para mostrar para o prefeito, para o vereador da cidade vizinha, que se ele quiser fazer, ele consegue fazer.
2: Estamos sendo referência para outras cidades, ter também o seu projeto de psicomotricidade, né?
1: Sim.
2: Recentemente nós tivemos... presidente da associação de Iapu, doutor Célio, marcando para ir no Sertep para encaminhar um profissional para estar tendo experiência ali juntamente com a Simone, com a equipe, para ser implantado lá. Sim. lá no Iapu. Então,
1: as
2: assim,
1: associações de pais, a gente recebe sempre.
2: É gratificante demais ver todo esse avanço, sabe? A gente aqui sendo referência para muitos lá fora, é maravilhoso.
0: Ó, a Graça Artuso mandou aqui, ó. O que fazer nesta hora? Levei o meu neto na UPA, depois de uma queda brusca, e o braço com edemas, com edema e dores fortes. Ele não aceitou medicamentos na veia e xingando o nome, xingou palavrão e outros mais. Tirou o raio-x, na hora de mostrar ao médico, ele já entrou, desacatou o médico com os mesmos xingamentos. O médico nem olhou para o raio-x e mandou que ele se retirasse. Foi muito triste.
2: Nossa.
0: Eu perguntei, seu neto é autista? Ela ainda não visualizou a mensagem. Porque isso muda muito, né? Porque muda aí você muito. Tem que compreender. Não estou dizendo que é uma atitude certa, mas...
2: Sim.
0: É uma maneira de você compreender. Sim. Não estou passando mão em xingamento, não, tá? Sim. O que eu estou querendo dizer é isso. Até para compreensão de mundo, passa esse tipo de pergunta é fundamental. Que às vezes é uma crise, é um transtorno, entendeu? Não é a essência do neto dela, possivelmente. Uhum. Se for autista, talvez é um momento de crise.
2: Sim.
0: E aí cabe a quem está no ambiente tentar entender isso.
2: Sim. Com certeza.
0: Não é usar o autismo como muleta, mas entender. Olha, eu entendo que ali é uma crise.
2: Tem muito autista que quando entra num ambiente como hospital, uma UPA, um posto de saúde, ele se altera só pela estrutura, só pelo que ele está vendo ali, ele já se desorganiza todo.
0: É.
2: Essa semana meu filho teve uma dor de ouvido, levei ele no hospital municipal, lá no Cidade Nobre, e ele teve que tomar uma injeção, uma Bezetacil. Ele deu... O show dele lá dentro, não tem como eu evitar. Depois que ele tomou, me xingou e tal, mas tá tudo certo. Conseguiu tomar a Bezetacil, porque mais tarde eu queria jogar a bola. Uhum. Mas nem toda criança consegue ter esse controle ali na hora.
1: Porque, E nisso aí, Fernando, o que que eu falo? A gente tem que, é o que o Daniel também fala muito, a gente tem que conhecer o antecessor, o que que gerou isso aí.
0: Isso.
1: Lá no CERTEP a gente tinha criança que não conseguia entrar dentro do consultório porque via o profissional de jaleco, achava que era dentista.
0: Ela tá dizendo que ele é autista, tem 16 anos.
1: É, achava que ele era dentista e no dentista ele era amarrado para ser atendido. Então ele não tinha medo de entrar dentro do consultório. Então a sensibilidade do terapeuta para conseguir levar aquela criança para dentro do consultório, ele demorava 10, 15, 20 minutos andando com ele dentro da clínica, fazendo a sensibilidade dele até ele entender que ele não estava no consultório do dentista, uhum, e que ele poderia entrar para ser atendido. Mas quando ele viu o jaleco, ele já se descontrolava, ele não queria entrar, batia, brigava, xingava. Não,
0: o meu menino, então, o Gabriel, ficou na UTI com 1 ano e meio, uma pneumonia, e graças a Deus teve um livramento. E hoje não, mas durante um tempo aí, chegava com ele no açougue, o cara tava de branco, ele tava traumatizado.
1: É isso aí. Então tem o antecessor para causar isso aí. Então ela tem que entender o antecessor, o que que causou, o que que pode ser, e sensibilizar isso aí, porque vai, se ela não, toda vez que ela for algo parecido, ela vai ter o problema, porque ele não entende.
0: Já nos caminhando para o final mesmo, extrapolamos o horário aqui, eu vou rodar o Marcelo Afonso, mas antes aqui, ó, Rita Avelino, no YouTube, falta política pública para autismo adulto, severo. Sim, sinto isso, sim, na pele, pois tenho filho autista. Obrigado, Rita, pela sua participação, o nosso abraço a você, viu, Rita Avelino.
2: Rita foi diretora da nossa associação, uma querida.
0: Isso.
2: Tem um filho, Pedro, que ama a música do Michael Jackson.
0: Aí, ó. Bordados da Jaque. O projeto Teativo foi um divisor de águas para o meu filho Júlio César, autista não verbal nível 3 de suporte, onde ele não conseguia subir e descer escadas com segurança, mas com a ajuda e o profissionalismo dos psicomotricistas, que palavra é essa? Você me deve essa, viu, Bordados da Jaque?
2: Brincadeira. Jaque, diretora do CIS.
0: Hoje ele consegue com segurança, ainda há um caminho longo pela frente, mas não podemos desistir, é verdade, um abraço pra você. Vinícius Martins Machado, tá em Belo Horizonte, meu querido amigo e irmão, ele fala, hoje tem um monte de gente ignorante, achando que autismo é fácil de lidar. Deveria ter BPC para todos os autistas, para pagar as terapias. É verdade. Eu ainda acho que seria pouco, mas você tem toda a razão. Viu, meu amigo? Muito obrigado, concordo com tudo que você falou aí. Isadora Tavares, juntos somos mais fortes. Manda um abraço para o Daniel do Bem. Verdade, com os dois estamos conseguindo. Ok, tenho aqui o recado da nossa ouvinte Patinga aqui, ó, dona... Minha queridíssima amiga, dona Maria Alves do Caravelas, abençoado o programa, muitas coisas estão sendo esclarecidas, Maria Alves Caravelas e Patinho, um abraço para a senhora, continua orando por nós aí, viu? Deus abençoe a senhora, tá bom? É, tem um cidadão aqui, um cidadão que mandou um áudio, é uma senhora que mandou, o nome dela é Elisângela, não ouvi, é. Vamos colocar o Marcelo Afonso quanto isso, o nosso mestre, Marcelo Afonso, que é uma das figuras mais inteligentes que eu conheço muita gente, comentarista fixo aqui do Vox Debate, e ele só tem um defeito. O defeito dele é torcer para time que joga Série B 3 anos seguidos. Isso é terrível, graças a Deus eu não tenho isso. 3 anos seguidos na Série B, eu enlouqueceria isso, meu time jogasse uma Série B 3 anos seguidos, entendeu? Vamos lá, Marcelo Afonso, o nosso mestre dos magos, na bola.
4: Olá, Fernando. O único defeito é ser atleticano. Parabéns pelo programa. Mais uma vez, agradecer a iluminada cabeça do nosso diretor e de vocês aí da produção de colocar a causa autista mais uma vez como prioridade aqui no Vale do Aço. E não só no Vale do Aço, porque a nossa Vox, ela é assistida pelo YouTube e ouvida pelos canais Vox em toda Minas Gerais. Quero parabenizar, Fernando, você pela sua capacidade de entrevistador, pela sua capacidade de abordagem, e mandar um abraço aí para minha amiga Ivanete Freitas, a quem eu tenho muito carinho. E aí, essa pessoa que entrou na causa autista, e posso dizer pelas nossas mãos, há pouco mais de 2 anos o Kellyson teve um projeto, uma ideia, e nós tivemos a oportunidade de visitar o CERTEP com ele quando não tinha nada lá. Estava um prédio fechado, e hoje eu vejo que o Kellyson fez, na verdade, no CERTEP, o que poucas pessoas, poucos empreendedores tinham a capacidade de fazer. Então, parabéns, Kellyson, por mais esse trabalho. Você é um empreendedor nato, um empresário, uma pessoa que tem responsabilidade naquilo que entra, E mais uma vez você deu uma demonstração de competência. Então, parabéns pelo programa, parabéns aos entrevistados e à família autista do Vale do Aço, um grande beijo no coração.
0: Marcelo Afonso enchendo a bola de vocês aí com toda a justiça, né? Um abraço para ele. Obrigado aí, mestre, pela mensagem.
2: Marcelo Afonso, pessoa extraordinária, que eu tive o prazer de conhecer no gabinete do Daniel. E a gente aprende muito com ele, né? Excelente profissional e pessoa. Muito obrigado pelo carinho.
1: O Marcelo é um parceiro de muitos e muitos anos. E como eu disse lá atrás, a gente, na primeira oportunidade que eu tive lá de assumir a associação, assumir aquele prédio daquele tamanho, de tudo, eu falei, Marcelo, vamos lá, porque a gente precisa planejar alguma coisa. E na primeira visita ele já viu e falou assim, ah, não, isso aqui, vamos mudar o foco, vamos trabalhar assim, assim, assim, e você dá conta? Vai, vamos embora, vamos planejar, botamos no papel e hoje realmente é de verdade, tá, tudo foi planejado.
0: Bom, eu tenho um áudio final aqui da Nossa Senhora, Elisângela, e depois a gente vai para os destaques finais. Vamos ouvir o que ela tem a dizer aí. Parece que ela é mãe de autista? É mãe? Não sei. Não, vamos ouvir primeiro, é melhor.
5: Fernando, bom dia para você e todos da mesa. Eu tô ouvindo você aqui e eu concordo com você, tá? Eu tenho um adolescente autista, chama Radmila. E realmente eu vivo muito isolada, ninguém quer conviver comigo, realmente, por isso aí, ó, com medo de a gente pedir ajuda, pedir favor, sabe? Tem gente que até fala, nossa, eu queria conviver mais com você, mas é, né? Aí a gente entende. Bom você tocar no assunto, tá? Quem tá fala aqui é Elisângela, vai ser o Pereira 2, tá um programa ótimo, bom dia.
0: Elisângela, muito obrigado pela sua mensagem, que bom que você nos mandou essa mensagem. Ou seja, não é loucura do apresentador. As pessoas sofrem preconceito absurdo. Agora, esse negócio é o que ela relatou aí. Elisângela, eu queria conviver, mas que isso? O preconceito agora tá assinado, tá escrachado. Que isso, gente? Pelo amor de Deus.
1: Não, eu acho, Fernando.
0: Obrigado, Elisângela.
1: Eu convivo, a gente tem um certep lá na igreja do Betânia. Até falei com o Jornal na última, ele falou que ia te pedir para visitar lá. Lá na igreja, o pastor tem uma igreja Kids, que é onde ficam as crianças na hora do culto. E ele já falava que tinha de 30 a 40 crianças autistas dentro do culto nas sessões aos domingos. E aí, assim, a maioria dos pastores, se você perguntar qual que é o nível de autismo dentro da igreja, eles vão falar que é baixo. Mas sabe por que que é baixo? É porque a família para de ir na igreja. Para de ir na igreja católica, para de ir na igreja, né, evangélica por causa dos...
0: Eu, muitas das vezes, deixei de levar meus filhos, e aí, porque eles não eles são agitados, e eu tô falando que em parte isso aconteceu comigo.
1: Sim, então aí o pastor fala, mas lá é muito pouco, mas você notou que quantos já deixaram de ir na igreja? Então é um trabalho, no geral, porque vem um preconceito
0: também. Eu acho que as igrejas vão ter que se adaptar muito.
1: É.
0: Muito, todas as denominações que fazem reuniões.
1: Sim, entendeu? Mas aí o preconceito talvez está dentro da casa do pai. O pai prefere não ir.
0: Sim.
1: Em certos
0: lugares. Meu caso, eu levei e voltei chorando com a minha esposa. É. Mas graças a Deus, os irmãos da igreja lá do Caladinho do Meio foram lá na minha porta depois, fizeram a serenata, cantaram os louvores lá
1: Mas
0: a gente estava quebrado.
1: É, mas entendeu? Tem isso, tem hora
0: quebrantadíssimo.
1: Que, tem hora que acontece isso, até o preconceito dentro de casa. Então você talvez se prende não querer ir,
0: sim,
1: achando que é alguma coisa, mas e tal. Mas tem do outro lado,
2: né? Muito. Ontem mesmo eu atendi uma ligação de uma mãe que passa por isso, dentro da igreja onde ela participa.
1: Porque olha com o olho
2: diferente, né? Ela, assim, tem um filho atípico, o filho tem as suas agitações dentro da igreja. E ela percebe olhares de pessoa com cara fechada.
0: É o julgamento. É o que eu falei, é o balãozinho do desenho da Mônica. Da revistinha em quadrinhos do Chico Bento.
1: Você conseguir ler a mente.
2: Só a mãe enxerga que alguém ali dentro da igreja está olhando para o filho com indiferença.
1: Sim.
2: Sabe? E num determinado momento, diz ela que o esposo dela também percebeu, porque parecia que ela estava sendo louca, de estar sempre chegando em casa e falando, olha, fulano olhou pro meu filho desse jeito, quando ele estava sentado no banco da igreja.
0: E não adianta falar que o pai inventa isso, não, eles têm cisma, é mania de perseguição, não é mania de perseguição.
2: E as pessoas não percebem o que aquela família está vivendo, está sentindo ali.
0: O cara acha que é pirraça.
1: Sim.
0: Entendeu? Eu achava que muita criança, antes de eu ser pai, que muita criança que ficava esperneando, a gente também não tinha muito conhecimento, né? Menos do que eu tenho hoje. Que é pirraça, como é que essa mãe deixa? Eu já fui, tive essa visão preconceituosa, até acontecer comigo. Aí aconteceu comigo, eu ampliei, comecei a fazer umas leituras. Então, para não acontecer com quem tá me vendo aí, nos ouvindo, e que não hoje pense dessa forma, ignorante como eu pensei no passado, para não acontecer, né, para você não ter o exemplo, não aprender com o exemplo, procure saber, procure conhecer, que é uma coisa que faltou a mim, e hoje eu vejo na pele o que é um menino ter uma crise, que os caras acham que é pirraça, entendeu? O menino se autoagredir, datar. Gente, assim, eu tenho um menino, eu já falo isso aqui em relação à minha família, eu falo rasgado aqui, é minha família mesmo, não posso falar dos outros. Tem hora que o meu menino, um dos meus filhos, ele tem autoagressão, ele dá tapa no rosto. Quando era criança, ele batia a cabeça na parede. E às vezes, dando tapa no rosto, aí aparece. Nunca aconteceu. Marca. Mas daqui a pouco vem um. Chega na escola marcada, esse menino tá apanhando em casa. Sim. Olha só, até isso você tem que ter. Nunca aconteceu, tô dando um exemplo. Uhum. Aí o menino tá dando um grito de crise. O vizinho,
1: acha que tá
0: melhor das intenções, mas tem que ter um pouco de sabedoria também. Liga pra polícia, a polícia tá na sua porta, já tem exposição, aí o outro tá com um vídeo. Nunca aconteceu comigo também, não. Ele tá com um vídeo lá, a polícia chegou na casa e joga aquilo pra rede social. Sim. Até você provar. Aí você tem que mostrar pro policial. Se acontecesse comigo, o laudo já tá na mesa. Aqui, ó.
1: Sim, mas
0: se quiser fazer exame de corpo de delito, eu também tô junto aí, tá? Então é isso. Você tem que tomar. Até isso você tem que. A comunidade, quanto melhor a comunidade, a sociedade entender, se conscientizar, mais ela vai ajudar a família que tem autismo.
2: Com certeza.
0: Entendeu? Quanto mais ela for ignorante, mais ela vai prejudicar. Não só com preconceito, mas com esses negócios aí. Esse menino tá apanhando em casa aí. O menino chegou aí, ele mesmo bateu no rosto dele.
1: Fernando, lá, quando a gente foi iniciar o Certeb, a parte clínica. Eu fiz entrevista com muitos profissionais, ainda faço, né? Porque a gente contrata sempre, sai, a gente contrata. E existe dentro dos profissionais isso, dizendo que talvez. Que, mas isso aí é a criação, isso é o jeito que o pai trata. Que comigo, dentro do consultório, ele faz tudo. Em casa ele não faz nada, a mãe é que não dá conta. Então, assim.
0: Isso aí é igual o cara falar que depressivo é endemoniado.
1: Então.
0: Foi ignorância o nome
1: disso. A gente vê esse preconceito, talvez, até dentro, né, velho? Por isso que a gente tem que ter realmente com quem trabalha com a gente, como que é feito. Sim. Porque, querendo ou não, tem esse preconceito no dia a dia. A gente vive isso dia a dia.
0: Aqui, ó. Pra concluir o chat aqui, ó. Elaine Teixeira Andrade, bom dia. Muito bom programa. Parar de ir na igreja é verdade. Comigo também aconteceu isso. Às vezes o preconceito está na igreja também. Aí a Isadora Tavares escreve: eu não vou à igreja mais por isso. Na verdade, eu não vou em vários lugares. Eu também estou deixando de ir em muitos lugares que eu não dou conta. E no meu caso são dois. Elaine Teixeira concorda. É isso. Bom, eu acho que eu já passei todos os recados, né? Eu queria o destaque final de cada um de vocês dizendo que eu gostei muito de recebê-los, gostaria que, como a Vox, como bem colocou o doutor Laí Bueno, ela faz parte dessa rede, e o doutor Jonai Cordeiro, nosso Big Boss, ele é muito sensível à causa autista, com certeza esse não vai ser o último espaço, a última tribuna que vai tratar de autismo aqui na Vox. Pelo contrário, nós vamos tratar desse tema o ano todo, deve ser o milésimo Vox Debate que fala de autismo, tá? Sendo hiperbólico aqui, mas já são dezenas. Então, quero agradecê-los, começar com a Ivanete, parabenizá-la pela isso. Mais do que eu sirvo, viu, Ivanete? Pelo que você também é meio Daniel do Bem. Às vezes você se prejudica para ajudar outros da causa autista. Biblicamente, eu creio que Deus vai te recompensar. Eu, sabe? E eu gostaria de te parabenizar pela sua dedicação, por você abrir mão da sua própria vida. Você poderia se fechar ali com seu esposo, com seu filho, mas você está levando o seu conhecimento, o seu amor, acima de tudo, para outras crianças, e pode ter certeza que Deus vai multiplicar isso na sua casa. Amém. Porque ele é assim, é o caráter, amém, de Deus, entendeu? Então, amém, queria te dar os parabéns, te agradecer. Muito e obrigada. Pedir seu destaque final.
2: Fernando, eu só tenho que agradecer, tá, por suas palavras, muito obrigada, me deixa emocionada.
0: Não tem problema nenhum.
2: Para mim é muito gratificante estar aqui conversando com vocês sobre autismo, sobre a causa autista, sobre o trabalho da associação, né? Ouvi o Kelinho falando sobre o CERTEP, os avanços que a nossa causa autista conquistou ao longo desses anos, né? Com muito trabalho do nosso representante Daniel, com apoio da deputada Rosângela Reis, e agora tendo o apoio da Vox dentro da causa autista, apoiando a nossa causa, isso só fortalece mais, né? Essas parcerias fazem muita diferença para a nossa causa. E assim, eu, com o meu trabalho voluntário, eu fico emocionada de ver o quanto a gente tem avançado, sabe? Porque sem essas parcerias a gente não chega a lugar algum. Lá em Patinga nós temos muitos apoios de empresas parceiras que têm feito a diferença no nosso trabalho. Então, assim, é muito gratificante vivenciar tudo isso juntamente com as famílias de autista, que eu tenho aprendido muito. É só gratidão mesmo por tudo, por mais que tenha trabalho, que a gente canse, que a gente deixe a família da gente. Ver tudo isso acontecendo é muito gratificante. Então, eu queria agradecer mais uma vez por essa oportunidade de estar aqui com vocês e dizer que em breve eu volto.
0: Com certeza.
2: Em breve eu volto.
0: Ou aqui ou no IPAVOX ou no Estúdio Fabriciano.
2: Com mais informações sobre o nosso trabalho, eventos aí à frente, tá?
0: E vem aí a roda de conversa, hein?
2: E a roda de conversa, eu vou estar mandando a informação para você, para estar divulgando aqui, para a gente alcançar mais autistas adultos aí que precisa estar junto com a gente aí nessa comunidade que tem crescido a cada dia. E nós estamos aí de portas abertas para receber todos. Muito obrigada.
0: Muito obrigado a você também. E o que eu falei aqui a seu respeito, claro que tem uma conotação aqui, do versículo bíblico que eu vou citar, tem uma conotação que é Mateus 11:1. Se você puder achar para mim, fazendo favor. Eu não sou de guardar muito referência numérica de versículo e capítulo de Bíblia, não. A Isabela vai procurar ali o que significa. É claro que essa passagem está falando do evangelho, de pregar a palavra, mas eu creio que, sem querer distorcer o que está na palavra de Deus, muito pelo contrário, é isso aí mesmo. Com óculos dá para ver, né? Então, o que que acontece? E isso aí, para mim, é o que Deus... O que eu estou querendo dizer é o seguinte, é o caráter do Senhor Jesus, que é o de agir em favor das pessoas. Como ele age? Tá, desculpa, eu tô dando uma embolada aqui. Você pode ler, Isabela? Você que é uma grande locutora, leia o versículo, capítulo. O versículo apenas, o número 1 de Mateus 11. Isso, isso. Não, não, você lê no ar. Não, só o número 1. Mateus 11, 1. Só o número 1. Depois, quem quiser, ler o capítulo 10, que vocês vão entender esse Mateus 11, 1 aí, é o fechamento. Tá bom, é Isabela Lima? Tudo bem, né? Boa tarde.
6: Boa tarde. E aconteceu que, acabando Jesus de dar instruções aos seus 12 discípulos, partiu dali a ensinar e a pregar na cidade deles.
0: Isso. Sabe o que que é isso? Se você pegar o capítulo 10, você tem tudo lá. Ele dando autonomia e autoridade para pregarem o evangelho em nome dele. E distribuiu. Ninguém foi pregar na sua própria cidade. Na sua própria cidade, quem foi ele. Com todo o poderio infinito. Ou seja, Deus te recompensa muito mais naquilo que você faz. Ali tem o evangelho pregando o reino de Deus. Mas o que eu estou querendo dizer, o caráter do Senhor Jesus é assim. Sabe? Então, você está lá ajudando uma família autista. Às vezes você está com um autista doente dentro de casa.
1: Isso aí.
0: Mas pode ter certeza que o Senhor Jesus já deu a ordem lá na sua casa.
2: Amém.
0: Amém? Exato. Graças ao seu filho, não está doente. Muito eu tô dando um exemplo, acho que você entendeu.
2: Entendi, eu vivo
0: enquanto
2: isso.
0: Enquanto você está lá, Daniel fora, do né? Bem, que claro. É lindo, entendeu? Às vezes você está lá, eu já vi um pastor pregar isso aí. Foi fazer visita com um parente na UTI. Ele está pregando para um doente, o parente dele está lá. Mas enquanto ele está lá, o capítulo 11, verso 1 está se cumprindo. Que o Senhor Jesus está dando ordem lá no parente dele, que se recuperou. Ele tem esse testemunho. Foi aqui em Timóteo. Presidente Kelly, muito obrigado. Seu destaque final.
1: Fernandinho, é um prazer estar aqui de volta. Já falei com o Jonaí para montar o programa do TEA, do autismo, que eu vou tomar a cadeira do Marcelo Afonso. E sou você participante ativo.
0: A gente estica esse estúdio aí.
1: E é um prazer estar aqui de novo. Só agradecer a Vox e fazer um convite para ir lá visitar a estrutura do CERTEP no Veneza, pra gente fazer uma reportagem lá.
0: Nós estamos precisando ajeitar essa agenda. Nós vamos fazer. O doutor vai voltar de viagem aí.
1: Isso,
0: tudo vai acontecer.
1: Faz uma visita para conhecer, para mostrar, porque o trabalho é muito bem feito, muito importante que é feito lá dentro dos muros, mas a gente também precisa divulgar e mostrar o que está sendo feito, para que todos tenham oportunidade. Como eu disse, a gente atende hoje em Patinga 1000, mas a gente precisa de ter outro prédio, porque a gente tem uma fila própria, interna, nossa, com encaminhamento do serviço público, para atender mais 1000. Então, a gente precisa demonstrar o que é feito lá dentro, para que todos tenham esse acesso. Então, é um prazer receber vocês lá, é um prazer estar aqui com vocês. Muito obrigado por tudo e conto com a gente.
0: Amém. Parabéns ao CIA, parabéns ao CERTEP. E muito obrigado a você que nos acompanhou desde as 9 da manhã com o Vox Debate, que vai voltar sábado que vem já com o seu titular, Dr. Jonaí Cordeiro, capitaneando, como sempre, este programa. Vem aí as velhinhas da 97 por meia hora, porque uma hora eu estou de novo aqui. É a fominhagem do rádio. Vamos até as 4 com o Baú 97 e eu volto às 5:05 até às 7 com o Vox Cidade, segunda edição. Meu nome é Trabalho, sobrenome Hora Extra e vamos com Deus. Amém? Muito obrigado a todos pela audiência. Bom fim de semana, até daqui a pouco. Quem ficar conosco aí, fique conosco, você que puder. Um abraço do tamanho do Brasil. Arrivederci.
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8: 12:28.
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3: 12:34.
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1: Meio-dia e 40.
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1: Meio-dia e 48.
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1: 1 hora.
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0: Brasil, alô você que se liga nos canais Vox, muito boa tarde, 1h02, 1h02, hora certa no Vale do Aço. Começa agora o Baú 97, desenterrando a história todo sábado pra você. 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Tá começando pra você, Baú 97, vamos até às 4 da tarde, desenterrando a história.
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2: 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Bora a pizza. 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Que beleza! 1:08, vamos seguindo com Baú 97. 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Concordo com você, ô cunhado. 1:08. Hoje o baú tá cheio de atrações, hein? Vamos até as 16h. A gente começa com uma música que fez muito sucesso no ano em que ela foi lançada, já de cara, 1999. E depois ali, principalmente no início dos anos 2000, até hoje ela é reverenciada no meio dance. Quem gosta muito aí. Eu, sinceramente, não vejo graça alguma nesse tipo de música. Mas como o programa não é sobre o meu gosto, aliás, como diria o Carlos Imperial, tem o meu gosto e o mau gosto. Vamos lá. Didi D'Agostino, italiano DJ. I Fly Weedle. Ah, sei lá. Ah, eu não vou falar nome de música internacional aqui não, mestre. Você vai me desculpar. Você vai só ouvir. Na bola.

0: Fernando, boa tarde. Chegando aqui já no meu bairro e você soltando essa maravilhosa música. Nossa, voltei no tempo, hein? Meu tempo de dança. Eu ri aqui dentro do carro, você falando que não ia falar em inglês o nome da música. Nossa, eu não imaginava que ia vir essa música maravilhosa. Arrasou para começar a nossa tarde bem. Um abraço.
1: Um abraço aí, Vanete Freitas, estava aqui agora no Vox Debate, já está chegando lá na Vila Celeste, em Patinga. Bom fim de semana, muito obrigado pela entrevista mais cedo, pela participação no Vox Debate. Mandamos essa pedrada aí de cara, né? Essa música, como é que é o nome do possante DJ italiano aqui, ó? Didi De Agostino, que beleza, hein? Vamos lá, aí ó, alguém que está me ouvindo aí, você que tá me ouvindo, você sabia quem criou a vinheta Brasil, Zil, Zil, essa vinheta aí que é do Sistema Globo? Vamos saber agora um pouquinho, conhecer um pouquinho mais dessa história, na bola.
2: Como surgiu a famosa vinheta Brasil, Zil, Zil?
3: Brasil!
2: Já me segue que eu vou te contar tudo nesse vídeo. Essa é a vinheta mais emblemática de todos os tempos na história do futebol brasileiro. O lendário Brasil, Zil, Zil surgiu em 1968 na Rádio Globo.
4: Brasil!
2: Foi criada como uma preparação para a Copa de 70, tendo sido idealizada pelo sonoplasta José Cláudio Barbedo, também conhecido pelo apelido de Formiga, e pelo Ed Muzarife, o locutor, que é o dono da voz eternizada no bordão.
5: Mas que profissional!
2: Eles queriam criar algo que fosse marcante por gerações e gerações, que marcasse o Brasil com Copas do Mundo.
6: E eu acho que deu muito certo, hein?
7: Com certeza!
2: Os dois ficaram juntos dentro de um estúdio por 2 horas, gravando e regravando várias versões, até que eles chegassem naqueles desejavam, que é a que a gente escuta até os dias de hoje. O bordão tá com quase 60 anos e até hoje marca várias gerações. Ele tá a domínio da Globo e todo mundo espera escutá-lo quando o Brasil marca um gol. Relâmpago, aproveita e comenta hashtag Brasil, que eu vou dar coração.
3: Brasil!
1: É isso aí, Brasil, Ed Muzarife, o locutor. Agora o repórter da TV Globo, Marcelo Canelas, que é gaúcho, registra a saída da seleção brasileira da França, país sede da Copa do Mundo de 1998, com vice-campeonato, com destino ao Brasil. O Brasil perdeu aquela final por 3-0, fora o baile, em 2 gols do Zidane e 1 do Petit. O Brasil voltou para casa com o técnico Mário Jorge Lobo Zagallo. Na bola.
8: A despedida de Paris é silenciosa, o caminho do avião lento. Nem toda a experiência do mundo é suficiente.
9: Fiquei extenuado, cansado, estressado.
8: Os mais jovens, então, nem sabem explicar.
10: Dá um aperto no coração.
11: Quando um dia começa mal e termina mal, infelizmente, a gente não tem explicação, não.
8: Sensações que aprendemos a ver nos outros, agora nos atingem em cheio.
12: Sentimos aquilo que os italianos sentiram há 4 anos atrás.
8: Os passageiros do voo 1059 Paris-Brasília rememoram cada segundo do último jogo da Copa do Mundo.
13: Passa aquele filme da sua vida naquele momento em que a coisa tá escapando, né? É duro.
8: Era para ser o voo da vitória, acabou virando uma longa reflexão sobre os motivos que nos levaram à derrota. As 9 horas e meia que separam Paris de Brasília serviram para martelar uma pergunta que todo mundo se faz. A Copa teria mesmo escapado de nossas mãos algumas horas antes da final? Um silencioso Ronaldinho buscava o afago do pai. As convulsões do jogador na véspera da decisão não saíram mais da cabeça de ninguém.
9: Um quadro triste, um quadro alarmante diante de todo um grupo, porque foi uma gritaria total dentro da concentração.
13: Criou-se aí um clima de indecisão, ninguém sabia se ele ia jogar, se ele não ia jogar.
8: Todos reconhecem, o que aconteceu com Ronaldinho abalou o grupo, mas não foi o que causou nossa derrota. E todos assumem a culpa.
12: O grupo não saiu vencedor. Então, quando o grupo não sai vencedor, tu não pode sair aqui como achando que tá livrando a tua cara.
8: É o avesso do salto alto.
12: Nós voltarmos ao Brasil não sendo campeão é uma coisa constrangedora.
8: O dono do cargo já não se sente tão dono.
9: O meu destino eu entrego a Deus.
8: 7 da manhã. O avião da seleção, escoltado por caças da Força Aérea, se aproxima de Brasília. Lições da derrota, lições de humildade. A seleção presta contas à torcida.
11: No mais é pedir desculpa, né, para as pessoas que infelizmente nós não conseguimos o nosso maior objetivo, que era de ser pentacampeão do mundo. Até a próxima vez.
14: Como César Sampaio, que eu fiquei muito feliz. Talvez tenha feito 3 gols em toda a sua carreira. Fez 3 gols numa Copa do Mundo. O Bebeto, que estava todo mundo vaiando, pichando, Eu acho que para ele foi sensacional, porque ele é um cara sensacional e merece as coisas boas que aconteceram para ele. Para mim foi diferente. Eu já sabia que a coisa estava determinada, que eu não ia jogar, independente se eu fizesse 10 gols num treino ou 10 gols numa partida. Eu pude aprender um monte de coisa. Tinha que sorrir para quem a gente não quer. Dar bom dia, boa tarde, boa noite. Uma série de coisas que a gente... Melhor deixar para lá, porque eu tenho 27 anos e espero jogar novamente na seleção brasileira, né? Então, a gente vai acabar falando alguma coisa que não tem nada a ver. O sistema nos faz a gente ser assim, né?
1: Aí o Edmundo, que entrou até na final, no segundo tempo, o Brasil já estava perdendo por 2-0, deu um esporro no Rivaldo, que jogou a bola para fora, solidário ao Zidane, que estava fazendo cera. O Edmundo iria jogar no lugar do Ronaldo. O Ronaldo se recuperou, tinha dado convulsão, apareceu no vestiário. Nesse ponto aí eu não tiro a razão do Zagallo, não. Ronaldo era o melhor jogador do mundo. Como é que o cara chega? Eu tô pronto pra jogar, não me tira, Zagallo. Ele usou essa frase. Zagallo, não me tira dessa. Você é o treinador, você faz o quê? Não, eu vou... Com todo respeito ao Edmundo, que tinha jogado muita bola no título brasileiro do Vasco de 97, mas era... o Ronaldo tinha que entrar, ué. Né? Vamos lá. Mas o Edmundo tem razão em relação à várzea que era aquela seleção na organização. Como sempre a CBF, né? O próprio Mário Jorge Lobo Zagallo fala sobre a escalação de Tostão na Copa de 1970. Ele era o técnico. O Tostão já jogava e foi o goleador da eliminatória em 69 com o João Saldanha. João Saldanha caiu, entrou o Zagallo. E aí, o Tostão, que tinha tomado uma bolada no olho e teve problema na vista, descolamento da retina em 68, quando jogava pelo Cruzeiro, já pelo Cruzeiro contra o Corinthians, um chute do zagueiro Ditão. A bola pegou e descolou a retina no olho, a ciência não era tão avançada na época, foi 67 ou 68, tenho quase certeza que foi 68, no Pacaembu ou Morumbi, em São Paulo, pelo Campeonato Brasileiro, que tinha outro nome, e aí o João Saldanha... O Tostão foi o goleador da eliminatória e veio o Zagallo, num primeiro momento, dizendo que o Tostão seria reserva. Só que depois ele mudou de ideia. No mesmo áudio, mais adiante, a gente colocou uma fala do próprio Eduardo Gonçalves de Andrade, o Tostão, médico, um dos maiores jogadores da história do futebol mundial. Na bola.
3: Eu coloquei o Tostão com o problema da retina, achando que não daria certo. E ele provou o contrário. O time jogou de uma maneira totalmente diferente. O Tostão passou a jogar de ponta de lança, enfiado, ele jogava vindo
4: contra
3: de trás.
4: Contra a sua vontade.
3: Hein? Contra a minha vontade. Chamavam de teimoso. De fato, contra o meu ponto de vista, porque eu achava que o Tostão, com o problema da vista...
4: Por isso você convocou o Dario e o Roberto Miranda, que eram dois.
6: Quando o Zagallo assumiu em 70, e eu fui muito bem na eliminatória, né? Foi meu auge na seleção, né? Em 70, o Zagallo, quando entrou no lugar do Saldanha, o Zagallo foi logo dizendo, o Tostão é reserva do Pelé. E convocou mais dois centroavantes, que é o Roberto, o Dario. E na época eu estava em recuperação com o problema da vista, quer dizer, eu não estava ainda em condições na época. Foi até bom, porque ele foi experimentando os centroavantes que ele queria, né? Eu tinha confiança que o lugar era meu. Quando foi chegando próximo à Copa, o Zagallo sentiu, os outros jogadores sentiram que eu tinha de jogar ali do lado do Pelé, né? Apesar de não ser a minha posição. Acabou me escalando como titular na Copa e eu joguei todos os jogos.
7: Deu certo, né?
6: É, deu certo. Agora, apesar de na Copa do Mundo, eu não estava bem, porque eu tinha ficado 6 meses sem jogar, por causa do problema da vista. Uhum. Voltei a treinar 2 meses antes de começar a Copa. Enquanto os jogadores já estavam treinando já 1, 2 meses, eu cheguei atrasado, porque eu estava em recuperação. Não fiz os mesmos treinamentos que os outros jogadores fizeram. Não estava bem fisicamente, igual os outros. Estava 6 meses sem jogar, tecnicamente também não estava bem. Joguei fora da minha posição. Eu não fui até muito bem na Copa, apesar de eu ter feito algumas jogadas que eu acho que foram importantes.
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1: 1:27, 1:27, estamos com o Baú 97. Você se lembra da cantora, torcedora do Milan, da Itália, Laura Pausini? Pois é, ela foi revelada para a música, principalmente internacional, em 1993, em fevereiro daquele ano, quando venceu o tradicional Festival de San Remo, na Itália. Ela que é italiana, obviamente, né? Eu já falei. Ela ganhou esse concurso tradicional, concurso musical, com a música que depois foi sucesso aqui no Brasil, La Solitudine. Vamos ouvir Laura Pausini, 1993, Baú 97, Desenterrando a História.
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19: 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La solitudine di Cremonesi, Valsiglio Cavalli, dirige Maurizio Tirelli e canta Laura Pausini.

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5: 1:33.
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2: Boa tarde, Fernando Silva. Elindo na Rita, ligado. Esse sábado friozinho gostoso. Bom demais, né? É igual a moça falou, e essas músicas aí a gente volta no tempo. Então ela tá certa mesmo, a gente volta no tempo e não, muito bom mesmo esse baú. Voltar o tempo assim, tá? Então, tô ligado aqui, tamo junto. Manda um abraço pra minha irmã no bairro Petrópolis, tá ligado lá também. E pro nosso grande amigo também, radialista, Ademir Cunha. Sou fã daquele camarada, gente boa, peça rara. É nóis. Fique com Deus, meu amigo. Passa mais música antiga pra nós aí, anos 70, 60. E vamos que vamos, tá?
3: Valeu, Elinho, do Ana Rita Timóteo, sempre batendo cartão aqui no Baú 97. Muito obrigado, meu amigo. Valeu demais pela mensagem, assim como Luiz Carlos Neuvan, do Melo Viana em Coronel Fabriciano. Muito obrigado. Vamos aqui para mais Túnel do Tempo no Baú 97. Carlos Alberto Parreira foi coordenador técnico da seleção na Copa do Mundo realizada no Brasil em 2014. E entrou para a história não só pelo tetra, mas por ter tomado 7-1. Estava naquela seleção, naquela comissão técnica. E um ou dois dias depois do 7-1, Carlos Alberto Parreira leu carta da tal de Dona Lúcia, que não existe. Após o 7-1 na Copa de 2014, alguém fez um... Essa Dona Lúcia é meme hoje, ela tem conta fake aí, de conta de zoação em rede social. Os caras passaram a carta lá, ninguém

0: Professor Filipão, acabo de ver a coletiva dada pelo senhor. Mais uma vez vi, diante da Câmara, um homem íntegro e corajoso falando à nação. Fiquei muito triste ao constatar que o ser humano, muitas vezes, é de uma crueldade sem limite. Tive esse sentimento ao ver um jornalista lhe perguntar sobre uma possível dívida do senhor com a nação brasileira e o senhor mesmo, sofrendo mais do que qualquer um ali, com toda a humildade que lhe é peculiar, deu-lhe uma resposta verdadeira e coerente. Parabéns. Mais uma vez provou que é um grande homem, um ser humano ímpar. É claro, professor, que eu, como os demais brasileiros, gostaria de estar comemorando um outro resultado. Porém, sei que ninguém perde por vontade própria. Meu e-mail é apenas para agradecer os momentos de grande felicidade que o senhor e sua equipe proporcionaram a esta nação. Foram vários. Parabéns pelo seu trabalho e boa sorte nos próximos jogos. Que tenha certeza que o senhor comandará com sua inquestionável competência. Dizem que as mulheres não entendem de futebol, porém entendemos de seres humanos. Portanto, envio um abraço carregado de carinho para o senhor e toda a sua equipe. Fique com Deus e lembre-se que o choro pode durar uma noite, mas a alegria vem ao amanhecer. Quero dizer com essa citação que vai passar e tudo ficará bem. Saiba que, como eu, há várias pessoas que estão apoiando nossa seleção e têm o privilégio de ser comandada pelo senhor. Receba um abraço de uma brasileira anônima que não conhece muito de futebol, mas que o admira muito e que sabe que fez o melhor. Lúcia. Obrigado, Lúcia, em nome de todas as cartas que recebemos.
1: Que coisa, hein? É, a frase, o choro pode durar uma noite, a alegria vem pelo amanhecer, é bíblica. Agora, trazendo, né, uma frase seríssima da Bíblia, trazendo para o contexto do futebol, já que o Parreira quis trazer, não que ele, quem escreveu a carta, que não tem nada de Dona Lúcia, quis trazer, parece que a noite do choro brasileiro está durando até hoje, né? Porque o Brasil não arruma nada em Copa do Mundo mais, no amanhecer não chegou até hoje, é 24 anos, vai para quase 30, que várzea, hein? Essa CBF também é melhor nem falar o que eu penso. Vamos lá, vamos relembrar alguns dos canais de TV no Brasil que já não existem mais. Na bola.
2: A televisão brasileira já teve emissoras que pareciam inabaláveis. Algumas revolucionaram a programação, outras conquistaram milhões de telespectadores, mas todas tiveram o mesmo destino, saíram do ar. A primeira grande rede nacional a encerrar suas atividades foi a TV Excélsior. Ela inovou ao investir em novelas diárias, grandes festivais de música e uma programação moderna para a época. E em 1970, a emissora saiu do ar. 10 anos depois, foi a vez da Rede Tupi. Primeira emissora de televisão do Brasil, ela revelou grandes nomes da TV e fez parte dos primeiros capítulos da televisão brasileira. Em 1980, encerrou suas transmissões após uma grave crise financeira. Nos anos 80 surgiu a Rede OM, com origem no Paraná e expansão para outras regiões do país. Em 1993, a emissora mudou de nome e passou a se chamar CNT, nome que permanece até hoje. Em 1991, a Jovem Pan levou para a televisão a força de uma das rádios mais conhecidas do país. A experiência na TV aberta durou poucos anos e chegou ao fim em 1995. Poucas emissoras deixaram uma marca tão forte quanto a Rede Manchete. Ela ficou conhecida por novelas como Pantanal, pela exibição de animes, programas infantis e pela tradicional cobertura do carnaval. Em 1999, saiu do ar e deu lugar à Rede TV. Criada em 1994, a Rede Mulher apostava em uma programação voltada ao público feminino, com variedades, entrevistas, culinária e comportamento. Em 2007, encerrou suas atividades. Também em 2007, a TV Brasil deixou de existir e foi substituída pela TV Brasil, criada pela empresa Brasil de Comunicação, a EBC. Durante décadas, a emissora foi referência em educação, cultura e documentários. A MTV Brasil se tornou uma das emissoras mais influentes para a cultura pop dos anos 90 e 2000. Além dos videoclipes, lançou programas de humor, revelou VJs marcantes e conquistou uma legião de fãs. Sua programação na TV aberta terminou em 2013. Depois da MTV, a Mix TV também conquistou espaço entre o público jovem com música, entretenimento e cultura pop. A emissora permaneceu no ar até 2017, quando encerrou suas transmissões na TV aberta. A mais recente da lista foi a Loading. Voltada aos fãs de animes, games e cultura geek, a emissora estreou cercada de expectativa, mas perdeu seu principal investimento e deixou de operar menos de um ano depois. Essas emissoras ajudam a contar a história da televisão brasileira e mostram como a TV mudou ao longo das décadas.
1: É, a TV Manchete, com todos os defeitos, ela encerrou os trabalhos em 1999, ela era 100 mil vezes. 100 mil

0: mil vezes melhor que a Rede TV, que ficou no lugar dela. Na minha opinião. Entendeu? Mas muito melhor, muito. 1h43, antes do intervalo, vou chamar mais uma sonora. Em 1985, na TV Globo, o jornalista Roberto Dávila entrevistou ninguém menos que Edson Arantes do Nascimento, Pelé.
1: E quando você falou aí, não, que eu sonhei que ia dar uma casa pra minha mãe, essa imagem do bom moço que você sempre passou, que você é realmente uma pessoa boa, que a gente conhece, sabe disso, e isso você acha que as pessoas usavam contra você, de uma certa forma? Não, o Pelé faz demagogia, com o negócio das crianças, quando você fez o gol.
2: Muitas vezes. É que eu acredito no que eu falo, acredito no que eu procuro fazer. Eu posso dizer pra você que toda a minha vida, desde quando eu saí de Bauru, eu sempre pensei em fazer alguma coisa ajudando os outros. Ajudando a minha família, ajudando amigos, ajudando o Brasil. Eu sempre lutei para dar o melhor de mim nos jogos, para deixar o público satisfeito. Às vezes eu nem pensava na vitória em si, mas eu queria jogar bem, queria dar espetáculo para o povo sair satisfeito. Quando eu saio para viajar no exterior, que graças a Deus eu nunca decepcionei o Brasil em nada do que eu fiz no exterior, sempre enalteci o nome do nosso país, sempre procurei defender, tudo é pensando no Brasil, pensando no povo. Eu fiz sempre assim, então tem muita gente que não acredita nisso.
1: Que, por exemplo,
2: no milésimo gol.
1: É, exato.
2: Não é? Você ia falar isso. No milésimo gol, eu, naquela época, estava um problema sério já, a delinquência infantil. E eu já estava vendo isso, porque eu ia em São Paulo e eu via, eu tinha visto roubos em São Paulo, criança abandonada e tal. Então eu chamei a atenção para cuidarem das crianças, para as autoridades, não é? Tomar mais atenção para a delinquência infantil, aquele juvenil.
1: Aquele dia do aniversário da tua mãe, né?
2: Foi, estava na semana do aniversário da minha mãe.
1: Ou
2: do meu pai, não me lembro bem, que eu poderia até oferecer o gol, o milésimo gol ao meu pai, minha mãe, né? Então veio uma coisa natural no campo mesmo. Aí eu falei, chamando a atenção das crianças, chamando a atenção das autoridades. Isso foi em 69. Se por acaso tivesse tido alguma providência na época, eu tenho certeza que hoje, pelo menos uma geração, porque são 15 anos, né? Quase uma geração, já estaria melhor, com escola, tudo. Então ali aproveitaram, disseram que foi demagogia. E eu faço música, por exemplo, gosto de fazer música, eu faço música para as crianças, às vezes. Vou nos discos de crianças, faço... aí os caras falam, pô, demagogia para as crianças. Mas cada um, eu acho que tem que acreditar naquilo.
1: Quer dizer, você é um cara que tá de bem com a vida, você tá com a tua consciência tranquila das coisas que você fez.
2: Graças a Deus.
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3: 1h46. 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
7: Boa tarde, Box. A Rochila Vale do Aço. O Tony Fernandes tá ligado aqui no fundo do baú, viu? Um abraço, fique com Deus.
0: Valeu, Antônio Fernandes, muito obrigado pela sua participação. Opa, quase caiu o celular aqui. Se caísse, eu tava no beiço do macaco. Alexandre Calisto, Centro de Coronel Fabriciano, tá na escuta. Muito obrigado, meu amigo. Que isso? É, com que direito você me manda? Que isso? Não entendi não, hein? Marco Arthur, Recanto Verde, Timóteo, curtindo o programa, mande um abraço para minha esposa, Adriana. Estamos comemorando hoje 34 anos de casados, obrigado. Marco Arthur, Recanto Verde, parabéns a você e a sua esposa, Adriana. Felicidades ao casal, hein? Vamos lá. Você sabia que o gremista Renato Portaluppi Gaúcho já foi torcedor do Internacional? Na bola.
8: O povo não sabe. Pelo menos não sabia até a publicação desse livro que o Renato na infância foi torcedor do Internacional.
9: Isso.
8: Isso é bombástico. Confere?
9: Confere. Quando eu era moleque e frequentava ali a casa do Renato direto, enfim, eu vivi ali na casa do Renato. E ali eu conheci a família dele, conheci os irmãos, conheci a mãe dele, a Dona Maria falecida. E foi a Dona Maria que me disse. Ah, que o Renato era Inter, porque assim, eram 13 irmãos, o Renato tinha mais 12 irmãos, alguns já morreram. Mas eram 13 irmãos e mais os pais, Dona Maria e seu Francisco. Dos 15 que viviam na casa, os 13 irmãos e os pais, 13 eram torcedores do Grêmio e apenas dois, apenas o Renato e o seu Francisco, o pai dele, eram torcedores do Inter. O resto era tudo Grêmio, inclusive a Dona Maria. Então era tudo Grêmio. E aí o Renato e o pai dele eram Inter. E aí o Renato, depois de ser padeiro, ele vai trabalhar na Toda Skin, uma fábrica de móveis, vai levar móveis pra casa dos outros, porque sempre foi forte. E aí o Renato junta um dinheirinho e sai de Bento Gonçalves e vai até Porto Alegre pra fazer o teste no Beira-Rio. Ele faz o teste no Beira-Rio e é um negócio complexo, porque quem já participou, já foi, já levou alguém numa peneira, sabe? Que são 500 garotos ali jogando bola, às vezes tem 15 minutos pra mostrar o que sabe e não chega a bola nele em 15 minutos. Uhum. Mas enfim, às vezes os próprios olheiros estão mais de olho na mãe que levou os filhos do que nos garotos que estão lá. E aí o Renato conseguiu se destacar no meio da peneira no Inter, que era no Beira-Rio mesmo. E aí o olheiro perguntou, cara, você tem muita bola, você tem lugar aqui pra ficar em Porto Alegre? Ele falou, cara, eu sou lá de Bento, não tenho, tô trabalhando lá. Ele falou, ah, então volta daqui a 6 meses, cara, você tem bola, que a concentração tá muito cheia. Cara, o Renato, que a gente conhece hoje, a gente já conhece a personalidade do Renato, ficou muito puto. Pô, já gastou o dinheiro dele, passou no teste, era o time do coração, não tinha vaga na concentração. E aí ele volta pra Bento Gonçalves e acaba que depois ele aposenta o Espinosa, que era um lateral esquerdo, e o Espinosa, quando é chamado pra dirigir os juniores do Grêmio, ele leva o Renato lá de Bento pro Olímpico. E aí o Renato acaba pegando aquela raiva que ele tinha pelo Inter e se torna o maior jogador da história do Grêmio. Mas o Renato era Inter a ponto de, quando ele chega com a primeira faixa de campeão juvenil pelo Grêmio, o pai dele praticamente se vê sozinho na casa, que aí são 14 gremistas e apenas ele colorado, e meio que morre de desgosto, assim.
0: Valeu! Aí o Renato Gaúcho, eu não sabia disso, ele era torcedor do Inter, se tornou o maior jogador da história do Grêmio, treinador campeão da América, assim como jogador pelo tricolor gaúcho. 1h51, Washington Luiz Ferrari, tá ligado? Aqui no Baú 97, no centro de Coronel Fabriciano. Um abraço, meu irmão, que Deus te abençoe. Felicidades a você aí, tudo de bom, ótimo fim de semana. Vamos lá, hein? Vamos mandar uma pedrada agora no coração do nosso cunhado aqui, hein? O homem é fã incondicional de Guns N' Roses. Vamos tocar o clássico de 1989, Patience, que um cara lá no caladinho de baixo falava que o nome dessa música era Peixes. Patience, vamos lá. Guns N' Roses, 1989, Baú 97, desenterrando a história. Peixes, que coisa, hein?
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Patience, Guns N' Roses 1989. Ô, gente, tem um amigo que eu não vou falar o nome a pedido dele, mas ele tá. A mãe dele é idosa, tá precisando de fralda e um remédio chamado Lactulona 40 ml, que custa R$68 cada frasco, segundo ele, e precisa de fralda geriátrica. Então, quem quiser ajudar, faça contato aqui que eu tenho o Pix dessa pessoa, é um amigo que está passando essa necessidade aí, necessidade de fralda geriátrica para a mãe e de arrecadar aí um valor para comprar alguns frascos no valor de R$68 cada frasco de 40 ml do Lactulona, que é o remédio.

0: 983. Nossa Deus, é tanto número de telefone que eu ainda mais chego no sábado. Trabalhei a semana toda, cabeça tá a mil. 983-763-371. 983-763-371. Tá bom? Tá dado o recado. 2 horas, redação Vox, a gente volta já.
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1: 2 horas.
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5: A Prefeitura de Coronel Fabriciano, por meio da Gerência de Meio Ambiente, lançou o programa Papa Pilhas e Papa Lâmpadas, uma iniciativa voltada para o descarte ambientalmente adequado de pilhas, baterias e lâmpadas fluorescentes. O objetivo é ampliar as ações de preservação ambiental no município, promovendo a destinação correta desses resíduos e contribuindo para a economia circular. Os materiais podem ser entregues diretamente nos ecopontos instalados na sede da prefeitura. Um dos recipientes é destinado exclusivamente ao descarte de lâmpadas fluorescentes, enquanto o outro recebe pilhas e baterias usadas. Para moradores que possuem uma quantidade maior desses resíduos armazenados em casa, a Gerência de Meio Ambiente também disponibiliza o serviço de recolhimento mediante agendamento pelo telefone 31-3406-7595. Para os canais Vox, repórter Marcelo Correia.
6: Começa a 42ª edição da Cavalgada de Jaguaraçu, um dos eventos mais tradicionais da região. A programação segue até domingo com atrações musicais, concurso de marcha e entrada solidária. No sábado, com entrada a partir das 7:30 da noite, o público poderá acompanhar os shows de Gustavo Moura e Rafael, além da apresentação da banda Além do Forró. Já no domingo, a programação começa às 10 horas da manhã com o tradicional concurso de marcha, reunindo criadores, cavaleiros e amantes da cultura sertaneja. A organização informa que a entrada será solidária com a doação de qualquer valor. Os recursos arrecadados serão destinados ao tratamento do pequeno João Miguel, que precisa realizar uma cirurgia para a reconstrução da traqueia.
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6: A Fundação Aperã Cesita promove uma programação cultural diversificada para o mês de julho. A Semana da Comédia chega ao Teatro da Fundação Aperã Cesita com o grupo Santinhas do Pauoco Produções para 3 espetáculos. No sábado, dia 18, de 7 às 8:30 da noite, será a vez do espetáculo Santinhas do Pauoco Pocket Show, comédia mineira com 25 anos de estrada e quase 2 milhões de espectadores. Encerrando a Semana da Comédia, no domingo, de 7 às 8:30 da noite, com Rirvotril. Rir é melhor que remédio, com Otton Valgas e Marcelo Vieira.
9: Na noite de quinta-feira, por volta de 20 horas, dois criminosos fortemente armados invadiram uma

0: residência no final da rua Niterói, no bairro das Graças, em Caratinga, e fizeram a família viver momentos de pânico. Uma mulher estava na cozinha preparando o jantar quando foi surpreendida pela chegada dos assaltantes. Sob graves ameaças, os ladrões obrigaram a vítima a realizar uma transferência via Pix no valor de R$10 mil para a conta de um dos autores. Após o roubo, a dupla fugiu levando o veículo da família em direção ao bairro Santa Cruz, em Caratinga. A polícia localizou o veículo roubado abandonado no bairro Tonzinho Vilela, próximo ao conjunto habitacional. Em seguida, os ladrões continuaram a fuga em um outro veículo Gol de cor preta, que também foi localizado e apreendido e encaminhado para a delegacia. O rastreamento prossegue para identificar e prender os autores do roubo. Para os canais Vox, repórter JL.
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4: Seguimos com o Baú 97, 2:07, 2:07, hora certa no Vale do Aço. Boni, o maior gênio da televisão brasileira, José Bonifácio Sobrinho, que mandou na TV Globo durante muito tempo, conhece muito de TV, eu tenho o livro dele, o livro do Boni, é o nome do livro, que é um livraço, recomendo. E ele falou da menor equipe. Não é essa não, né, mestre? Não, essa é a mais depois. Ele tem algumas participações previstas para o programa hoje. Vamos lá, vamos seguir o cronograma. Ele falou sobre os direitos de transmissão da TV Globo na Copa do Mundo de 1982 na Espanha. Na bola.
5: A Copa do Mundo de 82 e a exclusividade da Globo. Tá aí uma historinha interessante. Naquele tempo, quem gerenciava os direitos de transmissão para o Brasil era uma organização chamada OTT, Organização de Televisão Ibero-Americana. E foi criada uma regra de que só poderia ter direito a comprar a Copa quem transmitisse também as Olimpíadas. O Amando Nogueira dizia, pelo volume de horas que as Olimpíadas tomavam naquele tempo e pelo desinteresse que existia por esse tipo de competição no passado, o Amando Nogueira dizia que é o seguinte: era o filé com osso, que era as Olimpíadas, e o filé sem osso, que era a Copa do Mundo. E a regra era essa: não comprou Olimpíadas, não entra na Copa. Nenhuma emissora levou isso a sério. Achavam que isso era uma conversa para boi dormir. Então, de repente, a Globo foi comunicada pela OTT, que era a detentora exclusiva dos direitos da Copa de 82, e sem pagar mais nada, nenhum centavo, apenas porque as outras emissoras não haviam cumprido a regra de transmitir também as Olimpíadas. Caiu de mão beijada na Globo, mas foi um sacrifício enorme. Como tínhamos exclusividade, tivemos que mandar para a Espanha 150 profissionais. E pior, o Brasil, que tinha um time excelente, acabou perdendo no final para a Itália. E ficou um certo mal-estar com aquele clima de exclusividade ligado a um certo pé frio.
4: É isso aí. Boni falando sobre a Copa de 82 e a TV Globo. Em 1974, 52 anos atrás, hein? Na TV Bandeirantes, o apresentador foi um grande apresentador. Morreu em 2 de julho de 98. Bolinha, Edson Cury. O Bolinha recebia ninguém menos que o seu xará, Edson Arantes do Nascimento, Pelé, na bola.
6: Brasil sempre se curvou, mas não porque foi obrigado. Se curvou no bom sentido para aplaudir a maior glória de todos os tempos, porque fez por merecer. O Brasil inteiro vai aplaudir neste instante, porque quem nos está em casa vendo neste instante, já vibrou, já chorou, já disse: este é o maior homem na sua modalidade em todo o mundo. Mas se fosse só no futebol, mas como embaixador de sua pátria, como homem que divulga o seu país, enfim, aqui está uma prova. Eu fui ao seu escritório e falei com o seu procurador, o Pipito. Cartas em cima da mesa, normalmente, como eu recebo de qualquer parte de São Paulo. Como você recebe cartas assim, telespectador? Veja, quando dizem que escrevem Pelé, Santos, Brasil, ninguém acredita. Esta carta aqui é da Checoslováquia. Pelé, Brasília, da Polônia. Mister Senhor Pelé, Santos, dos Estados Unidos. Mais uma, da Áustria. Mister Pelé, Brasília. É assim, não foram nem abertas essas cartas, pedindo fotos do rei do futebol. Então, minha gente, aqui estão as duas camisas que ele vestiu em sua vida.

0: Juro, você me falou assim, vamos, Bolinha, eu não quero muita homenagem, quero nada. Eu não pedi para o povo levantar, é o respeito.
1: Muito obrigado. Bom, antes de você jurar, eu gostaria de agradecer. Agradeço mesmo de coração todo esse carinho. Aliás, eu sempre digo, eu já deveria ou já poderia estar fora do Brasil há muito tempo, mas, infelizmente, eu não sei se lá fora eu ia ter esse carinho humano, esse calor que eu tenho aqui. E é por essa razão que eu comecei a minha carreira aqui no Brasil e, se Deus quiser, vou encerrar a minha carreira no Brasil. Muito obrigado, né?
0: Deixa eu fazer um negócio antes com você.
1: Você já falou da medalha?
0: Já. Linda,
1: a medalha é muito bonita. Eu gostaria...
0: Uma pergunta é sua, esta frase mesmo, que está na medalha? Que está no cartão?
1: É uma frase que não é desconhecida. Você, inclusive, ficou popular. Você é bola murcha, aquele negócio, entende? E essa frase é realmente muito. E eu gostaria de fazer a entrega a você, Bolinha. Você já falou da medalha, mas eu,
0: esta como aqui tem um significado,
1: lhe aprecio
0: especial,
1: muito,
0: né?
1: Queria que você tivesse essa lembrança minha, você guardar lá junto com os demais troféus que você tem na sua casa.
0: Pelé, muito obrigado. Sabe qual é o maior troféu que eu tenho? A fotografia do seu casamento, que foi um furo mundial. E eu me lembro muito bem. Quem não conhece esse moço, precisa conhecer. Todo mundo foi pedir para que Pelé... o casamento fizesse com exclusividade. Ele queria uma coisa reservada. Deixa eu contar, vai, Pelé, me permita. Foi feito na casa, na sala de sua casa, que hoje pertence aos seus pais. 40 pessoas apenas. Então teve gente que chegou lá, ofereceu 100 milhões, 200 milhões, outros ofereceu não sei o quê. Eu apenas pedi ao Pelé o seguinte: eu lhe dou a cópia do filme que eu vou fazer para ser guardado de lembrança. Ele falou: é você que vai fazer. Então, dali para cá, este homem conseguiu mudar minha vida também. Porque passaram a acreditar naquele trouxa que veio de Araçatuba de botina amarela. Mas graças a ele. Porque ele me deu essa chance. E eu não admiro só por isto, não. Eu admiro porque eu conheço o seu caráter. Pelé, quando parar, vai continuar andando em nossos corações. Porque jamais pode parar alguém que fez tanto por nós, divulgando nosso país, dando a nós a maior satisfação, a maior alegria. Eu digo de coração, Pelé, esta tua medalha, eu poderia receber várias, centenas de medalhas por outras mãos, mas vindo de você, eu vou guardar com o coração eternamente, porque eu vou repetir, não há nada mais alegre na vida do que uma bola quicando na área, nem nada mais triste do que uma bola vazia. Esta frase do rei do futebol.
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2: 12:17.
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2: Seguindo com o Baú 97, 2 horas e 18 minutos. E agora, a história de Leônidas da Silva, o diamante negro, goleador da Copa de 38 pelo Brasil. A história dele com a empresa de chocolates Lacta. O Leônidas já falecido. Na bola.
3: O diamante negro ganhou esse nome porque em 1939 a Lacta pagou para usar o apelido de um jogador de futebol. O produto já estava no mercado em 1932, vendido simplesmente como chocolate Lacta. Em 38, durante a Copa do Mundo na França, o atacante Leônidas da Silva fez uma jogada que ninguém tinha visto antes em uma Copa. Ele chutou a bola no ar de costas para o gol num movimento que mais tarde seria batizado como bicicleta. Um jornalista francês, impressionado com a habilidade dele, deu o apelido de Diamante Negro. O Brasil terminou aquela Copa em terceiro lugar, a melhor posição até então, e o Leônidas voltou para o país como o nome mais comentado do futebol brasileiro. A Lacta viu ali uma oportunidade e a empresa pagou o Leônidas para ter o direito de usar o apelido dele para rebatizar o chocolate que já vendia, tinha 6 anos, sem grande destaque. Ele aceitou, não foi uma homenagem espontânea de marca, foi uma negociação com o pagamento pelo uso do nome, que já carregava ali até aquele momento reconhecimento e prestígio construído dentro do campo. Leônidas não parou no chocolate, ao longo da carreira ele também virou garoto propaganda de cigarro, relógio, geladeira, tudo isso décadas antes de Garrincha, Pelé e Gilmar estamparem anúncios nas revistas dos anos 50, que é a época que a maioria das pessoas associa ao início dessa prática no Brasil. O que essa história prova é que entender o próprio valor comercial não é invenção recente nem das redes sociais, nem de mercado de afiliados. Quase 100 anos atrás, um jogador de futebol já sabia que o nome dele, construído pela performance, tinha um valor de mercado. E ele negociou esse valor com uma das maiores empresas de chocolate do Brasil, no momento em que esse tipo de acordo praticamente não existia aqui no Brasil. O nome ainda está na embalagem até hoje, quase um século depois.
2: É isso aí, ó. Diamante Negro é por causa do Leônidas da Silva, hein? Vamos lá, continuamos com o baú. Roberto Carlos e Erasmo Carlos cantam Sentado à Beira do Caminho. Eles cantaram no aniversário da extinta TV Tupi, em 1971, com plateia e tudo na bola.
4: Plazinho, vá.
5: Aí a gente relembra
4: um pouquinho.
5: Tem que
4: ligar ainda? Por quê? Tem que desligar de vez em quando, hein? Ah, então tá legal. A gente espera. Não tem nada, não. Qualquer coisa a gente canta na segunda sessão. Tá?

0: Vale. Obrigado. Eu tinha. Obrigado, obrigado. O que eu tinha mesmo que dizer antes da música, eu não disse, sabe? Que o mais importante da gente estar cantando essa música hoje é que ela foi um grande sucesso na Itália com Ornella Vanoni e teve o nome de L'Appuntamento.
1: E para satisfação geral... satisfação geral foi a primeira vez que uma música nossa assim chegou em... gravado por outro cantor, chegou em primeiro lugar lá fora e a gente ficou muito satisfeito com isso. E a gente quer fazer mais músicas para chegar a outros primeiros lugares.
0: E a gente vai fazer, sabe? Se Deus quiser. Vai fazer.
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13: São 2:29, 2:29. O gênio da televisão brasileira Boni, José Bonifácio Sobrinho, agora sim fala da menor equipe que a TV Globo já enviou para cobrir uma Copa do Mundo no exterior. Na bola.
14: Sabe qual foi a menor equipe que a Globo já mandou para fora para cobrir uma Copa? Foi 1990. Dos 150 de 82 na Espanha, em 1990 foram apenas 30 pessoas. O que foi isso? Simplesmente falta de dinheiro. O plano Collor havia congelado as finanças e não tinha de onde tirar recurso para fazer essa transmissão.
13: Agora uma curiosidade sobre duas das quatro conquistas da Itália nas Copas do Mundo.
15: Você já se deu conta de que as últimas Copas do Mundo conquistadas pela Itália vieram logo depois dos dois maiores escândalos da história do futebol italiano? Em 80, a Itália foi abalada pelo Totonero, um esquema de manipulação de resultados envolvendo jogadores, dirigentes e clubes. Esse escândalo levou à suspensão de atletas importantes, entre eles Paolo Rossi, que ficou quase 2 anos sem jogar. A suspensão de Rossi acabou pouco antes da Copa da Espanha. Ele começou o torneio muito criticado, passou em branco na primeira fase e muita gente defendia sua saída do time. Mas Rossi explodiu justamente nos momentos decisivos. Ele marcou 3 gols contra o Brasil no último jogo da segunda fase de grupos, 2 sobre a Polônia na semifinal e mais 1 na final diante da Alemanha Ocidental. Terminou como artilheiro e melhor jogador da Copa, conduzindo a Itália ao tricampeonato mundial. E também foi bola de ouro. 24 anos depois, a história se repetiu. Poucas semanas antes da Copa de 2006, explodiu o Calciopoli, o maior escândalo do futebol italiano desde o Totonero. A Juventus era a principal acusada, e justamente dela vinham 5 jogadores convocados para a seleção, incluindo o capitão Fábio Cannavaro e o craque Alessandro Del Piero, que era dono da braçadeira Bianconera. O técnico Marcello Lippi também era profundamente identificado com a equipe, pela qual havia conquistado diversos títulos anos antes. Além disso, a Itália contava com 5 jogadores do Milan e 2 da Lazio, que também estavam sob investigação. Ou seja, a espinha dorsal daquela seleção vinha de equipes que acabariam punidas ao fim da investigação. Muita gente imaginava que aquele ambiente contaminaria a campanha italiana. Mas aconteceu exatamente o contrário. Liderada por Cannavaro, a Itália foi vazada apenas 2 vezes em toda a Copa, através de um gol contra e de um pênalti convertido por Zinedine Zidane na final. A seleção eliminou a anfitriã alemã em Dortmund e venceu a França para conquistar o tetracampeonato mundial. E também teve o Bola de Ouro de 2006. Claro que não existe uma relação de causa e efeito entre os escândalos e os títulos, mas nas 2 vezes em que o futebol italiano atravessou uma enorme crise institucional, a seleção respondeu da maneira mais improvável possível, conquistando a Copa do Mundo. E talvez essa seja uma das maiores características da Itália no futebol. Quando todos acreditam que ela está quebrada, desacreditada e sem condições de competir, é justamente quando ela encontra forças para produzir campanhas memoráveis.
13: Ok, 2h32, mais uma curiosidade. Por que não tem negros na seleção da Argentina? Na bola.
16: Por que não tem negros na seleção da Argentina? Para entender essa história, a gente precisa voltar lá para o século XVIII. No final daquele século, pelo menos 1/3 da população de Buenos Aires era negra. Só que 100 anos depois, no final do século XIX, esse número já tinha caído para menos de 1%. O que, é que aconteceu nesse meio tempo aí? Isso foi resultado de uma política de Estado do governo argentino. No século XIX, as lideranças argentinas tinham um projeto claro: construir uma nação europeia aqui na América do Sul. Um dos lemas por trás disso era governar é povoar. Só que esse povoamento estava ligado a imigrantes brancos europeus. A Constituição de 1853 da Argentina deixou claro esse projeto, convocando ativamente a imigração europeia para o país. Entre o final do século XIX e o início do século XX, 4 milhões de imigrantes europeus vão desembarcar na Argentina. Aos poucos, a população negra foi sendo empurrada para a margem da sociedade, da cidade e também dos censos que contavam a população. No final do século XIX, 2 grandes epidemias de cólera e febre amarela vão dizimar as pessoas que viviam nas comunidades negras argentinas. Tudo isso era fruto de uma infraestrutura precária e do esquecimento que aquelas pessoas sofriam do Estado. Além disso, qualquer pessoa com a pele um pouco mais clara e que fosse entendida socialmente como branco era registrado dessa forma nos censos que aconteciam. O que vai acabar acontecendo é que vai haver um apagamento não só social, mas também documental da população negra argentina. A ideia dos líderes argentinos era construir uma nação moderna, e para eles isso era sinônimo de ser uma nação branca. Aos poucos, as pessoas começaram a não se identificar como negras porque não era vantajoso socialmente para elas. Inclusive, ter uma pessoa, um parente negro na família não era bem visto, e a galera começou a esconder esse detalhe. A seleção que a gente vê hoje na Copa do Mundo, na verdade, é fruto de 200 anos de um projeto político daquele país.
13: É isso aí, são 2h33, 2h33. Pelé, sempre ele, foi pivô de uma disputa entre Adidas e Puma na Copa de 70. Você sabia disso? Na bola.
17: Você sabia que o Rei Pelé foi pivô na disputa entre Adidas e Puma na Copa de 1970? Essa história começa em 1924, quando os irmãos alemães Adolf e Rudolf Dassler abriram uma empresa de calçados na lavanderia de sua mãe, a Dassler Brothers Shoe Factory. Porém, em 1948, os irmãos desfizeram a parceria e cada um criou a sua própria marca. Adolf nomeou sua nova empresa de Adidas, de Adolf Dassler, e Rudolf tentou um conceito semelhante com o Huda, mas acabou optando por Puma. A partir daí, os irmãos Dassler se tornaram rivais e se recusaram a fazer negócios juntos novamente. Mas no final dos anos 60, tudo mudou por causa de Pelé. E a ideia era simples: uma guerra de propostas para patrocinar o atleta poderia levar as duas empresas à falência. Então eles concordaram que nenhuma das empresas poderia contratar Pelé. Mas em 1970, Puma quebrou esse acordo e negociou uma jogada de marketing muito inteligente. Antes da partida das quartas de final da Copa do Mundo de 1970, entre Brasil e Peru, a Puma abordou Pelé com uma oferta de $120 mil, o equivalente a $1 milhão em valores atuais. O combinado era que Pelé deveria caminhar até o meio-campo segundos antes do início da partida e pedir ao árbitro tempo para amarrar as chuteiras. Foi nesse momento que as câmeras deram zoom e milhões de pessoas perceberam que Pelé era um atleta da Puma. A publicidade foi um enorme sucesso e a Puma registrou vendas anuais recordes, mas isso só aprofundou ainda mais a guerra entre os irmãos Adolf e Rudolf.
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13: 12:36.
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13: 2:38. E agora, uma música de 1989. Ah, não vou ler isso.

0: 2h42. Você sabe por que a camisa da seleção do Uruguai tem 4 estrelas, já que ela ganhou apenas 2 Copas do Mundo, 1930 e 1950? A resposta agora para você. Não que eu concorde, hein? A resposta agora para você.
1: No Uruguai, chamar a seleção de bicampeã mundial é quase uma ofensa. A camisa deles tem 4 estrelas, mas o país só venceu 2 Copas do Mundo. Vista de fora, a conta não fecha. O Brasil tem 5 estrelas por 5 Copas. A Argentina tem 3 por 3 Copas. Mas o Uruguai venceu em 1930. Venceu de novo em 1950. E ainda assim carrega 4 estrelas no peito. Não é erro de costura. É uma disputa sobre quem tem o direito de contar a história. Antes de 1930, a Copa do Mundo não existia. O grande palco do futebol internacional eram os Jogos Olímpicos. Mas nem todo torneio olímpico tinha esse peso. 1908 e 1912 foram torneios quase europeus. 1920 já teve um país de fora da Europa, mas ainda carregava as marcas políticas do pós-guerra. Nenhum deles ficou marcado como o grande campeonato mundial do futebol. Até que veio 1924. Nos Jogos de Paris, tudo mudou. O torneio cresceu. O público lotou.

0: lotou os estádios. E uma seleção sul-americana cruzou o oceano para desafiar a Europa, o Uruguai. Os uruguaios golearam, encantaram e levaram o ouro. 4 anos depois, em Amsterdã, venceram de novo. Na final contra a Argentina. 2 ouros olímpicos. Mas, para o futebol daquela época, algo maior do que medalhas. Eram os títulos mundiais possíveis antes de existir uma Copa do Mundo. Então, quando a FIFA criou a Copa em 1930, a régua mudou. Dali em diante, o título mundial passaria por um torneio novo. Mas isso não apagava o que tinha vindo antes. O futebol mudou de patamar, mas a história não mudou de dono. Desde 1992, o Uruguai carrega 4 estrelas. 2 pelas Copas, 2 pelas Olimpíadas de 1924 e 1928. Em 2021, a FIFA tentou reduzir o uniforme para 2 estrelas. O Uruguai reagiu. Historiadores defenderam o caso. E a FIFA recuou. Porque para eles, aquelas estrelas não são só matemática. São memória. Nas estatísticas da Copa, o Uruguai é bicampeão. Mas na camisa autorizada em campo, são 4 estrelas. Por isso, ser chamado de bicampeão ainda incomoda. Eles venceram o mundo, antes do mundo criar a Copa. Tem o peso da história, das regras da época, e dos gramados de Paris e Amsterdã. A FIFA pode redefinir seus registros modernos, mas não pode arrancar o peso daquelas 4 estrelas. Essa camisa não mostra apenas o que os dirigentes decidiram contar. Mostra o que o futebol jamais permitiu esquecer.
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0: 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Seguimos com o baú 97, 2h48. Em 1998, Jô Soares entrevistou Barbosa, goleiro do Brasil na Copa de 1950, no programa Jô Soares 11:30 pelo SBT. Ele, Barbosa, que foi covardemente culpado pela derrota do Brasil naquela Copa, na bola.
1: Aí você era, indubitavelmente, o maior goleiro do Brasil. Veio a Copa de 50, você foi convocado, e aquele negócio do goleiro que vai de vilão a herói, de herói a vilão. Acontecem na final 2 gols. E, aliás, ontem aqui na mesa quadrada eu comentei que eu achei que o segundo gol também era um gol indefensável, porque a bola veio por um ângulo absolutamente imprevisível.
2: Certo.
1: A bola passou entre a trave e você.
2: Sim, foi.
1: Você estava a que distância da trave? Menos de um metro ou não?
2: Menos de um metro, porque eu esperava que ele fosse cruzar a bola.
1: Exatamente.
2: E que isso era a jogada que eles estavam fazendo. Nessa altura ele errou. Eu acredito que ele tenha errado e errando acertou. Né?
1: Essas coisas, essas ironias do futebol.
2: São as coisas que acontecem. No
1: agora, quando a bola passa, porque eu estava no Maracanã, eu tinha 12 anos, estava no Maracanã, e vi o filme depois várias vezes. Você está a menos de um metro da trave, não é isso?
2: Certo.
1: E a bola passa num espaço onde praticamente não teria espaço para passar.
2: Não teria espaço, exatamente.
1: Quando você pula na bola depois que a bola entra, depois que a bola passa?
2: Não, você tem que pular antes.
1: Não sei, mas nesse caso específico...
2: No caso específico, tá, porque a distância era muito perto. Né? Então não há o tempo suficiente para você cair e conseguir fechar aquele ângulo pequeno que
1: é isso que eu estou dizendo, quer dizer, quando você caiu, a bola já tinha passado. Né?
2: Eu ainda toquei na bola.
1: Ah, você chegou a tocar na bola?
2: Eu toquei na bola.
1: Porque há um momento de indecisão, porque, sei lá, tem gente, aliás, ontem a gente discutia isso aqui, tem gente que acha que era uma bola defensável. Não, foi frango porque era defensável. Eu acho que não era, exatamente por essa dualidade que havia no lance.
2: Questão de tempo.
1: Né? Quer dizer, havia a possibilidade de cruzar, como ele tinha feito anteriormente, e a bola, de repente, passou ali. Não dava tempo. É. Né?
2: Você fica tentando, vamos dizer, adivinhar. Porque aí você vai adivinhar o que é que ele vai fazer. No entanto, ele pode fazer uma coisa certa e errar. E ele faz uma errada e acerta.
1: E deu certo.
2: Pois é.
0: É isso aí. Barbosa, falecido, morreu triste, com toda a razão. Foi covardemente apontado como culpado da derrota do Brasil na Copa de 50. Agora um pequeno recorte de algumas vinhetas e profissionais da equipe esportiva da Rádio Globo do Rio de Janeiro. Na bola.
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14: É isso aí, saudades do rádio, a velha Rádio Globo, que coisa, hein? Um depoimento agora do saudoso, a enciclopédia do futebol, Nilton Santos, o maior lateral esquerdo da história do futebol. Só jogou no Botafogo e na seleção brasileira, bicampeã em 58, 62, ainda esteve na Copa de 50, 54. Vamos lá, na bola.
19: Bom jogador, craque. Só tem uma preocupação que é com o adversário, porque a bola ele tem intimidade. Agora, se ele não tem intimidade com a bola, ele tem duas preocupações, e às vezes até com o campo. Às vezes tem até três preocupações: campo ruim, a bola e o adversário. Só que o campo, quando você é craque, o campo, se é ruim para mim, é pior para você. Se eu sou mais habilidoso que você, eu só vou levar vantagem. Na minha época de futebol, era umas chuteiras feitas em São Paulo. Essa fábrica já não existe mais, a estádio. E o homem lá fazia meio ponto. E eu não usava caneleira, não usava nada. E a minha chuteira era flexível. Por isso que eu não joguei em 50. Porque o senhor Flávio Costa, que era o treinador, quando ele me convocou, me apresentei, ele quis ver minha chuteira. E a chuteira era... E ele disse que o time que ele dirigia, ele não queria ver jogador de defesa jogar com chuteira mole. Eu ainda falei, eu digo, ué, mas eu fui convocado jogando com essa chuteira, agora eu vou trocar? Porque nessa época era muito comum defesa dar de bico. Só que eu não dava de bico. Eu antes eu fui atacante. Atacante não dá de bico. Você dá um bico na bola, você não tem certeza onde vai botar essa bola. Você tem que chutar teu jeito, de lado, de peito, de pé, aí ela te obedece.
14: É isso aí, 2h55, intervalo, redação Vox, a gente volta com a última hora do Baú 97, Desenterrando a História.
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1: 3 horas.
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5: A Prefeitura de Coronel Fabriciano realiza no próximo dia 24 de julho o sorteio do IPTU Premiado 2026. A campanha vai premiar os contribuintes que estão em dia com o imposto, tendo como principal prêmio um carro zero quilômetro, além de outros 9 prêmios. Os cupons podem ser entregues até o dia 23 de julho na gerência tributária da Prefeitura. Para participar, os contribuintes devem estar com o IPTU regularizado e entregar o cupom até o dia 23 de julho. O sorteio acontece no dia 24 de julho, às 7 da noite, na Praça da Estação, no centro de Coronel Fabriciano. Para os canais Vox, repórter Marcelo Correia.
6: A Serra dos Cocais será palco neste fim de semana da terceira edição do Festival de Inverno de Coronel Fabriciano. Promovido pela Prefeitura por meio do Departamento de Cultura, o evento acontece neste sábado e domingo, dias 18 e 19 de julho, reunindo música, gastronomia, lazer e turismo em um dos principais cartões postais do município. Além da programação musical, o festival também contará com praça de alimentação, artesanato, atividades para crianças e espaços de convivência para toda a família. A abertura oficial será no sábado, às 18h, com a apresentação do grupo Marujada. Em seguida, às 20h30, sobe ao palco a banda Fala Mansa, principal atração desta edição. Encerrando a programação do primeiro dia, a banda M-Jack se apresenta às 22h30. No domingo, as atividades começam às 10h, com missa campal. À 1h, o público acompanha o show da banda Gertrudes. Às 15h, será a vez da banda Boleiros e o encerramento fica por conta da cantora Paula Nascimento às 17h.
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1: O ministro do Supremo Tribunal Federal, Alexandre de Moraes, negou neste sábado o pedido para que o presidente da Argentina, Javier Milei, visitasse o ex-presidente Jair Bolsonaro. Na decisão, Moraes afirmou que as visitas a Bolsonaro estão suspensas por 30 dias, com exceção de atendimentos médicos, fisioterapêuticos e encontros com advogados. A solicitação da defesa de Bolsonaro foi apresentada após o ministro determinar novas restrições em razão do entendimento de que o ex-presidente descumpriu medidas cautelares ao divulgar, por meio das redes sociais do filho, o senador Flávio Bolsonaro, uma carta de apoio político. Segundo Moraes, a publicação caracterizou uma tentativa de comunicação com apoiadores, o que o motivou o endurecimento das restrições. Com isso, além de negar a visita de Javier Milei, o ministro manteve suspensas as demais visitas ao ex-presidente pelo período de 30 dias.
10: Um homem de 43 anos foi preso após ser identificado com mandado judicial em aberto durante uma abordagem na 381 em Patinga. A prisão ocorreu durante um patrulhamento realizado na rodovia. A polícia recebeu informação de que um veículo possuía alerta relacionado ao mandado de prisão contra o proprietário. Durante a verificação, o homem foi localizado e identificado. Ainda conforme apurações, após consulta aos sistemas, foi confirmado que havia uma ordem judicial pendente de cumprimento contra o abordado, que foi preso e conduzido para a delegacia de Ipatinga. Para os canais Vox, repórter JL.
1: Próxima edição, às 16h. 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
13: 6h06, de cara, uma música que está completando 40 anos em 2026. Esperando Você Chegar, Christian e Ralph.

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3: 3:11.
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5: Fala, Fernando. Boa tarde, Júlio. Rapaz, tô sumido. Semana passada estive lá em Nova Era. Encontrei, né, pessoalmente lá com o pessoal dos Paralamas. Estavam hospedados no mesmo hotel que eu. Foi maravilhoso, porque eu sou fã dos caras desde quando eu me entendo por gente. E falando aí, cara, dessa música Beira do Caminho, a música, desse clipe aí, muito legal, porque o Roberto, parece que ele não tava sabendo a letra ainda, acho que a música era nova, e aí o Erasmo fez uma colinha, né, da letra na mão. Aí de vez em quando o Erasmo ia lá e mostrava a mão, né, pro Roberto, com a letra, pra ele ir lembrando. Muito bom esse vídeo, muito interessante, né? Eu sou muito fascinado por essas histórias aí, que marcam a vida da gente.
6: Valeu, Paulo Valadares, Caladinho, Coronel Fabriciano. Valeu, amigo. Muito obrigado pela sua participação, como sempre, aqui. Bem-vinda. Tá bom? Deb Gibson, jovem prodígio. Coincidência à parte, ontem eu vi essa matéria da cantora Deb Gibson. Voz maravilhosa. Boa tarde, Fernando. Sempre na escuta do programa Baú 97. Pura nostalgia essa canção. Bons tempos da Rádio Globo. Lembro muito dos programas Panorama Esportivo e Enquanto a Bola Não Rola, que era uma conexão entre as equipes das rádios da Rádio Globo, Rio de Janeiro e São Paulo. Depois eles enfiaram os mineiros aí também, viu, Alexandre? Nessa matéria só faltou o saudoso comentarista Luiz Mendes. Eu tentei achar aqui, mas estava muito corrido e não achei, entendeu? Faltou o Heraldo Leite também, outra vinheta que faltou aqui na produção que eu fiz. O Luiz Mendes utilizava o seguinte bordão no início dos seus comentários: minha gente, é verdade, foi um grande comentarista, morreu em 2011, o Luiz Mendes, o gaúcho Luiz Mendes, gremista e botafoguense, o comentarista da palavra fácil. 3:14, seguimos com o Baú 97, morreu aos 87 anos, é verdade, muito obrigado. E nós vamos trazer agora a história do maior zagueiro que eu vi jogar em todos os tempos. Franco Baresi, italiano, do Milan. A camisa 6 do Milan está aposentada por causa desse homem. A história de Baresi, né? Gelson Baresi, que jogou em Cruzeiro, Flamengo e Atlético. Não, esse aqui é o Franco Baresi, é o original. Muito mais jogador. A história de Franco Baresi e as Copas do Mundo na bola.
7: Como um dos maiores zagueiros da história, foi a campo em apenas duas Copas do Mundo. A carreira de Franco Baresi na seleção italiana é muito mais curiosa do que pode parecer à primeira vista. Ele estreou no Milan em 77, virou titular com apenas 18 anos e aos 20 já era tão reconhecido que Enzo Berzotti o levou para a Euro de 80. Dois anos depois, também foi convocado para a Copa do Mundo, mas não entrou nenhum minuto sequer na campanha do Tricampeonato Mundial da Itália. O dono da posição era Gaetano Scirea, outro gigante da história do futebol. Naquela época, apenas 5 jogadores ficavam no banco de reservas e o milanista não foi relacionado para nenhum nenhuma partida. Depois da Copa, parecia questão de tempo até Baresi assumir a defesa da Itália. Só que não foi isso que aconteceu. Como Chiré ainda jogava pela seleção, Biarzotti insistia em escalar Baresi como meio campista. Milanista nunca gostou da ideia e os dois acabaram rompendo de vez durante a Olimpíada de 84. Resultado, Baresi ficou fora da Copa do Mundo de 86, justamente no auge da juventude. Ele só voltou para a seleção quando Azeglio Bittini assumiu o comando depois daquele Mundial. A partir dali, não saiu mais do time. Disputou a Euro de 88, na qual a Itália avançou até as semifinais e foi um dos líderes da campanha do terceiro lugar na Copa de 90. Pouco depois, herdou a braçadeira de capitão azzurra. Em 94, já era um dos maiores jogadores do planeta. Baresi era 5 vezes campeão italiano, tricampeão europeu e bimundial pelo Milan. Referência absoluta na posição. Sob as ordens de Arrigo Sacchi, que foi seu técnico no Milan, Baresi era candidato à estrela da Copa do Mundo. Mas na segunda partida da Itália, contra a Noruega, sofreu uma lesão no menisco e precisou de cirurgia. Parecia o fim do torneio, só que Baresi voltou apenas 25 dias depois para disputar a final contra o Brasil. Mesmo sem estar nas melhores condições físicas, teve uma das maiores atuações individuais de um zagueiro na final de Copa do Mundo. Antecipou os adversários diversas vezes, comandou a defesa italiana, praticamente não deu espaços ao melhor ataque da competição, e tinha Romário e Bebeto. O destino, porém, reservou um desfecho cruel para o zagueiro. Na disputa por pênaltis, o capitão italiano com cãibras bateu por cima do gol. O Brasil foi campeão e aquela atuação histórica acabou ficando em segundo plano por causa de um único chute. Baresi ainda disputou mais uma partida pelas eliminatórias da Euro de 96 e encerrou sua trajetória pela seleção italiana. No fim das contas, um dos maiores defensores de todos os tempos, participou de apenas 3 Copas do Mundo, jogou somente uma delas como titular do início ao fim e ainda assim deixou uma marca eterna na história da Itália e do futebol.
6: Muito bem, são 3 horas e 17 minutos, 3 e 17. Em 1978, a cantora Elis Regina foi a entrevistada do programa Vox Populi, da TV Cultura.
3: Muita gente fala em defender a arte nacional, a música nacional, contra a penetração de música estrangeira. O que você acha? Você considera correto que sejam postos freios ou barreiras nacionais ao desenvolvimento da arte, da música? Em particular?
8: A coisa é abstrata. Quando a gente fala assim, proteção à música nacional, não quer se dizer que a gente esteja brigando contra a música estrangeira, em princípio. Nada disso. A gente briga contra a música de péssima categoria estrangeira que está sendo executada no Brasil. Eu acho que quanto a isso, a gente não pode nem dizer que não está falando uma verdade. Esse chibum, chibum, chibum de discoteca que está pintando aí, eu juro que não é nem o melhor de lá. Lá deve ter coisa melhor. É o que de pior está sendo tocado aqui, né? Então, em princípio, a gente não pode ser contra a música estrangeira, porque, de repente, você pode estar sendo contra Duke Ellington. E aí a gente está sendo imbecil. Então, a música estrangeira, a gente não é contra. A gente é contra uma imposição de música estrangeira no mercado de trabalho, que já, pela sua própria Constituição, é estreito, e que vem ainda estreitar mais a coisa. Então, quando a gente fala em proteção de cultura, a gente está mais ou menos falando daquele moço que é dono de um laboratório pequenininho, que faz pílulas há muito tempo, e que de repente está em vias de ser deslocado no mercado por um grande laboratório alienígena. Entendeu? Quer dizer, o problema de se lidar com música faz com que a coisa pareça um pouco mais romântica e mais bonita. Mas o esquema de imposição de multinacional é exatamente o mesmo, e toda gravadora é multinacional. Entendeu? Então, a preocupação da gente é muito a longo prazo. Quer dizer, é terrível você chegar numa cidade chamada Tracunhaém, que é uma das bases da cultura popular, da cerâmica popular do Nordeste, em Pernambuco, e ver aqueles meninos que estão fazendo os seus bonequinhos de barro cantando essas músicas que estão passando como fundo de novela na televisão. E falando uma língua que não é exatamente a nossa, entendeu? Que a coisa já está chegando num ponto de loucura tal, de massificação tal, que ok é a mesma coisa que tudo bem. Entendeu, bicho? É isso aí. Tá tudo assim, tá sabendo? Isso aí, malandro. Viu, carinha? E não dá para viver num país assim, né? Quer dizer, eu acho que tá tudo bem. Tem os carinhas, que tem os charais, tá tudo certo, eu não sou nada contra, não. Mas que haja um lugarzinho assim com as pessoas que estão preocupadas em, pelo menos, agir em português, né? Que tá difícil.
6: São 3 horas e 20 minutos, 3 e 20. Um breve resumo da carreira de Dirceu Lopes no Cruzeiro, agora para você.
9: A incrível carreira de Dirceu Lopes fez dele uma das maiores lendas do futebol brasileiro. No Cruzeiro, virou eternidade. Um jogador que uniu talento, elegância e decisões históricas. Ele é o nosso destaque de hoje no Baú dos Craques. Dirceu chegou ao Cruzeiro em 1964 e rapidamente se destacou pela técnica refinada, visão de jogo e inteligência absurda dentro de campo. Não demorou para se tornar o cérebro do meio-campo celeste e peça fundamental nas maiores conquistas do clube. Em 66, foi protagonista de um dos capítulos mais marcantes da história do futebol brasileiro. O Cruzeiro enfrentou o Santos de Pelé na decisão da Taça Brasil. No Mineirão, uma atuação histórica, 6-2 para a Raposa. Na volta, mais uma vitória, 3-2, e o primeiro título nacional do clube. Um choque no país, um nascimento definitivo de gigante. Mas o auge ainda estava por vir. Em 76, Dirceu Lopes foi um dos líderes da campanha que levou o Cruzeiro à Taça Libertadores da América, a primeira da história do clube. Além disso, Dirceu Lopes foi decisivo em diversos títulos do Campeonato Mineiro, sempre sendo o diferencial pela capacidade de criar jogadas, controlar o ritmo do jogo e decidir quando o time mais precisava. Os números ajudam a explicar a grandeza. 610 jogos pelo Cruzeiro, o terceiro jogador que mais vestiu a camisa estrelada. 228 gols marcados, sendo o segundo maior artilheiro da história do clube, atrás apenas de Tostão.
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5: 3h24, Baú 97. Em 1978, Lula foi o entrevistado do programa Vox Populi da TV Cultura. Lembrando que em 78 ainda não existia o PT. O Partido dos Trabalhadores foi fundado em 1980. Na bola.
6: Eu gostaria de perguntar ao Lula, com a popularidade que ele desfruta no momento, se ele tem alguma pretensão política para o futuro.
7: Não tenho pretensão política. Isso eu faço questão de deixar bem claro. Eu quero dizer que a única coisa que aprendi a fazer na minha vida foi ser torneiro mecânico e estou tentando aprender a ser um bom dirigente sindical. Não tenho pretensões políticas, não sou filiado a partido político e eu tenho certeza de que jamais participaria da vida política porque eu não dou para a política.
8: Bem, o seu sindicato representaria pelo menos 40 mil votos. Com essa força, Lula, e com as perspectivas já decantadas pela imprensa de mudança do quadro político-partidário, você não seria um candidato em potencial?
7: Eu acredito que não. Eu acho que na minha categoria existe um sem número de trabalhadores em mais condições de ser candidato do que eu. Eu acredito e quero crer que o que falta para nós trabalhadores é sabermos ainda escolher e sabermos medir a nossa força para que amanhã possamos eleger um sem número de trabalhadores para nos representar na Câmara Federal, na Assembleia Legislativa, nas câmaras de vereadores e no Senado, porque ainda há uma certa tendência do trabalhador entender de que para representar ele tem que ser intelectual, tem que ter diploma de advogado, tem que ter uma série de coisas. Mas nenhum advogado, nenhum intelectual entende mais dos problemas do trabalhador do que ele próprio trabalhador. Basta o trabalhador começar a entender a força que ele tem e qualquer um trabalhador poderá ser eleito para representar a classe trabalhadora.
5: 3h26 e agora vamos de música. E não é qualquer música aí, ó. Meu Mundo e Nada Mais, Guilherme Arantes. Música que completa 50 anos em 2026. Na bola.

0: O Alexandre de Ipatinga do Canaã diz aqui, na política é como o futebol, não há verdade que dure 24 horas. E ele fala que os melhores zagueiros que ele viu foram Baresi e Gamarra, Paraguai e Gamarra. Valeu, mestre, obrigado. Intervalo, voltamos já às 3h30.
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3: 3:31.
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7: Estamos de volta, 3:32. Um breve resumo sobre o triste maracanaço para o Brasil, triste para o Uruguai, feliz na Copa de 50, na bola.
8: Foi no dia 16 de julho de 1950 que o Brasil perdeu um jogo antes mesmo de começar. Depois da Segunda Guerra, a FIFA organizou o Congresso em 1946 para definir a sede do Mundial, que já estava programado para 1949. O presidente da CBD, Rivadavia Correia Meyer, apresentou o Brasil como opção de sediar o torneio, já que os principais países da Europa estavam arrasados. O Brasil foi escolhido por unanimidade e no ano seguinte o campeonato foi adiado em um ano, para que as seleções europeias pudessem se reestruturar. Para atender às exigências da FIFA, que na época eram bem menores, era necessário reformar alguns estádios, e foi dado início às obras do que se tornaria o Estádio do Maracanã. Mantendo o número de participantes das três primeiras Copas, a edição de 1950 teve 16 seleções classificadas. Brasil como sede e Itália como defensora do título estavam automaticamente no torneio. Inclusive, os italianos vieram de navio, já que o desastre de Superga estava muito fresco na memória deles, que acabou desmontando a base da equipe que era favorita ao tricampeonato. A Alemanha e Japão foram impedidas de participar, já que as suas federações ainda não tinham sido reorganizadas, como consequência da ocupação aliada depois da guerra. Os britânicos participariam pela primeira vez após uma reconciliação com a FIFA, depois da briga com a entidade em 1928. O torneio britânico de 49-50 definiu a Inglaterra e Escócia na Copa.

excelente equipe, passou bem sobre México e Iugoslávia e avançou. No grupo 2, a Espanha ganhou os 3 jogos contra a Inglaterra, Estados Unidos e Chile. Nesse grupo, inclusive, teve a histórica vitória dos americanos, que eram quase amadores, sobre os ingleses, que se tornou uma das grandes zebras em Copas. A Suécia surpreendeu no grupo 3. Apesar do empate com o Paraguai, ganhou da favorita Itália, que, como eu disse, ainda vivia o trauma de Superga. E no único jogo do grupo 4, o Uruguai ganhou de 8 a 0 da Bolívia e passou de fase. No quadrangular final, o Brasil amassou a Suécia por 7 a 1 e a Espanha por 6 a 1. Já o Uruguai tinha empatado com os espanhóis e suado frio para ganhar de 3 a 2 da Suécia. Mesmo que não fosse programado para isso, o último jogo, em 16 de julho de 1950, serviu como uma final. O Uruguai precisava vencer. E o Brasil só dependia de um empate para ser campeão, no Maracanã com quase 200 mil pessoas. Pela campanha da seleção brasileira, não só nessa Copa, mas na avassaladora vitória do Sul-Americano de 49, a imprensa brasileira já dava o Brasil como campeão. O prefeito do Rio de Janeiro, Ângelo Mendes de Moraes, fez um discurso no dia da final dizendo aos jogadores que em poucas horas eles seriam aclamados como campeões e que não tinham rivais à altura. Do outro lado, os uruguaios treinavam e estavam focados na partida. Na pré-eleição da partida, o técnico Juan Lopes orientou a equipe a jogar defensivamente para barrar o fortíssimo ataque brasileiro, mas assim que ele saiu do vestiário, o capitão Varela disse que as intenções do técnico eram boas, mas se jogassem daquela forma teriam o mesmo destino de Suécia e Espanha. E fez um discurso que é considerado importantíssimo para o que aconteceu naquele dia. Quando a bola rolou às 3 horas da tarde, o jogo começou exatamente como todo mundo imaginava. Apesar do discurso de Varela, o Brasil partiu para o ataque e o Uruguai passou o primeiro tempo todo se defendendo, mas conseguiram segurar a pressão. Logo no início do segundo tempo, o Brasil abriu o placar com friaça e Varela entrou em cena. Ele começou a discutir com o juiz que o gol estava ilegal e enrolou bastante tempo, suficiente para a torcida se acalmar e esfriar a empolgação do Brasil. A partir daí, o Uruguai conseguiu equilibrar o jogo, e aos 21 do segundo tempo, Schiaffino marcou o gol de empate, mas que ainda dava o título ao Brasil. Só que o jogo mudou de lado, e faltando 11 minutos para acabar, Alcides Guidia correu pela lateral direita e chutou a bola rasteira. O goleiro Barbosa foi enganado pelo movimento do atacante uruguaio, achando que seria um cruzamento, e quando foi defender, a bola passou por baixo dele. O estádio do Maracanã ficou em silêncio absoluto até o juiz apitar o fim do jogo, com a vitória do Uruguai por 2-1, que conquistou a segunda Copa do Mundo. Para eles é o tetracampeonato. O presidente da FIFA, Jules Rimet, comentou que ficou perdido depois do jogo. Ele encontrou Varela e entregou o troféu sem dizer nada, já que o silêncio no estádio era um tanto constrangedor. O Maracanazo, como foi chamado pela imprensa uruguaia, chocou toda a sociedade brasileira. Vários jogadores nunca mais atuaram pela seleção e na Copa de 54, apenas o volante Bauer foi convocado. O goleiro Barbosa foi talvez o mais crucificado e a sua vida foi marcada para sempre pelo gol de Guidia. Até o uniforme foi alvo da CBD. E em 1950,

0: futebol chegou no Brasil vindo da Inglaterra no final do século XIX. Nos primeiros anos, os jogadores negros que fizessem contato físico com jogadores brancos arriscavam ter punição dos outros jogadores e às vezes até da polícia. O Mário Filho documentou isso em 1947 no livro O Negro no Futebol Brasileiro. Para jogar, os jogadores negros tinham que encontrar outro caminho, e o caminho foi o drible. Domingos da Guia, zagueiro da seleção de 1938, deixou isso documentado numa entrevista. O tal do drible curto eu inventei imitando miudinho aquele tipo de samba. O drible nasceu da restrição com influência do samba e da capoeira. E essa ginga foi se tornando a assinatura do futebol brasileiro. É por isso que o mundo chamou o nosso futebol de arte. Não porque a gente ganhava mais, os outros países também ganhavam, mas porque tinha beleza, invenção, expressão individual de cada jogador. Quando as pessoas da China, da Índia, do Japão torcem pelo Brasil num jogo que não envolve o país delas, elas estão respondendo a uma identidade estética construída ao longo de décadas. Não é propaganda, é a cultura que virou a marca. As identidades de marca mais poderosas raramente nascem de estratégia. Elas nascem de contexto, de necessidade, de algo genuíno que precisava existir. E foi exatamente essa autenticidade que fez do futebol brasileiro algo que o mundo inteiro reconhece até hoje.
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5: 3h41. 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
6: Duas. 3h42. Estou testando para ver se vocês estão prestando atenção no programa. A apresentadora Hebe Camargo foi entrevistada pela TV Bandeirantes nos anos 1980, na bola.
7: Hebe, afinal de contas, tem luar na lua, não?
8: Pink danada.
9: Sai dessa agora. Sabe,
8: você sabe que eu sou muito famosa, porque dizem que eu sou rainha das gafes. E eu acho bom, não acho pejorativo, não. Se essa foi uma gafe, a intenção não foi. Foi intenção de fazer uma brincadeirinha. Quando, voltando dos Estados Unidos, eu tinha assistido o Neil Armstrong, o primeiro homem a pisar na Lua. E quando voltei, eu entrevistando a Eliane Pittman, que eu admiro muito, fazendo uma brincadeirinha assim, disse, ô Eliana, o que você acha, hein? Que coisa sensacional. O homem já pisou na Lua. Era assim, é mesmo? Que coisa, não é? Aí eu perguntei para ela, Eliane, será que na Lua tem luar? Nossa Senhora Pink, por que que eu falei isso? Os jornais caíram em cima de mim. Mas que ignorância! Onde é que se viu perguntar? Imagine se na Lua tem luar! Eu disse, mas será que eles não sentiram que foi brincadeira? Como uma vez, entrevistando o Agripino Grieco, por um lapso de memória, eu quis perguntar para ele se o que ele achava da mini saia, 5 dedos acima do joelho, e falei 5 palmos. Também o jornal não me perdoou. Dona Hebe, 5 palmos acima do joelho. Deixa eu ver até onde é que vai parar. 5, 1, 2, 3. Era demais, realmente. Era sem roupa.

0: Então são essas coisas que eu fui ficando famosa, Pink. Eu acho que eu fiquei realmente famosa. 5 palmos é demais, né? Foi isso que aconteceu.
1: Qual a origem da rivalidade entre Brasil e Argentina na bola?
2: Pô, da onde que vem essa rivalidade aí do Brasil e da Argentina?
3: Ah, antiga. Vem do começo do século XIX, quando os dois países estavam ficando independentes e estavam formando seus territórios. Aí tiveram alguma desavença entre os dois. Mas tem que dizer que Brasil e Argentina já herdaram a rivalidade que tinham seus colonizadores, no caso Portugal e a Espanha.
2: Tá, mas que território que eles disputaram?
3: Algumas regiões onde hoje estão Paraná e Santa Catarina, mas a principal questão foi a Cisplatina, onde hoje ficou o Uruguai.
2: E aí, como é que eles resolveram isso aí?
3: No Paraná e Santa Catarina, os caras chamaram um árbitro internacional, presidente dos Estados Unidos da época. Era final do século XIX e, com o Barão do Rio Branco, entregou vários documentos que mostravam que os brasileiros já ocupavam a região. Desde o século XVII, aí o presidente deu causa ganha pro Brasil. No Uruguai, foi a guerra mesmo, mas aí o Uruguai ficou independente, não ficou nem pro Brasil nem pra Argentina. Tem vídeo ali no Vogalizando falando da guerra da Cisplatina.
2: Foi só essa guerra aí que Brasil e Argentina travaram?
3: Não. O Uruguai viveu várias guerras depois, né? Brasileiros e argentinos lutaram em algumas delas em lados opostos. Mas também teve guerra que eles foram aliados, tipo a Guerra do Paraguai.
2: Mas depois ficou tudo certo, então?
3: É, mais ou menos. Essas tretas políticas chegaram na população. Era comum que os argentinos usassem insultos racistas para se referir aos brasileiros. E como os caras tiveram por um bom tempo índices econômicos muito melhores que os do Brasil, eles alimentaram um sentimento de superioridade. Alguns desses comportamentos estão aí até hoje.
2: Mas hoje tá de boa, né?
3: Ah, hoje tá melhor, principalmente depois da criação do Mercosul. Mas até isso acontecer, já tiveram disputas e desconfianças, com os dois governos trabalhando pro seu país se apoiando a ser dominante da América do Sul.
1: João Avelange, o poderoso chefão, falou de quando assumiu a presidência da FIFA nos anos 1970 na bola.
4: Eu não fui para jogar futebol, eu fui para administrar. E o senhor veja hoje, o futebol é um poder no mundo. Quando eu deixei a FIFA, eu deixei 250 milhões de dólares de propriedade, onde não havia 20 dólares em caixa. Quando fiz a primeira Copa do Mundo, foi a de 78 na Argentina. E quando eu saí da FIFA na Copa do Mundo da França, eu fui a 3 bilhões e 800 milhões. E hoje o Blatter vai a 5 bilhões. Então, deixa eu ver o que sai de 78 para chegar a 5 bilhões.
5: Verdade que a Europa chegou a dizer, esse sul-americano não vai assumir a FIFA. E se assumir, em 60 dias deixa a entidade. É verdade?
4: Quando eu cheguei, foi o secretário que me disse, o senhor vai ficar 90 dias e depois vai embora. Quando os 90 dias passaram, eu fui a ele, eu digo, eu vou me embora? Ah, não, não sei o quê, mas...
1: Por que os Beatles foram barrados na concentração do Brasil em Liverpool, na Copa de 1966, na Inglaterra, quando eles queriam ver Pelé?
6: Esses cabeludos não entram. Essa frase impediu um encontro entre os Beatles e Pelé. Era 1966. O Brasil desembarcava na Inglaterra para defender o bicampeonato mundial. Pelé já era um dos atletas mais famosos do planeta. A seleção ficou hospedada justamente em Liverpool, a cidade dos Beatles. Naquele momento, John Lennon, Paul McCartney, George Harrison e Ringo Starr já estavam mudando a história da música e queriam conhecer o rei do futebol. A ideia era simples: visitar a concentração e talvez tocar algumas músicas, mas o pedido não chegou até Pelé. Quem respondeu foi Carlos Nascimento, chefe da delegação brasileira. Sem reconhecer aqueles 4 jovens de cabelos compridos, recusou a visita. Segundo o próprio Pelé, a frase foi direta:
7: você tá louco, aqueles cabeludos não entram aqui não.
6: E assim a maior banda do mundo ficou do lado de fora. O mais curioso veio quase 10 anos depois. Já nos Estados Unidos, defendendo New York Cosmos, Pelé estudava inglês. Na mesma escola, John Lennon fazia aulas de japonês. Foi ali que Lennon revelou.
7: Aí ele me chamou e falou, pô Pelé, você se lembra quando vocês jogaram a Copa de 66, que nós queríamos fazer um show para você, para a seleção brasileira, porque nós amamos futebol, somos ingleses?
6: Só naquele momento, Pelé descobriu a história. Hey Jude. Às vezes, a história muda por grandes decisões. Outras vezes, por alguém que simplesmente não sabia quem eram os Beatles.
8: Olha, meu amigo, Fernando Silva, é que o Tony Fernandes, que estava escutando aqui você aqui, passei um bom tempo sem comunicar com vocês, com os problemas, né? Você já deve estar sabendo. Mas tudo bem, aí fique com Deus, Tony Fernandes, um abraço. Estou escutando aqui esse programa seu, fique com Deus, meu irmão.
1: Valeu, Antônio Fernandes de Coronel Fabriciano, obrigado, meu amigo. Tudo de bom para você aí, viu? Valeu mesmo. E o José de Paula, acho que é de Timóteo, tá parabenizando a Vox pelo jornalismo, pelo trabalho da equipe. Bom fim de semana para você também. Um abraço, meu amigo. Vamos lá. Chamada, olha que meme, hein? Chamada da TV Globo para a transmissão de Brasil e Alemanha na Copa de 2014. Você já sabe o que aconteceu nesse jogo. A bola.
9: Estamos a 2 passos do Hexa. Você está convocado. Seleção Guerreira. Terça, depois do Jornal Hoje, todo mundo no clima, porque o confronto é com a Alemanha e vale vaga na grande final. Agora, mais do que nunca, somos um só.
10: Só tomou 7. A maior vergonha da história do futebol. A chamada dessa,
1: você acha que vai vir? Você acha que vai ser a seleção de basquete dos Estados Unidos na Olimpíada de 92, o Dream Team? Aí entra aquilo ali, Davi Luiz, Dante, meu Deus, Luiz Gustavo, Fernandinho. Que coisa, hein? Meu Deus do céu, time horroroso. Maicon até fez história na Inter de Milão e tal. Que coisa. Vamos lá. Na TV Globo, Galvão Bueno falou logo após a eliminação do Brasil na Copa de 82 na Espanha. Na bola.
11: Bem, amigos da Rede Globo, terminou o sonho do tetracampeonato. O Brasil perdeu e deixou a Copa. Deixou a Copa, mas saiu. Deixando lá em cima também o respeito e o prestígio do nosso futebol. Ainda permanece inalterada a opinião de cada um dos críticos internacionais de que o Brasil possui o melhor futebol da Copa do Mundo de 1982. Num dia muito infeliz, foi derrotado pela Itália por 3-2. Deixou a Copa, mas o Mundial da Espanha continua. 3 equipes estão classificadas para as semifinais: Polônia, Itália e França. E aqui no estádio Santiago Bernabéu, daqui a pouco, nós teremos a 4ª equipe classificada para as semifinais.
1: Agora Zico, falando do seu sofrimento pessoal após a eliminação do Brasil na Copa de 86 no México para a França, quando ele perdeu um pênalti decisivo no tempo normal. Na bola.
12: Cara, sabe o que eu sofri? Coisa maior que eu sofri foi um dia quando eu perdi o pênalti contra a França. Entrevistaram, não sei se foi o Zizinho ou se foi o Ademir Menezes, que jogaram a Copa de 50. Um dos dois falou assim: graças a Deus, os caras agora não vão falar mais da gente, vão falar só do Zico. Eu não tomei aquilo como ofensa, eu tomei aquilo como... O que aqueles caras sofreram, guardado isso dentro dos caras? Porque perderam uma competição, perderam uma Copa. Quando nós completamos um ano, eu homenageei todos os jogadores que eram vivos de todas as Copas. O Barbosa veio aqui e o Barbosa falou pra assim: é a primeira vez que eu tô sendo homenageado, que eu recebo. Parece que eu fiquei preso e fui condenado a não sei quantos anos de idade. Isso. Ele chorava no meu ombro, agradecendo. Como é que você pode estar num país desse ponto? Que as pessoas massacram aqueles que cometem algum erro e tal, por um jogo de futebol. E hoje, com rede social, os caras não querem saber.
1: Vamos à Copa de 2010 na África do Sul. Durante a entrevista coletiva com Kaká, que era o principal jogador brasileiro, ele mandou recado ao jornalista experiente Juca Kfouri da ESPN Brasil. Quem estava na coletiva? O filho do Juca Kfouri, grande repórter André Kfouri. O Juca, evidentemente, que respondeu. Na bola.
13: O motivo que o teu pai o Juca Kfouri me ataca, não é um motivo profissional. É isso que me deixa mais triste. Ele já escreveu isso algumas vezes, já deixou isso claro em algumas entrevistas, que o problema dele em relação a mim é por eu dizer da minha fé em Jesus Cristo. Então, da mesma forma que eu respeito o Juca Kfouri como um ateu, eu gostaria que ele me respeitasse como Jesus Cristo, como alguém que professa a fé através de Jesus Cristo. Então esse é o meu pedido para ele, para que ele respeite não só a mim, mas a milhões de brasileiros que creem em Deus e creem em Jesus Cristo.
14: Vamos falar primeiro do que é secundário. Eu respeito tanto quem tem fé, como quero que respeitem e não me chateiem aqueles que acham um horror alguém não ter fé. Eu não tenho nenhum tipo de fé. E não quero que me chateiem por causa disso. Então eu respeito todos que não têm fé e todos que têm fé. O Cacá está fazendo uma confusão, está misturando alhos com bugalhos e está pondo mais uma vez, que é um mau hábito dessas seitas, pondo Jesus Cristo onde Jesus Cristo não devia estar. A informação que eu dei, e que o Cacá tem direito de não gostar que eu tenha dado, é muito objetiva. Cacá continua com problemas no pubis, os problemas que atrapalharam o Cacá no Real Madrid. Cacá está jogando no sacrifício, está jogando com dor, o que é até louvável do ponto de vista da dedicação dele à seleção brasileira. E há controvérsias médicas em relação à carreira do Cacá, porque há médicos que acham que nem sequer adianta mais uma cirurgia no pubis do Cacá. O Cacá chegou num ponto no seu pubis comparável ao ponto em que o Guga chegou no seu quadril, do osso com osso. Não tem mais lubrificação. Eu dei essa informação por achar que esta é uma informação relevante. Eu dei esta informação numa coluna que só elogia o Cacá, que trata o Cacá como o jogador decisivo da partida contra a Costa do Marfim. Razão pela qual eu acho até que ele não leu a coluna e que alguém o assessorou mal para dar a resposta que ele deu, quando vem com essa coisa da religião. Sim, é verdade, eu já o critiquei, assim como o Lúcio e outros jogadores da seleção brasileira, por fazerem merchandising religioso, que eu acho um horror. Eu acho que ninguém tem o direito de tentar enfiar a goela abaixo de ninguém a sua fé, a sua religião. Demonstração de fé existe em lugares apropriados, ou na sua casa, ou na sua igreja, no seu culto. Não num campo de futebol. E isto tanto é verdade que depois do espetáculo de mau gosto religioso dado na Copa das Confederações, a FIFA proibiu que isto se repetisse. E na Copa do Mundo isso não vai acontecer. Então, é tão simples quanto isso. Não é nenhum problema contra a fé de ninguém. É contra a propaganda fora de hora e de lugar. Apenas e tão somente. Mais nada. O resto é informação. Eu tenho 40 anos de jornalismo, o tempo suficiente para saber que certas notícias que você dá esperando o desmentido. Aliás, se alguém tiver a curiosidade de pegar minha coluna na Folha na segunda-feira, ela começa assim: Cacá desmentirá. Começa assim, em letras maiúsculas. Os médicos também, mas a informação é esta. Do mesmo modo que 40 dias atrás houve uma enxurrada de desmentidos quando se deu a notícia de que o Murumbi estaria fora da Copa 2014. Hoje ninguém mais discute sobre essa questão, está aí comprovado que o Murumbi está fora da Copa 2014. Então houve muito São Paulino que achou que quem estava dando notícia tinha interesses outros em dar a notícia, embora quem estivesse dando a notícia fosse a favor do Murumbi ser sede paulista da Copa 2014.
1: Em 2006, há 20 anos após a Itália ser tetra na Copa da Alemanha, o apresentador Fernando Vanucci, já falecido, então na Rede TV, entrou no ar e acabou virando um meme histórico. Ele estava sob efeito de, não sei se remédio ou remédio bebida alcoólica, eu não sei. Virou um meme, foi um dos primeiros vídeos do YouTube. O YouTube estava começando naquela época, 2005, e ele foi um dos primeiros memes. Na bola.
15: Alô você, alô Brasil, chegando, é você mesmo. Itália campeã mundial de futebol, com todos os méritos, com todas as justiças. É claro que eu também estou inconformado com você, porque poderia ser hoje o Brasil comemorando o título. Se é fácil perder, perder do jeito que nós perdemos, hein? Ainda é muito mais difícil, mas muito mais difícil mesmo. É difícil perder sabendo que a gente não pode esquecer. É difícil esquecer isso. Tempo nós vamos ter para esquecer, sem dúvida. Esta Copa do Mundo de 2006, mas por 4 anos, no mínimo, ela vai ficar aqui com a gente. E talvez para sempre. 1950, que jamais foi esquecida pelo grande favoritismo do Brasil e pelo desastre na final do Maracanã. Agora é a hora que os craques decidiram não jogar, isso é verdade, mas muita verdade, não teve espetáculo e o resultado poderia ser o que aconteceu exatamente. Agora é hora de reverenciar Caravaggio, Totti, Zambrotta. É, Itália, campeã mundial para nós. É hora da gente pensar no futuro. O futuro. É hora da gente reformular. Reformular. É hora da gente mudar ou mudar de vez. Vamos colocar o castelo de areia abaixo, abaixo, e iniciar uma construção sólida para 2010. Copa 2010. África do Sul também não é assim, tão longe, é logo ali. Caso contrário, nós seremos comida de leões.
1: A África do Sul é logo ali, que coisa, hein? Jorge Cajuru, polêmico jornalista, hoje senador por Goiás, apontou aquilo que para ele foi o motivo que levou o Brasil a ser eliminado pela Itália na Copa de 82 na Espanha.
16: Ali, o que pouca gente sabe é que o Brasil perdeu aquele jogo não nos 90 minutos.
17: Não?
16: Não. Perdeu na manhã do jogo. E emocionalmente, muita gente ficou mal.
17: Mas, porque mas pela o Brasil estava todo...
16: Estava bem
17: confiante, então.
16: Estava, mas o problema foi o que aconteceu de manhã.
17: O quê?
16: Tele Santana saiu da sala, chateado. Sócrates saiu, Zico saiu, não concordaram.
17: O quê?
16: Os jogadores estavam discutindo a premiação antes do jogo. Ah, o bicho, o Éder... Os jogadores ficaram revoltados com ele. Antes de morrer, o Sócrates deu uma entrevista e contou sobre isso. O Éder, ele negociou com uma empresa brasileira forte aquela placa de publicidade para quando houvesse um gol dele, comemorar. Ele comemoraria na porta da placa, ou seja, na placa, para toda a televisão ver. Isso aí era uma sacanagem, porque ele ganhava o dinheiro sozinho, ele não dividia o dinheiro com os outros. Porque o gol ele não fazia sozinho.
17: Claro.
16: Ele recebia o passe, era um time, é um plural, claro, não claro. É singular. E ele, ao fazer isso, o grupo todo ficou chateado.
1: Para fechar, em 1995, o saudoso mineiro de Montes Claros, Darcy Ribeiro, Darcy com Y, foi o entrevistado do Roda Viva da TV Cultura e falou sobre o futebol.
18: Futebol é o único reino em que o povo sente sua pátria. É incrível. Todo brasileiro, patrão do empregado, quer dizer, uma Copa é uma coisa formidável. A torcida da Copa, a pátria do brasileiro comum é o futebol. Quer dizer, essa briga do futebol há muita atração, mas essa coisa, que não é alienadora, ele torce, e depois o futebol era democrático. Qualquer menino arranjava uma bola de pano, uma bolinha. As escolas em todo lugar dão mais chance. Por quê? Para surgir um fenômeno como um gênio, como Einstein, dos nervos e do músculo, como Pelé, é muito difícil, mas só é possível quando você seleciona sobre 1 milhão. Quando 1 milhão de meninos estão jogando futebol. Quando não jogam, porque não há campo de pelada, porque não... é ruim. Eu acho o futebol muito importante e acho que o futebol é o momento em que o brasileiro chora, se apega, em que ele tem pátria.
1: Muito obrigado, gente. Um abraço do tamanho do Brasil. Arrivederci.
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1: 4:04.
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6: A Prefeitura de Coronel Fabriciano entregou um novo equipamento que irá fortalecer a agricultura familiar no município. O tratorito será utilizado pelos produtores rurais da Serra dos Cocais e de outras comunidades, oferecendo mais estrutura para o trabalho no campo e contribuindo para o aumento da produção agrícola. O novo implemento passa a complementar a frota já existente, que conta com um trator destinado às propriedades de maior porte. Agora os pequenos produtores também terão acesso a um equipamento adequado para o manejo de áreas menores, facilitando as atividades diárias e ampliando o atendimento às demandas da agricultura familiar. A aquisição foi viabilizada por meio do Conselho Municipal de Desenvolvimento Rural Sustentável e beneficiará todos os agricultores familiares do município. A utilização do equipamento seguirá um cronograma de atendimento, permitindo que os produtores façam uso do implemento de acordo com as necessidades de cada propriedade. Para os canais Vox, repórter Marcelo Correia.
5: A Defesa Civil do Rio Grande do Sul emitiu um alerta para a previsão de temporais entre este sábado e domingo em diversas regiões do estado. Há risco de chuvas intensas, queda de granizo, rajadas de vento que podem ultrapassar os 90 km por hora e até a ocorrência de tornados isolados. As áreas mais afetadas devem ser as regiões Sul, Oeste, Campanha e parte da região Central, onde também existe previsão de alagamento, cheias de arroios e elevação do nível dos rios.
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5: A Polícia Federal está preparando uma operação especial para garantir a segurança dos candidatos à presidência da República durante as eleições. A estrutura poderá mobilizar até 458 servidores e atender até 10 candidaturas. A operação contará com agentes de proteção, equipes de inteligência e logística, além de recursos como veículos blindados, sistemas de defesa contra drones, monitoramento de ameaças digitais e vistorias anti bombas. A proteção poderá ser iniciada a partir de 20 de julho, após a homologação das candidaturas pelos partidos e mediante solicitação das campanhas. Cada candidato terá um plano de segurança elaborado com base em análises de risco, que poderão ser atualizadas ao longo do período eleitoral. O custo estimado da operação é de R$ 95 milhões e a adesão ao serviço será facultativa para os candidatos.
9: Duas pessoas morreram e diversas ficaram feridas após uma colisão entre uma carreta carregada com bovinos e um ônibus da aviação Novo Horizonte na noite de quinta-feira e por volta das 23 horas no KM-507 da BR-135 na zona rural de Buenópolis. Os dois veículos seguiram sentido Montes Claros a Belo Horizonte quando a carreta atingiu a traseira do ônibus. A equipe do Corpo Bombeiros foi acionada e ao chegar ao local encontrou o ônibus transportando 43 passageiros. De acordo com informações levantadas no local, 6 passageiros foram atendidos, encaminhados a Buenópolis, 2 foram levados a Curvelo, 4 para Bocaiúva. todos apresentavam ferimentos leves ou moderados e receberam atendimento das equipes do Serviço de Atendimento Móvel de Urgência SAMU. Os bombeiros receberam a informação de que havia 4 vítimas presas às ferragens da carreta, sendo 2 com vida e 2 já sem sinais vitais. Para os canais Vox, repórter JL.
5: Próxima edição às 5 horas. 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
2: 4:19.
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5: 4:33.
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7: 4:50. 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
1: 5 horas.
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5: A Prefeitura de Coronel Fabriciano deu mais um passo importante no fortalecimento da política de assistência social do município, por meio da Secretaria de Governança de Assistência Social e dos Conselhos Municipais de Assistência Social, dos Direitos da Pessoa Idosa e dos Direitos da Criança e do Adolescente. Foram assinados os termos de fomento que garantiram o repasse de R$ 1.966.025,63 para a execução de 20 projetos sociais, que beneficiarão diretamente 1.578 crianças, adolescentes e pessoas idosas nos 4 territórios da cidade. Os recursos provenientes da campanha Restitua Amor serão destinados às entidades socioassistenciais responsáveis pela execução dos projetos, fortalecendo iniciativas que promovem proteção social, desenvolvimento humano, inclusão, cultura, esporte, educação, convivência comunitária e garantia de direito. Para os canais Vox, repórter Marcelo Correia.
1: A perícia forense do Ceará concluiu que a bebê de 10 meses encontrada morta na última segunda-feira não foi vítima de violência sexual. Os laudos divulgados pela Secretaria de Segurança Pública do Estado apontam que a causa da morte foi asfixia mecânica indireta. Os exames também descartaram a presença de álcool, drogas, sêmen e material genético dos dois homens que haviam sido presos durante o andamento da investigação. Com a conclusão da perícia e o avanço das investigações, o caso passou a ser tratado como homicídio culposo, quando não há intenção de matar.
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1: Assistir à final da Copa do Mundo em Nova Jersey será um privilégio para poucos. O ingresso mais barato disponível nesta sexta-feira custava cerca de R$ 33 mil para um assento no setor mais alto do estádio e com visão parcial do campo. Já as entradas mais disputadas, próximas ao gramado e com visão lateral privilegiada, chegavam a R$ 216 mil. Os valores chamam a atenção por serem muito superiores aos cobrados na final da Copa de 2022 no Catar. Na ocasião, o ingresso mais caro vendido pela FIFA custava $1.600, o equivalente a cerca de R$ 8.600 na cotação da época. Os preços elevados já motivaram questionamentos nos Estados Unidos. Em maio, a Procuradoria-Geral do Estado de Nova York solicitou explicações à FIFA sobre a política de venda de ingressos para o Mundial.
9: Um empresário de 63 anos foi vítima de um golpe aplicado por meio de um aplicativo de mensagens e perdeu o equivalente a R$ 2.988,78 após acreditar que conversava com o próprio filho em Patinga. O criminoso utilizou a foto do familiar no perfil para ganhar a confiança da vítima. O golpista entrou em contato afirmando que havia perdido o acesso ao celular após o aparelho cair em um vaso sanitário e que, por isso, estava utilizando outro outro número. Em seguida, solicitou uma transferência para quitar um boleto. Acreditando que ajudava o filho, a vítima realizou a transferência via Pix no valor de R$ 2.998,78. Logo após o envio do dinheiro, o suspeito fez um novo pedido de transferência, o que despertou a desconfiança do empresário. Segundo apurações dos canais Vox, a vítima entrou em contato com o filho pelos meios habituais e descobriu que havia sido alvo de um golpe. Para os canais Vox, repórter JL.
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11: São 5:07, 5:07, alô Brasil, alô você que se liga nos canais Vox, muito boa tarde, estou aqui de novo, hein, pela terceira vez em menos de 10 horas, né, neste sabadão, com muito orgulho, com muita alegria, porque eu gosto de trabalhar na casa, trabalho muito mesmo, com orgulho, é o mínimo que eu tenho que fazer por uma emissora que me valoriza em todos os sentidos. Muito obrigado ao doutor Jonaí Cordeiro. Aproveito para dizer da minha lealdade e da minha entrega aqui aos canais Vox, com muito orgulho, trabalho aqui com muita alegria, aproveitando que eu estou aqui em dose tripla hoje, sem nenhuma reclamação, pelo contrário, com a maior alegria do mundo e a maior alegria possível. Está começando o programa que você ouve, que ouve você. 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
4: 5:11.
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6: Muito bem, são 5:12, 5:12. Vamos ao giro de informações da área de segurança pública, giro policial. Repórter JL na bola.
7: Uma mulher foi presa suspeita de esfaquear o companheiro durante uma discussão em uma residência no bairro Cananzinho, em Patinga. O caso foi registrado como lesão corporal e envolveu o uso de uma faca. A vítima informou à polícia que teria sido atingida com um golpe de faca na região abdominal durante um desentendimento dentro da residência. O homem acionou o atendimento médico, mas não foi localizado posteriormente para prestar esclarecimentos. A suspeita relatou que houve uma discussão entre o casal e afirmou que teria usado a faca após o companheiro avançar em sua direção durante o conflito. A mulher também informou ter feito uso de cocaína antes do ocorrido. Durante o atendimento, foi localizada uma criança de 6 anos na residência. A criança foi encaminhada aos cuidados de um familiar. A faca, apontada como utilizada na ocorrência, também foi apreendida. A mulher foi presa e encaminhada para a delegacia. Na noite de quinta-feira, por volta de 20 horas, dois criminosos fortemente armados invadiram uma residência no final da rua Niterói, no bairro das Graças, em Caratinga, e fizeram uma família viver momentos de pânico. Uma mulher estava na cozinha preparando o jantar quando foi surpreendida pela chegada dos assaltantes. Sob graves ameaças, os ladrões obrigaram a vítima a realizar

Pendente de cumprimento contra o abordado que foi preso e conduzido para a delegacia de Ipatinga. Um empresário de 63 anos foi vítima de um golpe aplicado por meio de um aplicativo de mensagens e perdeu o equivalente a R$ 2.988,78 após acreditar que conversava com o próprio filho em Ipatinga. O criminoso utilizou a foto do familiar no perfil para ganhar a confiança da vítima. O golpista entrou em contato afirmando que havia perdido o acesso ao celular após o aparelho cair em um vaso sanitário e que, por isso, estava utilizando outro número. Em seguida, solicitou uma transferência para quitar um boleto. Acreditando que ajudava o filho, a vítima realizou a transferência via Pix no valor de R$ 2.998,78. Logo após o envio do dinheiro, o suspeito fez um novo pedido de transferência, o que despertou a desconfiança do empresário. Segundo apurações dos canais Vox, a vítima entrou em contato com o filho pelos meios habituais e descobriu que havia sido alvo de um golpe. Duas pessoas morreram e diversas ficaram feridas após uma colisão entre uma carreta carregada com bovinos e um ônibus da aviação Novo Horizonte na noite de quinta-feira e por volta das 23 horas no KM-507 da BR-135 da zona rural de Buenópolis. Os dois veículos seguiram sentido Montes Claros a Belo Horizonte quando a carreta atingiu a traseira do ônibus. A equipe do Corpo Bombeiros foi acionada e ao chegar ao local encontrou o ônibus transportando 43 passageiros. De acordo com informações levantadas no local, 6 passageiros foram atendidos, encaminhados a Buenópolis, 2 foram levados a Curvelo, 4 para Bocaiúva. Todos apresentavam ferimentos leves ou moderados e receberam atendimento das equipes do Serviço de Atendimento Móvel de Urgência SAMU. Os bombeiros receberam a informação de que havia 4 vítimas presas às ferragens da carreta, sendo 2 com vida e 2 já sem sinais vitais. Um homem foi preso em flagrante, suspeito de agredir o próprio pai de 79 anos, no bairro Betânia, em Ipatinga. A vítima relatou um histórico de agressões e informou que voltou a ser alvo de violência no mesmo dia da prisão. O idoso afirmou que na última sexta-feira, dia 10, foi atingido na cabeça com um pedaço de madeira dentro da residência. Ele também contou que já havia sofrido outras agressões anteriormente. O homem relatou que o filho apresenta comportamento agressivo e faz uso de substâncias entorpecentes. A vítima possui dificuldade de locomoção e utiliza uma bengala e, segundo o registro, encontra-se em condição de maior vulnerabilidade. O acusado retornou à residência e arremessou café quente contra o pai e o expulsou de casa e fez ameaças de morte. Diante da nova denúncia, uma equipe da polícia retornou ao local e localizou e prendeu o acusado em flagrante. Para os canais Vox, repórter JL.

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4: Meus amigos, 5 horas e 21 minutos, a Copa do Mundo termina neste fim de semana, né? Embora domingo não seja oficialmente fim de semana, é início da próxima semana, mas popularmente a gente fala fim de semana, sexta, sábado e domingo, né? Consideramos sexta, sábado e domingo dias de fim de semana. É tecnicamente errado, mas a gente fala popularmente, não tem problema algum, é nossa cultura. Muito bem, em relação à Copa, hoje tem, daqui a pouco, 18 horas, decisão do terceiro lugar, França e Inglaterra, em Miami. E amanhã, 4 da tarde, a grande final, em Nova Jersey, tudo nos Estados Unidos, Espanha e Argentina. E estamos por telefone com o mestre, jornalista, 91 anos de idade, tá quietinho lá na mansão em Coronel Fabriciano, na região central, meu querido amigo, José Rodrigues do Amaral, Carioca, o monstro, o mestre. Carioca, muito obrigado pela sua participação, quero te ouvir sobre essa Copa do Mundo 2026. Primeiramente, quem vai ser a seleção campeã do mundo amanhã? Espanha ou Argentina? Você é o mestre, hein, meu nobre? José Rodrigues do Amaral, Carioca, o nosso mestre, por telefone.
5: Amigos ouvintes da Vox, pela enésima vez, eu sou obrigado a bater na mesma tecla, pedir desculpas a vocês, ouvintes da Vox, pelos exageros que o Fernando Silva comete quando se refere à minha pessoa. A amizade faz as pessoas quase sempre cometerem esses exageros e até desatinos. Dito isso, vamos lá. Argentina ou Espanha? São dois estilos diferentes. A Argentina, com muito mais raça. Quando eu digo raça, não é que a Espanha também não tenha raça. Eu digo que a Argentina tem como o expoente máximo técnico o Messi. Os seus coadjuvantes são esforçados, lutadores, e lutam com muita garra, com muita obstinação. E às vezes, quando estão atrás no marcador, exageram até um pouquinho na violência para ganhar as bolas divididas. A Espanha joga um futebol mais coordenado, com muito mais posse de bola, bola no chão, com muito mais consciência, né? E é uma seleção que já vem provando a sua excelência, não é de hoje. Se desse lógica, futebol por futebol, ganharia a Espanha. Mas quando se tem, do outro lado, um gênio como Messi, aí qualquer coisa pode acontecer. Vai que ele está naqueles dias endiabrados que às vezes ele apresenta, fazer 3 gols, mas não é fácil fazer 3 gols na Espanha, não. Mas com o Messi a gente tem sempre que ficar com o pé atrás. Futebol por futebol, eu acho o da Espanha mais consciente, mais elaborado. Agora, a Argentina, para chegar ao gol, chega mais rápido, joga mais verticalmente. A Espanha joga mais na troca de passes, demora mais chegar ao gol do adversário. Mas é uma equipe que já vem se consolidando há vários anos, né? Então, como é que eu posso ficar em cima do muro? Eu tenho que dizer que, tecnicamente, eu acho que tem demais para a Espanha. Agora, a Argentina já provou que um gol só para ela, de diferença, é pouco. Porém, meus amigos ouvintes, a Espanha não cometerá, penso eu, o erro de recuar. A Espanha não cometerá o erro que o Japão cometeu contra o Brasil, que saiu na frente e que recuou completamente e entregou o campo todo para o Brasil. O Brasil acabou virando. A mesma coisa aconteceu em Argentina contra a Inglaterra, né? A Inglaterra saiu na frente e atuou de maneira covarde. Nem merecia outro resultado. Merecia perder mesmo, porque cedeu completamente o campo para a Argentina jogar. A Argentina sediou, né, o campo inteirinho. Colocou a Inglaterra dentro da grande área dela. E só bola cruzada para lá e bola cruzada para cá, uma hora pelo alto, outra hora rasteira, mais pelo alto, né? Mas, de qualquer maneira, sim, enclausurou, ela mesmo se fechou dentro da sua grande área e não podia dar outra coisa, né? Água mole em pedra dura, vocês já viram, né? E bola para lá e bola para cá, acaba entrando mesmo. Então, eu não acredito que a Espanha, pelo controle que a Espanha tem da bola e pelo tempo que a Espanha joga nesse mesmo estilo e com bons resultados, né? Eu acredito que se a Espanha sair na frente, a Espanha não vai recuar e entregar o campo para a Argentina jogar em cima dela, de jeito nenhum. Então, será muito importante que a Argentina não tome um gol na frente, né? Não leve o primeiro gol, porque a Argentina não vai encontrar com a Espanha a moleza que encontrou contra a Inglaterra, que a Espanha não vai se enclausurar lá na sua grande área e dar todo o campo para a Argentina atacar, não. Ainda mais deixando o Messi cruzar daquele jeito, que o Messi cruzou aquela segunda bola. E olha, foi com a perna direita, hein? Você vê que o Messi está se aprimorando cada vez mais, né? Antes, os marcadores pisavam muito a perna esquerda dele. Mas agora ele está mais eclético. Você viu que bola que ele botou lá na cabeça do atacante para fazer o segundo gol contra a Inglaterra? Com a perna direita. Então, eu acho que a Argentina tem que tomar muito cuidado para não tomar o primeiro gol. Vai ser um jogo difícil, dois estilos. A Argentina mais vibrante, trombando mais, disputando com mais ênfase, com mais vontade, as bolas divididas, e a Espanha jogando com a bola mais no chão, trocando mais passes. Se eu tivesse que, digamos, apresentar uma diferença, eu diria 60 para a Espanha, 40 para a Argentina. Essa é a visão que eu tenho das duas seleções. As são dois técnicos experientes, né? E todos dois cobram demais, conhecem demais. A Argentina com um ex-craque, né? Um ex-jogador. Então, eu acho que desse naipe aí que eu tô falando, 60 para a Espanha, 40 para a Argentina. Já falei demais, que eu acho que se eu queimar a minha língua, por favor, não me culpem, porque de fato é final de Copa do Mundo e entre duas seleções desse quilate, não é possível a gente acertar totalmente. Mas esse é o panorama que eu estou esperando acontecer domingo, tá bom?
4: Ô, Carioca, fica na linha conosco, eu volto já, tenho que chamar intervalo, a gente vai continuar falando de Copa, eu quero te ouvir sobre seleção brasileira e outros aspectos desse Mundial. A gente volta já.

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3: 5h31.
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3: Meus amigos, estamos de volta na linha conosco ainda o mestre e o jornalista José Rodrigues do Amaral Carioca por telefone. Ô Carioca, eu já te perguntei isso, você respondeu brilhantemente. Eu vou te perguntar de novo, porque o Messi, se ele der um drible na Copa, ele já vira maior que o Pelé, né? A mídia tem uma boa vontade absurda. Eu queria saber de você o seguinte, parte da mídia, né? Alguns que ficam emocionados. O cara fez um cruzamento de direita para um gol da vitória sobre a Inglaterra, o segundo. Aí já é o melhor que o Pelé de novo. Toda hora estão tentando forçar o Messi maior que o Pelé, o que é uma, sabe, uma cretinice, uma desonestidade intelectual absurda. Uma injustiça com tudo que o Pelé fez. Mas é isso, a última impressão é que fica. Eu não. O filme do Pelé tá aí, eu já vi 6 vezes. Se uma pessoa minimamente inteligente assistir o filme do Pelé, ela não coloca o Pelé em comparação com ninguém. Ninguém. Então eu quero te perguntar, Pelé ou Messi? Pergunta idiota, imbecil, sabendo a sua resposta, mas para aqueles que não ouviram a sua resposta há algumas semanas, eu tô fazendo de novo essa pergunta, porque tá uma forçação de barra nojenta de imprensa brasileira, nutelismo, né? Aqueles que são dessa geração atual, que não tem conhecimento histórico, forçando o Messi como maior de todos os tempos, sendo que o Pelé tem 3 Copas ganhas, maior goleador, tudo o Pelé tá na frente. Bom, a palavra tá contigo aí, fala aí, mestre.
4: Eu acho que é porque a maior parte das pessoas não viu o Pelé jogar, né? Eu que tenho 91 anos, tive essa felicidade, digamos assim, tive essa felicidade de poder ver o Pelé jogar desde que ele foi lançado no Santos. Ele chegou para o Santos com 15 anos de idade, com 16 ele já era titular, com 17 ele foi convocado para a seleção brasileira. Com menos de 18 anos, ele já decidiu a Copa de 58. E fazendo gol, dando chapéus naqueles gringos todos. Gringos de quase 2 metros de altura. Tá bom? Então, não vamos confundir alhos com bugalhos, né? Pelé é extraterreno. Ele é de outra galáxia. Agora, vocês querem discutir? Discute quem jogou mais. Se foi Messi, se foi Maradona, se foi Zidane, né? Se foi Cruyff, se foi Sivori, Stefano, Pederneira, Labruna, Zizinho, tudo isso aí cabe numa discussão. Agora, Pelé não. Pelé é outra prateleira, mas prateleira de outra cristaleira, entendeu? Não é nem da mesma cristaleira, tá bom? Pelé é outra coisa. Se eu estou exagerando, vocês me perdoem, mas é porque muita gente que tem 60, 50, 40, ainda mais a juventude agora, que não viu o Pelé jogar, tá certo que acha que eu posso estar exagerando. Antigamente, existiam as locadoras de filmes. Era fácil, mais fácil você poder fazer uma análise. Você ia numa locadora, alugava um filme, Rei Pelé, entende? Ou Eu Sou Pelé, e tal, por aí. Pelé e as Copas. Tinha esses filmes todos para alugar. Aí você levava para casa e podia conferir as maravilhas que o Pelé andou fazendo pelo mundo afora. Agora não tem nem locadora mais. As TVs, quando passam lances rápidos de segundos sobre o Pelé. Entendeu? Mas eu estou dizendo o seguinte, o Pelé jogava até com injeção no joelho, no tornozelo. Por quê? Porque o Santos fazia um contrato. Com Pelé era um valor, sem Pelé era muito menos. Então o Santos, para poder usufruir de bons contratos, botava o Pelé de qualquer maneira, com injeção no tornozelo, no joelho e tal. Eu me lembro que teve uma vez que o Jânio Quadros teve que intervir, botar o governo federal na parada para evitar que o Pelé fosse convocado e treinar, porque ele estava com as costelas quebradas. Ele teve que ser recondicionado na academia de ginástica do Exército. É a verdade isso, ué. Entende? Porque o Pelé parou até guerra, gente. Tinha dois países na África guerreando, mas todos dois queriam ver Pelé jogar. Aí eles, os contendores, os adversários, disseram, vamos parar a guerra para a gente ver o Pelé jogar. Depois a gente continua a guerra. Vocês acham que eu estou exagerando? Estou não, é. Isso é verdade. Vocês podem acreditar.
3: 5:38. Ô Carioca, a França joga daqui a pouco uma decisão de terceiro lugar contra a Inglaterra. Para mim, o melhor elenco da Copa e não está na final. Perdeu para a própria Espanha, que a gente elogiou aí, você principalmente. A França te decepcionou nessa Copa, ô mestre?
4: Eu esperava mais da França, né? Eu esperava mais. Porque a França, o Mbappé, né? Que é o grande astro, e já não é de hoje, né? Ele já vem de Copas passadas, se tornando expoente, né? E é um jogador perigosíssimo, né? Estava chutando bem com as duas pernas já. Mas eu achei que, taticamente, a França, no meio-campo, jogou muito mal, sabe? E cometeu também uma falha muito primária. Ela trazer Mbappé, às vezes, cá na meia cancha para pegar a bola, eu achei um erro muito grande. Um jogador como o Mbappé, ele tem que jogar a 1 metro, 2 metros da linha da área. Entende? Eu não digo que ele jogue enfiado, porque ele não é o centroavante típico, matador, aquele que só bota para dentro do

0: menos do que se esperava. Toda a França rendeu bem menos do que esperava, né? Essa é que é a verdade. Mas eu achei que o erro principal foi a meia cancha e principalmente, afastar muito Mbappé da grande área, da adversária. O Mbappé tem que estar sempre rodando, ou pela direita, ou pelo centro, ou pela esquerda. Aliás, pela meia esquerda é o forte dele. Mas ele estava se saindo bem pela direita também. Só que ele tem que jogar perto da linha, né? Porque se ele sair muito, recuar muito, ele fica quase que infrutífero, não é? Inócuo. Sem a produção dele desaparece. Porque hoje em dia você pode recorrer à falta, né? Tá certo, o jogador que já fez uma falta nele e levou o cartão amarelo, ou não pode fazer mais. Mas eles botam outro em cima dele, e você tem sempre o recurso de puxar pela camisa, de fazer uma falta. Tem sempre também o recurso de você botar uma sobra nele, entende? E olha que dois para marcar ele é pouco, hein? Dois são pouco. É sempre você ter um na marcação e o outro na sobra, e olhe lá. Mas ele tem que estar perto da área. Então eu achei que a França me decepcionou, tanto como desenvoltura pessoal dos seus craques, como também a tática, sabe? A tática, a estratégia, como diz o Capitão Nascimento, na tropa de elite. A estratégia não foi bem bolada. Então, pagou caro, saiu, mas é uma boa seleção. Joga verticalmente e tal, chega rápido no gol adversário. Mas vou te contar um negócio, jogar com a Espanha não é mole não. A Espanha sabe o que faz, sabe? A Espanha bota a bola no chão e ela troca passes conscientemente. E se deixar a Espanha sair na frente, vai ser difícil, hein? Porque ela roda a bola, no último jogo da Espanha. Teve um momento que ela ficou quase que 4 minutos com a bola no pé, ué. Sem o adversário tocar na bola. É mole? Isso aí é difícil de acontecer. Mas acontece quando o time é bem ensaiado, bem treinado e já joga junto há muito tempo e que tem um bom treinador. Não é isso mesmo? Aí é fácil. Ele não tem grandes craques, né? Tem esse menino que joga na direita, né? Aquele de 19 anos. O menino que o Messi pegou no colo. Agora o Messi vai jogar contra ele. Você vê o que é o futebol, né? Apareceu aqui na televisão esse menino na ponta direita. Como é o nome dele? Yamal. É aquele moreno, ponta direita. 19 anos, fez 19 anos agora na Copa, né? E o Messi estava com ele no colo, de neném de 4 meses, e agora vai jogar contra ele. Você vê o que é a vida, né? Isso é muito interessante. Futebol tem essas curiosidades. Mas é isso aí. A França não tem grandes craques, a Espanha não tem grandes craques que se destacam, mas tem conjunto. A França jogava muito bem verticalmente, mas no meio de campo não sei porquê. Porque a Espanha, quando joga, ela esconde a bola mesmo, ela esconde. E vamos ver contra a Argentina como é que vai ser, né? Se eu fosse a Argentina, tomava muito cuidado para não tomar o primeiro gol. Porque aquilo que a Argentina fez contra Cabo Verde, né? A Argentina fez contra a Inglaterra, por exemplo. Contra a Espanha não faz, não. Porque a Espanha não deixa o adversário ficar com a bola e muito menos vai se retrair, vai se enclausurar lá na sua própria grande área, para dar o campo todo para a Argentina jogar. Daí está falado, não está falado? Está explicado? Está explicado. Então tá bem. Vamos partir para outro.
1: Valeu, mestre Carioca.

0: Babaca, você fica na linha aí que a gente vai voltar já. Eu quero te ouvir ainda sobre o futebol brasileiro nessa Copa. Voltamos já.
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1: 5:47.
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5: A gente continua na linha por telefone com o mestre José Rodrigues do Amaral Carioca. Ô Carioca, na sua opinião, quem que é o craque dessa Copa do Mundo aí?
6: Fernando, amigos ouvintes da Vox, olha, no meu entendimento, ganhando ou perdendo, o craque da Copa é o Messi. Ganhando ou perdendo. Agora, pode ser que alguém da Espanha faça chover, né? Porque a Espanha, o forte dela é o coletivo, é a harmonia, entende? É o ensaio, é as jogadas pré-concebidas. Então, não tem assim um craque que destoie dos demais. O forte da Espanha é, como eu digo, é o conjunto, é a vantagem de já estar jogando tempo há várias jornadas importantes, né? Então, eu acredito que a Espanha seja a favorita. Mas o craque da Copa, para mim, ganhando ou perdendo, é o Messi, pelo que ele já fez até agora. O Messi está fazendo chover. Né? E pode ser até que a Argentina não se sagre campeã, mas tenho certeza que do jeito que o Messi está jogando, ele vai marcar presença com louvor nessa final, porque ele está jogando demais e ele está com uma raça terrível e impressionante pela idade, né? 39 anos de idade, gente, não era para ele estar correndo essa quantidade, não. Nem com esse entusiasmo todo que ele tá parecendo um menino de 29, de 28, mas ele tem 39, é mole não, isso aí pesa, mas não sei, o Messi é diferente mesmo, e ele tá inspirado, ele tá, sei lá, atacado por uma vontade terrível de encerrar a carreira, mas eu não acho que ele nem vai encerrar a carreira agora, e depois é capaz dele jogar nesses recantos do mundo aí, mais recônditos, mais escondidos, é capaz dele continuar, se bem que ele não precisa, né? Que já está super milionário. Mas eu acho que o craque da Copa dificilmente deixará de ser o Messi. Se eu tiver errado, mais uma vez, peço perdão. Agora, uma final pode me desmentir, né? Se alguém fizer milagre, né? Fizer chover sem ser o Messi, aí acaba virando, se for campeão, acaba virando o craque da Copa, tá bom? Mas eu acho que ninguém vai jogar mais com o Messi.
5: Ô Carioca, e o que dizer do Brasil nessa Copa?
6: Dizer que foi surpresa o Brasil chegar até a Noruega não foi surpresa, né? Porque o Brasil tem bons jogadores. Você pode se lembrar perfeitamente que muitos dos nossos craques jogam nos melhores times da Europa, aí pelo mundo afora, entendeu? Material humano nós tínhamos. Agora, o Brasil não mostrou harmonia, né? Não gostei da atuação, digamos, tática do Brasil, entende? O Brasil deu aquela sorte do Japão ter feito aquele gol e ter recuado tanto lá para dentro da sua própria área. Aí o Brasil fez aquela virada. Mas, fora disso, você vê que o próprio nosso maior craque não apresentou grandes coisas. O Vinícius Júnior não apresentou. A seleção foi sem lateral direito, sem lateral esquerdo. Você entende? Nós não temos. Aliás, o Brasil há muito tempo carece dessas duas posições de bons laterais. O nosso meio-campo, para não dizer muito ruim, a gente fala assim, é regular, regular. Mas está faltando aquele meia, aquele pensador, aquele que pisa na bola, sabe? Aquele que rodopia com a bola, aquele que cadencia o jogo. Você sai na frente, você faz o ritmo do jogo. Você está atrás, você bota velocidade no jogo. Aquele que levanta a cabeça, que faz um lançamento perfeito e tal. Aquele que, às vezes, aparece na entrada da área, dentro da área, como elemento surpresa, embora ele seja armador. Nós não temos esse jogador mais. O nosso meio-campo é regular. Eu podia dizer sofrível, não. Sofrível não é. Não vou usar essa palavra, sofrível. Dizer que eles são pernas de pau, não. Mas são regulares. Ou seja, eu dou para eles nota 6. Eles não chegam a 7. Eles não chegam a 7. Nota 6. Entendeu? E aí levamos o Neymar. Uma contradição do nosso treinador, né? O Ancelotti falou que falou pouco antes da Copa, hein? Antes da convocação, que só levaria quem estivesse em perfeitas condições físicas. Aí levou o Neymar não pôde jogar. Que é isso? Pelo amor de Deus, ele se contradisse, né? Ele roeu a corda, ele falou uma coisa e fez outra. Aí o Neymar pouco pôde fazer, coitado. Bateu aquele pênalti lá e olhe lá, porque não tinha de fato boas condições para jogar. Agora mesmo, você vê, o Santos está aí no campeonato brasileiro e ele não está presente, ué. E nem sabe quando é que ele vai jogar pelo Santos, entendeu? Porque está evidenciado que ele não tinha condições físicas para ir na Copa. E o Lancelotti levou assim, vou lavar minhas mãos. Então, tipo Pôncio Pilatos, me dá uma bacia de prata, uma água bem translúcida, entende? Me dá uma toalha imaculada, que eu vou lavar as minhas mãos. O Lancelotti pensou, eu vou levar o Neymar. Todo mundo quer que eu leve o Neymar. Eu vou levar. Ah, meu filho, foi a maior notícia que o Lancelotti teve, é quando informaram que o Neymar chegou para ele machucado, sem condições físicas. Ele já não queria usar o Neymar mesmo, ele já juntou a fome com a vontade de comer. Agora que eu não posso lançá-lo mesmo, porque está provado que ele não tem condições físicas, mas ele já levou o Neymar para não usar, só para calar a boca dos fanzocas do Neymar, entendeu? Mas quem está bem informado, que acompanha o futebol, que não tem paixão, sabe que o Neymar não tem condições físicas de disputar uma Copa do Mundo. Não tem. Nossa Senhora, como é que o Neymar ia jogar nesse time, por exemplo, da Argentina? Como é que ele...

0: explicado, o próprio técnico, explicou que a escolha do batedor de pênalti é feita com antecedência. Então o Vinícius Júnior não fez mais do que a obrigação de não bater o pênalti, entendeu? Porque se é uma coisa que ele não pode passar por cima do treinador, se é uma coisa pré-combinada, já estabelecida, e se o técnico já não o colocou como cobrador oficial, é porque nos treinos, nos treinamentos, ele não demonstrava eficiência para cobrar. O Brasil, até o nosso goleiro pegou as bolas que podia pegar. Não fez nada de extraordinário. As que foram mais difíceis, passaram. E pegou as que podia pegar, o Alisson. Entendeu? Então, você vai por aí afora. O meio de campo, nota 6. Entende? O ataque, nota 6 também. O Vinícius, eu daria nota 7. E por aí afora. Laterais, a gente não tem. A zaga, mais ou menos, nota 6, 6,5, entendeu? Então, a nossa seleção não foi uma seleção para ganhar. Eu acho que o Lancelotti conseguiu uma coisa que muito pouca gente consegue. Antes da Copa, a CBF renovou o contrato do Lancelotti até 2030. Jesus Maria José, que coisa de louco, rapaz. Que alforria, hein? Que habeas corpus, hein? Tá doido, rapaz. O camarada não mostrou serviço ainda e você já tá dando emprego pra ele até 2030? Gente, vamos deixar o homem mostrar serviço nessa Copa agora pra resolver se a gente vai estender o contrato dele até 2030 ou não, né? Pelo que ele mostrou como treinador nessa Copa, é pra ele nessa Copa só ia acabar. Mas não, ele vai ficar, tá variando. Eu ouvi dizer que o salário dele era 5 milhões. Agora, o Neto, aquele comentarista que há pouco tempo atrás confessou que não sabia que o ser humano tinha 2 pulmões, o Neto falou que o Lancelotti ganha 6 milhões. Então eu não sei qual é o certo. Aliás, isso aí também é uma coisa errada demais, né? É uma coisa que o dinheiro não é deles, o dinheiro é do Brasil, é do povo brasileiro, e eles fazem os contratos tudo secreto, a gente não sabe quanto é que é, não sabe. O camarada nem mostrou serviço nessa Copa, já está renovando com ele até 2030, coisa que só acontece no Brasil, né? Aliás, como eu botei no meu simulacro de livro, né? No meu arremedo de livro, nós vivemos no país do coqueiro que tá coco. Ou seja, o mesmo de sempre. O mesmo de sempre.
1: Carioca, você continua para a última conversa no próximo bloco. Eu quero o destaque final seu, tá bom? E começou a decisão do terceiro lugar, 0 França, 0 Inglaterra. Nos Estados Unidos, é a Copa do Mundo. Momento religioso, a gente volta já com a parte final do depoimento aí do Carioca, nosso mestre por telefone. Voltamos já.

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1: 6:04. 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
4: 6:05, Carioca. Gol da Inglaterra, hein? Menos de 5 minutos de jogo. Inglaterra 1, França 0, decisão do terceiro lugar. Gol de Declan Rice, de fora da área. Gol do Declan Rice, um belo gol até de chapa. A França está perdendo até a disputa de terceiro lugar. Ô, Carioca, vamos lá, seu destaque final. Já falamos muito sobre essa Copa, tá por telefone conosco o jornalista, o mestre, 91 anos, embriagado de lucidez, José Rodrigues do Amaral, Carioca. Ô mestre, o seu destaque final, fique à vontade para falar aí, fazer a sua pontuação final a respeito dessa Copa, do futebol em si.
5: Fernando, a princípio, olha só como é que é a coisa, a princípio eu contestei a elevação para 48 seleções. Mas, quando você tem um Cabo Verde que aparece dessa maneira, já até que justifica, você sabe disso? Justifica, rapaz. Justifica você criar uma Copa com 48 países e botar o Cabo Verde, que é um país composto por ilhas pequeninas, ilhotas quase, num país que tem pouco mais de 500 mil habitantes, e apresentar o futebol que o Cabo Verde apresentou. Pelo amor de Deus, já valeu a pena. Só em ver Cabo Verde jogar, já valeu a pena. E eu acho que nós temos que apoiar essa extensão para 48 seleções. Eu, a princípio, contestei, reprovei, mas depois que eu vi Cabo Verde jogar, eu digo... Se não tivesse aberto para 48, eu não teria visto essa maravilha que é Cabo Verde jogar, sinceramente. Então, gostei dessa parte. A parte técnica, gostei porque nós vimos França, boa técnica, nós vimos Espanha, técnica apuradíssima, nós vimos Argentina, boa técnica, apoiada em uma raça extraordinária, que é o cartão de visitas da Argentina. Nós sabemos disso, nós já conhecemos os argentinos há muito tempo. Aliás, nas nossas conversas, né, ô Fernando? Eu já te falei que quando eu era garoto, eu sofria de ver a nossa seleção jogar contra os argentinos, que os argentinos levavam sempre vantagem em cima da nossa seleção. Entendeu? Então, até a parte tática foi boa também, entende? Bom, nós tivemos o Marrocos bom, nós tivemos uma Croácia boa, entende? Nós tivemos uma... Agora são países pequenos, né, ô Fernando? De população diminuta, né? Que não tenha essa expansão toda que nós temos de 213 milhões de habitantes para escolher, né? São países pequenos. Então, é lógico que a mão de obra ali é mais escassa, mas foi uma parte, digamos, técnica. Eu gostei. Foram bons jogos, sensacionais, emocionantes. E a Argentina foi responsável principalmente por essas emoções. Mas nós tivemos também aquela vitória da Inglaterra, gente, contra o México, jogando com um jogador a menos, aqueles centroavantes, que eu sou fãzoca dele, sou fã mesmo dele, Harry Kane. Nossa Senhora, o homem faz gol, o homem joga na área dele, joga na área do adversário, joga no meio do campo, joga na lateral do campo, o homem arma, o homem desarma, é bom demais. Então, agora, não se compara, né, com o jogo da Espanha, e cometeu, para mim, né, o maior pecado dessa Copa, o maior pecado dessa Copa foi cometido pela Inglaterra, né? Que aquele negócio da Inglaterra se enclausurar dentro da própria área e dar o campo todo para a Argentina, atacá-la e escolher de que maneira queria cruzar, se era rasteiro, se era pelo alto, se era a meia altura, pelo amor de Deus. Aquilo foi um crime contra o futebol. Aquilo me envergonhou. Eu gostei da Inglaterra contra o México. Agora, vou te contar, contra a Argentina, foi um fiasco. Aquilo é até criminoso. Aquilo é contra o futebol, é. Você fazer um gol e, no final do primeiro tempo, e deixar o adversário jogar e na frente da sua área, te apertar na sua área o segundo tempo todo, isso é coisa de pelada, rapaz. Nossa Senhora do Amparo, isso é coisa de timinho. Isso aí eu me lembro do futebol carioca, quando eu era rapazinho, até os 18 anos, que eu vivi no Rio de Janeiro, que eu via os clubes grandes jogar, Bom Sucesso, Olaria, Madureira, São Cristóvão, eles faziam isso que a Inglaterra fez. Que vocês saíssem com um gol na frente do Flamengo, do Vasco, do Fluminense ou do Botafogo, eles caíam na defesa e ficavam chutando o galo. Até surgiu a expressão naquela época, bumba meu boi, chutava para qualquer lado. Ah, mas entendeu? Mas isso é coisa de timinho, time pequeno. Uma seleção como a Inglaterra, bem feito. Eu gostei. Não surtiu efeito. Ganhou roubado em 60, com a bola que não entrou. Se fosse hoje, não teria dado gol, com os recursos tecnológicos que nós dispomos hoje. Aquele gol de 66, que a Inglaterra foi campeã, não seria dado. Então tem 60 anos que ela não ganhou, vai ficar mais 4 anos para tentar ganhar. Mas esse ano, com aquela covardia que ela apresentou contra a Argentina, não merecia outra sorte. Gostei dela, da Inglaterra, contra o México. Odiei, torci contra ela, torci para que o segundo gol da Argentina surgisse, porque um time que joga covardemente daquela maneira não merece nada. Tivemos Cabo Verde, o México jogou um bom futebol, naquele jogo, naquele tempo, naquele estilo do México, né? Muita correria, muita vontade e tal, como diz o ditado, né? Lutaram como sempre e perderam, não, lutaram como nunca e perderam como sempre. O México, né? Mas tivemos bons níveis, principalmente nota 10 para Cabo Verde, viu? A Cabo Verde, eu vou te contar, no jogo da Argentina, aqueles que viram o jogo, viu que o árbitro deu uma ajudazinha. Teve algumas faltas ali na beirada da área da Argentina, que o árbitro engoliu o apito, e teve aquele lance criminoso, que aquilo ali o juiz não podia mais apitar. Ele deu uma falta um pouquinho afastado da grande área, o Messi se posicionou para cobrar, o goleiro, o Vozinha, estava agarrado no poste direito dele, arrumando a barreira, e o Messi cobrou a falta por cima da barreira, sem o juiz apitar. E o juiz estava a 2 metros dele, se tanto. O Messi tinha que levar cartão amarelo ali, ó. Por quê? Porque o Messi tentou, de maneira desonesta, né, levar vantagem num lance que poderia sair o gol. Agora eu te pergunto, o juiz não recriminou o Messi. Não chamou a atenção dele. Nem cartão deu. Nem repreendeu o Messi. E se sai o gol? Imagina que roubo não seria. Porque ele não apitou, ué. E o Messi cobrou. E o Messi tinha que ser chamado a atenção. E ali cabia um cartão amarelo. Ali cabia. Ali ficou provado que o juiz estava mal intencionado. Não só o juiz, hein? O VAR também, hein? O VAR também, tá bom? Então, eu acho que o nível técnico salvou-se, né? Por essas exceções que eu mostrei aí. A Espanha, a Argentina com a garra, Cabo Verde com aquela maravilha de futebol, o México pela garra também, a Inglaterra até ser covarde, né? A França também apresentou um bom futebol, caiu para uma seleção melhor que ela, mas apresentou um futebol vertical, muito bom também. Então, Marrocos apresentou-se bem também. A parte técnica foi, acho que se salvou. E vamos torcer para uma grande final domingo, né? Esse jogo entre a França e a Inglaterra, eu vou te contar um negócio, nem devia existir. Eu acho que nem devia existir. Porque se você perguntar para qualquer pessoa assim, que não é muito ligada a guardar dados de futebol e tudo mais, quem foi o terceiro colocado em 2018? Quem foi o terceiro colocado em 2070? Não, 1970. Quem foi em 78? Em 82? Quem foi o terceiro colocado? O pessoal não sabe, porque terceiro colocado não vale nada. Nem devia existir esse jogo em Inglaterra, nem deveria existir. Nível técnico, nota 8. Organização, nota 7. Público, nota 10. Expectativa para domingo, máxima. Por enquanto é só, meu querido amigo, para de exageros quando se referir a mim. Eu sou um pobre mortal que comete erros, como qualquer outra pessoa, quando fala para o público. Posso cometer erros, sim, e também erros de opinião, erros de análise, como qualquer outro, tá? Amigos ouvintes, por enquanto é só. Tchau e
4: valeu, Carioca. Tchau e benção. Muito obrigado, mestre. Bom descanso, bom futebol amanhã, né? Boa final aí pra você acompanhar. Você que é um amante do futebol e viu muita gente jogar, viu muitos craques. Muito obrigado. Uma honra ter o mestre José Rodrigues do Amaral, que é o mestre, sim. José Rodrigues do Amaral, o maior jornalista da história desse país, do Vale do Aço e um dos maiores desse país. Do Vale do Aço, disparado, e um dos maiores desse país. Muita cultura é o nosso mestre. Gente, 6h17, eu vou fazer o intervalo. E a gente volta já com mais informações no VC.

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3: 6:19.
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5: É, e a Inglaterra faz 2-0 na França, hein? A França tá, parece que comeu uma feijoada. Dembélé no banco, gol de Consa. Agora 20 do primeiro tempo, decisão do terceiro lugar da Copa. França 0, Inglaterra 2. Que coisa, hein? 6:20. Eu vou acionar o repórter Marcelo Corrêa. Tem gente mandando mensagem aqui. E o 13º, a primeira parcela, servidores públicos da Prefeitura de Coronel Fabriciano. A gente já trouxe essa informação, vamos trazer de novo. Repórter Marcelo Corrêa tem informações atualizadas pela Prefeitura.
6: Após receber manifestações de servidores municipais preocupados com a falta de informações sobre o pagamento da primeira parcela do 13º salário, os canais Vox procuraram a Prefeitura de Coronel Fabriciano em busca de esclarecimentos. Segundo os relatos encaminhados à reportagem, desde 2017, a primeira parcela do benefício vinha sendo paga no mês de julho. Neste ano, porém, o pagamento não ocorreu no mesmo período, gerando dúvidas e apreensão entre os servidores. Além disso, os funcionários também questionaram a continuidade do desconto da contribuição previdenciária extraordinária, que, segundo eles, teria sido considerada irregular pela Justiça. Diante dos questionamentos, a reportagem encaminhou um pedido de posicionamento oficial à Prefeitura, solicitando informações sobre o cronograma do 13º salário e a situação jurídica da contribuição previdenciária. Em resposta aos canais Vox, a administração municipal informou que a primeira parcela do 13º salário será paga no mês de agosto. Segundo a Prefeitura, a definição do cronograma ocorreu após consulta realizada junto ao funcionalismo e levou em consideração o planejamento financeiro das famílias. O Executivo destacou ainda que, embora a legislação permita o pagamento da primeira parcela até o dia 30 de novembro, a antecipação para agosto representa um esforço da administração diante do atual cenário econômico do país. A Prefeitura explicou que, em anos anteriores, o contexto fiscal possibilitou a liberação do benefício ainda em julho, realidade que, segundo o Executivo, é diferente da enfrentada neste ano. Sobre a contribuição previdenciária extraordinária, a administração informou que o assunto continua sendo discutido no Poder Judiciário e que, até o momento, não existe decisão judicial definitiva que determine a suspensão dos descontos ou a alteração dos procedimentos atualmente adotados pelo município. Por esse motivo, a Prefeitura afirma que os descontos permanecem sendo realizados em conformidade com a legislação vigente, destacando que seguirá observando as determinações judiciais e os princípios da legalidade e da transparência na condução dos atos administrativos. Com o posicionamento oficial, os servidores passam a ter a confirmação de que a primeira parcela do 13º salário está prevista para agosto, enquanto a questão envolvendo a contribuição previdenciária extraordinária continua dependendo de uma decisão definitiva da Justiça. Para os canais Vox, repórter Marcelo Correia.

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3: 6h25.
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8: Meus amigos, estamos de volta, são 6h27. Faculdade pode negar rematrícula de aluno inadimplente. Repórter Luiz Felipe Balona, na bola.
9: Encerrado o primeiro semestre, os universitários já pensam na renovação das matrículas para o próximo período letivo. O problema é que muitas instituições de ensino recusam a renovação de matrícula de alunos inadimplentes. Sobre esse assunto, nós conversamos com o coordenador do PROCON Assembleia, Marcelo Barbosa. Marcelo, as universidades podem recusar a matrícula de alunos inadimplentes?
10: Sim, de fato, nós temos uma legislação federal, que é a Lei 9.870, de 1999, que garante ao estabelecimento de ensino o direito de não renovar a matrícula do aluno que está inadimplente. Contudo, esse aluno pode fazer provas, pode frequentar as aulas, etc. Agora, não há a possibilidade de garantir a ele a renovação de matrícula.
9: As instituições de ensino precisam avisar com antecedência da não renovação?
10: Não é necessário esse aviso. A própria lei, que é de conhecimento de todos, já deixa isso de forma bem clara. O importante é o aluno procurar a secretaria da universidade, da sua faculdade, e ali fazer a proposta de negociação para poder garantir a renovação da sua matrícula.
9: Então, Marcelo, o caminho para o aluno inadimplente é a renegociação da dívida?
10: Exatamente. Não sendo possível a negociação dessa dívida, nós orientamos o aluno que procure o Poder Judiciário, solicite uma liminar para garantir a renovação e, paralelamente a essa liminar, vai ser feita uma proposta de negociação que atenda não só os interesses da escola, como também a possibilidade do aluno em fazer o pagamento daquilo que está atrasado.
9: Qual outra dica você dá para os alunos que querem continuar os estudos, mas estão em débito com a universidade?
10: Bom, na verdade é que haja um planejamento econômico por parte desse aluno, de sua família, porque esse problema pode voltar a acontecer nos próximos semestres. O que ele não pode deixar é para que na última hora ele faça negociações de 2, 3, 4 pagamentos em atraso. A partir do momento que ele está atrasado uma parcela, ele já procura a instituição de ensino e ali faça a proposta para negociação. Sendo assim, no final do semestre ele vai estar adimplente e com isso vai garantir a renovação da sua matrícula.
9: Nós conversamos com o coordenador do PROCON Assembleia, Marcelo Barbosa, da Assembleia Legislativa em Belo Horizonte, Luiz Felipe Balona.

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3: 6:30.
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11: São 6:32, 6:32. Vou chamar essa reportagem aqui do Diego Brião, né? Estação História, ainda sobre Copa do Mundo. Relembre as 22 finais de Copa do Mundo entre 1930 e 2022. Repórter Diego Brião na bola.
12: Final de Copa do Mundo. A instância de definição do campeão do maior torneio de seleções nacionais de futebol guarda histórias marcantes. Seja pelo andamento do jogo em si, seja pela coroação ou não de um time que marcou época. No âmbito do futebol masculino, nas 22 finais disputadas entre os anos de 1930 e de 2022, sobram episódios que se sobressaíram na história do futebol. Eu sou o jornalista Diego Brião e o Estação História é uma produção RWCast, que é a central de podcasts do Grupo Rádio Web. Te convido para, a partir de agora, relembrarmos as finais da Copa do Mundo de Futebol Masculino. Reviravolta no placar e emoção. Este resumo, que cabe a tantas finais, foi realidade já na primeira edição do torneio. Em 1930, o anfitrião Uruguai venceu a vizinha Argentina na final. O placar, 4-2. O local, o Estádio Centenário, localizado na capital Montevideo. Os uruguaios arrancaram em vantagem com o gol marcado pelo atacante Pablo Dorado no minuto 12 do primeiro tempo. Ainda nos 45 minutos iniciais, mais dois gols foram feitos, ambos argentinos, pelo meio-campista Carlo Peuccelli e pelo atacante Guillermo Stabile, virada dos visitantes. Mas ocorreria a revirada da seleção local. Os atacantes Pedro Cea e Victoriano Iriarte fariam mais dois gols até a metade do segundo tempo. Já nos minutos finais, o também atacante Héctor Castro marcaria para o Uruguai o último gol da primeira Copa, 4-2 para a seleção dona da casa, e que foi a primeira campeã da história dos mundiais de seleções. Histórias assim se repetiram, muitas vezes, ao longo das décadas seguintes.
13: Final da última Copa, por exemplo, 2022, foi um jogo espetacular, que poucas vezes eu vi numa Copa do Mundo, né? Um 3-3 numa final, que normalmente é um jogo amarrado, e uma disputa por pênaltis, né? Essa final já entra para a história das Copas do Mundo e sempre vai ser lembrada, né? Agora, eu não posso deixar de falar das finais que o Brasil foi campeão, e eu cito especificamente a final de 58, que é a final em que Pelé e Garrincha conquistam o mundo. A final de 1970, que eu acho que é o jogo que eu mais vi e revi na minha vida, que é um jogo brilhante, golaços, né? E o desfecho, o gol do Carlos Alberto, é um lance espetacular, um lance de conjunto que mostra que aquela seleção brasileira, além dos valores individuais, era uma seleção muito forte no conjunto. E para fechar, a final de 1994, que é um jogo ruim, é um jogo muito morno, é um jogo com poucas chances, mas para mim tem um sabor muito especial, porque é a primeira vez que eu vi o Brasil ser campeão do mundo, né? Então, a final da Copa do Mundo mexe com memória afetiva, mexe com futebol bem jogado e é um jogo que marca as nossas vidas.
14: Thiago Berrage é jornalista e autor de livros sobre a Copa do Mundo, como, por exemplo, a obra intitulada Biografia das Copas, o maior espetáculo da Terra, no rádio, na TV e nos jornais. Esta obra foi publicada pela editora 11 Cultural. Thiago concedeu entrevista ao Estação História.
12: Na Copa de 34, disputada na Itália, a seleção local foi a campeã, superando a Tchecoslováquia na final por 2-1. O histórico atacante italiano Giuseppe Meazza, atualmente nome de estádio em Milão, foi eleito o melhor jogador daquela edição. Na Copa seguinte, que teve a França como país sede, o campeão se repetiu, a Itália, que venceu a Hungria na final por 4-2. O brasileiro Leônidas da Silva terminou como artilheiro naquele ano. Posteriormente, não houve a disputa do torneio em 1942 e 1946 por causa da Segunda Guerra Mundial, que se estendeu dos anos 39 a 45. Em 1950, o Brasil foi derrotado em casa pelo Uruguai na final por 2-1. Foi o histórico Maracanaço. Era o bicampeonato da seleção uruguaia, liderada por atletas como o goleiro Roque Maspoli, o meio-campista Obdúlio Varela e o atacante Alcides Didia. Em 54, na Suíça, a Alemanha Ocidental foi a campeã, superando a Hungria na final. Apesar disto, o atacante húngaro Ferenc Puskas foi eleito o melhor atleta daquela Copa. Já nas duas edições seguintes, o Brasil foi o campeão. Em 58, com os destaques Pelé e Didi, na Suécia, a vitória na final ocorreu contra os anfitriões. E em 1962, o atacante Garrincha liderou a equipe diante da Tchecoslováquia na final da Copa do Chile. Em 66, a Inglaterra, país sede, que tinha como um dos expoentes o meio-atacante Bob Charlton, foi campeã pela primeira vez, superando a Alemanha Ocidental na final. Em 70, o Brasil, com Pelé como uma das referências, conquistou o tricampeonato. Venceu a Itália na decisão da Copa realizada no México. Em 74, a Alemanha Ocidental foi bicampeã e em casa. A seleção de Países Baixos, ou Holanda, foi a adversária na final. O atacante neerlandês Johan Cruyff foi uma das sensações daquela Copa. 4 anos mais tarde, filme repetido. Outra seleção anfitriã deu a volta olímpica ao final da disputa e diante de Países Baixos. A Argentina ganhou o último jogo também desta seleção europeia e ficou com o título naquela ocasião. O centroavante argentino Mário Alberto Kempes foi eleito o melhor jogador, além de ter sido o artilheiro. A Copa seguinte, de 82, na Espanha, terminou com o tricampeonato da Itália, que venceu a Alemanha Ocidental no jogo que valia a taça. O atacante italiano Paolo Rossi, artilheiro e eleito melhor jogador, foi o personagem de destaque. A Copa do Mundo do ano de 1986 foi um marco. Foi a primeira a ser disputada em um país pela segunda vez, o México, que havia recebido o torneio em 70. A Copa de 86, que foi a 13ª edição, terminou com um novo título da Argentina. Era o bicampeonato. A Alemanha Ocidental, naquela ocasião, acumulou o terceiro vice. O Mundial do México, em 86, também foi palco de um dos jogos mais marcantes da história da competição. Destes que superam o que acontece dentro das quatro linhas. Na fase de quartas de final, a Argentina venceu a Inglaterra por 2-1. Os gols sul-americanos foram marcados pelo lendário atacante Diego Armando Maradona. Um com a mão e outro com uma arrancada genial do meio-campo, em que meio time inglês ficou no chão a partir dos dribles do então craque do Napoli, da Itália. Maradona foi, obviamente, o craque daquela Copa. Para os argentinos, virou um deus, porque há poucos anos, Argentina e Inglaterra haviam travado uma guerra pelas Ilhas Malvinas, da qual o país sul-americano saiu derrotado e com muitas baixas e sofrimento acumulado. Na Copa de 1990, a Alemanha

chegou ao primeiro título de Copa. Jogando em casa, a equipe liderada pelo histórico meio-campista Zinedine Zidane venceu a seleção brasileira na partida final. A recuperação do Brasil veio já na Copa seguinte, que foi sediada conjuntamente pelo Japão com a Coreia do Sul. Na final, a equipe treinada por Luiz Felipe Scolari derrotou a Alemanha. Os gols do artilheiro Ronaldo Nazário potencializaram o Brasil até chegar ao pentacampeonato mundial. A Alemanha, vice em 2002, foi o local da Copa seguinte, a de 2006. Lá, porém, quem gritou campeão ao final do torneio foram os italianos, que derrotaram os franceses na grande decisão, incluindo a histórica cabeçada de Zidane no peito do zagueiro Marco Materazzi. Apesar da expulsão na final, Zidane foi eleito o melhor jogador da edição de 2006 do Mundial de Seleções. A Copa de 2010, realizada pela primeira vez no continente africano, especificamente na África do Sul, terminou com o inédito título da Espanha. O que não foi novidade foi a seleção vice-campeã. Países Baixos, outra vez. Era a terceira medalha de prata para esta nação. Já os espanhóis encantaram o mundo com o talentoso meio-campo liderado por Busquets, Xavi e Iniesta. Em 2014, a Copa realizada no Brasil terminou com o tetracampeonato mundial da Alemanha. Outra vez, assim como em 90, a Argentina foi a vice desta seleção europeia. A derrota mais pesada do Brasil, na semi, por 7-1 para a Alemanha, foi outro dos símbolos daquela edição. O goleiro Manuel Neuer, o meio-campista Toni Kroos e o atacante Thomas Müller foram alguns dos destaques daquela seleção alemã. Já a Copa de 2018, na Rússia, foi marcada pelo bicampeonato da França. O adversário na final foi a Croácia. O jovem atacante Kylian Mbappé se destacou ao lado de figuras importantes como o atacante Antoine Griezmann, além dos meio-campistas Paul Pogba e N'Golo Kanté. E em 2022, o Catar foi o palco do tricampeonato mundial da Argentina, liderada pelos atacantes Lionel Messi e Angel Di Maria. A França ocupou o segundo lugar no pódio. Origens das informações utilizadas ao longo desta edição. Federação de Futebol Internacional Associado, FIFA, Confederação Brasileira de Futebol, CBF, e a entrevista concedida pelo jornalista e escritor Thiago Berraich. Edição Mário Melo, produção e reportagem Diego Obreão.

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4: 6:48.
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6: São 6:49, saíram mais dois gols na decisão de terceiro lugar, estamos nos acréscimos do primeiro tempo, dois gols de Saka, França 0, Inglaterra 4, é isso mesmo, para quem não tá vendo o jogo aí, ó. França 0, Inglaterra 4, decisão de terceiro lugar, que coisa, hein? Time da França não quer nada com nada, hein? E tá tomando uma goleada histórica. Vamos lá. Agora, o repórter Marcelo Correia, Proconte Coronel Fabriciano, vai atender em novo endereço. Na bola. Ah, é. É verdade. O Marcelo foi mal aí, mestre. Vamos lá. O Marcelo Correia tá chegando aí com essa informação. A França tomando 4, velho. Que vaza, hein? Que coisa. Tá aí, ó. Marcelo Correia. Vamos abrir o microfone aí pro Marcelo Correia agora sim. Proconte Fabriciano em novo endereço. Na bola.

0: jogo pra jogar, gente. Não adianta. Os caras chegaram como favoritos na Copa, perderam o direito de disputar a final, perderam pra Espanha, estão tomando 4 aí. Os caras, só o Mbappé que não toca a bola pra ninguém, querendo recorde pessoal, passar Messi, não sei o quê. Do jeito que tá, não vai passar hoje, não. Mesmo que o Messi não marque mais gol nessa Copa, ainda tem a final de amanhã. Então, o jogador hoje no futebol mundial escolhe jogo para jogar. Quanto maior o salário, quanto pior o nível técnico, mais o jogador escolhe jogo para jogar. Eu não me conformo com isso. O time da França sem nenhuma motivação, uma má vontade. Os caras não pensam que estão manchando a camisa da seleção. Porque se tomar mais do jeito que está aí, a Inglaterra poderia ter feito até mais, hein? Vamos lá, Marcelo Correia, na bola.
1: Os consumidores de Coronel Fabriciano passam a contar a partir da próxima segunda-feira, dia 20, com um novo endereço para atendimento do PROCON Municipal. A mudança faz parte de uma reestruturação do serviço, que passa a funcionar em um espaço mais amplo, moderno e preparado para oferecer mais qualidade no atendimento à população. A nova unidade está localizada na Rua Duque de Caxias, número 7, no centro, e foi planejada para proporcionar mais conforto aos cidadãos, além de melhores condições de trabalho para a equipe responsável pelos atendimentos. A expectativa é oferecer mais agilidade na solução das demandas apresentadas pelos consumidores. Além da mudança no endereço, o fortalecimento do PROCON representa uma ampliação das atividades desenvolvidas pelo órgão. Até então, o atendimento era realizado pela Coordenadoria de Defesa do Consumidor, o CODECON, que atuava principalmente na orientação da população. Agora, o PROCON passa a exercer plenamente as atribuições previstas no Código de Defesa do Consumidor. Entre as competências do órgão estão a abertura de processos administrativos, realização de audiência de conciliação entre consumidores e empresas, fiscalização de estabelecimentos comerciais, apuração de infrações e aplicação das sanções previstas na legislação quando necessário. O atendimento permanece gratuito e é destinado aos consumidores que enfrentam problemas como cobranças indevidas, descumprimento de contratos, defeitos em produtos, falhas na prestação de serviços, publicidade enganosa e outras situações relacionadas a relações de consumo. Além da mediação de conflitos, o órgão também desenvolverá ações educativas e realizará fiscalizações preventivas para orientar consumidores e fornecedores sobre seus direitos e deveres, contribuindo para relações de consumo mais transparentes. Vamos ouvir o secretário de Desenvolvimento Econômico, Daniel Papa.
2: O PROCON de Coronel Fabriciano

é a minha opinião, é o direito que eu tenho de achar isso, tá? E eu não consigo conceber. Ah, o Brasil também é racista. Isso é outra história. É problema. O Brasil não está em discussão, ele não está jogando, nem em final está. O problema é que esses caras cantam racismo, xingam. E ninguém gosta, né? Você já reparou? Eu não estou falando do povo argentino como um todo. Estou falando da torcida de futebol argentina. É uma torcida prepotente, arrogante, violenta, racista. E que esses caras amanhã, claro que eles estão jogando com muita raça, que eles possam não ganhar essa Copa para pagar o tanto de ofensa racista que esse povo faz. Fora outras coisas que eles estão fazendo lá que não são nada exemplares. É a minha opinião. O cara não gostou, fique com a sua opinião. Não quero convencer ninguém, não. Boa noite, um abraço do tamanho do Brasil. Arrivederci.

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1: 6h59. 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
1: 7:22.
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2: 7:31.
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1: 7h41.
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1: Na Roxinha do Vale, 8 horas.
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3: 8:22.
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5: 8:31.
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1: 8h45. 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
1: Vale da Vox, 9 horas.
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